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9: 9:03.

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5: 9:18.

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9: 9:33.

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8: 9h49.
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9: 10:04.

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11: 10:18.

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0: 10:33.

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2: Olá, Brasil! Existem diversas palavras e expressões incorretas referentes às pessoas com deficiência, que, na verdade, traduzem preconceitos presentes na sociedade. Inválido, paralítico, excepcional ou portador de necessidades especiais são alguns exemplos usados ao longo da história e ainda hoje muito difundidos. Esses termos indicam ideias erradas, pois estão relacionados com as noções de incapacidade, ineficiência e dependência. A expressão correta é pessoa com deficiência, ou seja, primeiro vem a pessoa e depois sua deficiência, que representa uma condição também determinada pelo meio econômico e social no qual a pessoa está inserida. Assim, quanto mais acessível for o ambiente social, menor é a limitação da pessoa. Portanto, vamos usar e divulgar o termo correto e o seu significado, e com isso, combater o preconceito. Tuca Munhoz para o Minuto da Inclusão.
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8: 10:51.

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6: 11:04.

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10: 11:18.

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0: 11:33.

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9: 11:48.

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6: 12:03.

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7: Meia-noite e 34.

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0: Meia-noite e 50.

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11: 1:04.

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9: 1:17.

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6: 1h34.

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6: 1:51.

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8: 2:03.

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21: 2:17.

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8: 5:03.

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0: nós também.
1: Já não tô nessa.
0: 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Opa! 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

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Rancho de pobre. Cachorro de pobre. Cachorro de pobre late fino. 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Não sei por que cachorro de pobre tem sempre nome de peixe. É Cruvina,

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3: 5:16.

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8: 5:35.

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1: Minuto da Inclusão.
2: Olá, Brasil! Existem diversas palavras e expressões incorretas referentes às pessoas com deficiência, que, na verdade, traduzem preconceitos presentes na sociedade. Inválido, paralítico, excepcional ou portador de necessidade

0: efeitos especiais são alguns exemplos usados ao longo da história e ainda hoje muito difundidos. Esses termos indicam ideias erradas, pois estão relacionados com as noções de incapacidade, ineficiência e dependência. A expressão correta é pessoa com deficiência, ou seja, primeiro vem a pessoa e depois sua deficiência, que representa uma condição também determinada pelo meio econômico e social no qual a pessoa está inserida. Assim, quanto mais acessível for o ambiente social, menor é a limitação da pessoa. Portanto, vamos usar e divulgar o termo correto e o seu significado, e com isso, combater o preconceito. Tuca Munhoz para o Minuto da Inclusão.
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7: 5:48.

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8: 6:05.

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6: 6:17.

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8: 6:33.

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8: 6:47.

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3: 7:02.

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3: 7:17.

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3: Olá, Brasil! Existem diversas palavras e expressões incorretas referentes às pessoas com deficiência, que, na verdade, traduzem preconceitos presentes na sociedade. Inválido, paralítico, excepcional ou portador de necessidades especiais são alguns exemplos usados ao longo da história e ainda hoje muito difundidos. Esses termos indicam ideias erradas, pois estão relacionados com as noções de incapacidade, ineficiência e dependência. A expressão correta é pessoa com deficiência, ou seja, primeiro vem a pessoa e depois sua deficiência, que representa uma condição também determinada pelo meio econômico e social no qual a pessoa está inserida. Assim, quanto mais acessível for o ambiente social, menor é a limitação da pessoa. Portanto, vamos usar e divulgar o termo correto e o seu significado, e com isso, combater o preconceito. Tuca Munhoz para o Minuto da Inclusão.
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0: 7:34.

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10: 7:50.

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1: Olá, estamos começando mais um Jornal da Assembleia. Confira na edição de hoje. Lei que fortalece o cooperativismo no Rio Grande do Norte é sancionada e publicada no Diário Oficial. Candidatos ao Enem 2026 devem pagar taxa de inscrição até quarta-feira. SESC-RN oferta 120 vagas em cursos gratuitos de valorização social no mês de julho. Eu sou Carlos Henrique Góes e trago essas e outras notícias agora.
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1: Lei que fortalece o cooperativismo no Rio Grande do Norte é sancionada e publicada no Diário Oficial do Estado. Detalhes com Cleide Villanova.
2: O governo do estado sancionou na última sexta-feira a lei que institui a política estadual de apoio ao cooperativismo no Rio Grande do Norte. A lei vai aperfeiçoar a regulamentação do cooperativismo potiguar, promovendo mais segurança jurídica, desburocratização e incentivo ao desenvolvimento das cooperativas. De acordo com o autor da matéria, deputado Baldo Fernandes, a nova legislação representa mais um passo para fortalecimento do cooperativismo no estado, modernizando a legislação e criando condições mais favoráveis para o crescimento do setor. Entre as mudanças que traz a lei está o reconhecimento da necessidade de registro das sociedades cooperativas junto à Junta Comercial do Estado do Rio Grande do Norte, JUCERN, e a Organização das Cooperativas do Estado, a OCERN, fortalecendo os mecanismos de controle e autenticidade dessas entidades. A lei propõe ainda a isenção de taxas cobradas pela JUCERN, reduzindo custos, estimulando a geração de emprego, renda e oportunidades em diversas regiões do estado. Cleide Villanova para o Jornal da Assembleia.
1: O prazo para os candidatos ao Exame Nacional do Ensino Médio, Enem 2026, pagarem a taxa de inscrição, termina nesta quarta-feira. O valor é de R$ 85,00 e a guia de recolhimento da União para pagamento da taxa de inscrição vai estar disponível na página do participante do portal do Instituto Nacional de Estudos e Pesquisas Educacionais Anísio Teixeira, o INEP. É preciso usar a senha do portal gov.br. O pagamento pode ser feito em qualquer banco, casa lotérica ou aplicativos bancários, por Pix, cartão de crédito, débito ou em conta corrente ou poupança. O INEP avisa que o valor referente à taxa de inscrição não vai ser devolvido, exceto em caso de cancelamento dessa edição do Enem, assim como o pagamento em caso de duplicidade. O edital do exame esclarece que é proibido transferir o valor referente ao pagamento da taxa para outro participante. A inscrição vai ser confirmada somente após o processamento da taxa pelo Banco do Brasil.
3: Emprego.
1: SESC-RN oferta 120 vagas em cursos gratuitos de valorização social no mês de julho. Detalhes com Yane Maria.
4: O SESC-RN vai abrir no dia 22 de junho as inscrições para as turmas de julho dos cursos de valorização social. Ao todo, serão ofertadas 120 vagas, distribuídas em 6 unidades do estado, por meio do Programa de Comprometimento e Gratuidade. As capacitações serão realizadas nas unidades do SESC em Cidade Alta, Zona Norte, Macaíba, Caicó, Mossoró e São Paulo do Potengi, contemplando áreas como artesanato, gastronomia e decoração. Entre os cursos ofertados estão crochê com fio de malha, amigurumi, arranjos de flores e mesa posta, velas aromáticas e decorativas, bolos recheados e com cobertura, salgados, cupcakes e biscoitos. As aulas têm início no dia 6 de julho. As inscrições podem ser realizadas nas centrais de relacionamento do SESC-RN ou pelo site institucional sescrn.com.br. O resultado do processo seletivo será divulgado em 29 de junho. Para participar, o candidato deve estar matriculado ou ser egresso da educação básica e possuir renda familiar per capita de até 2 salários mínimos, com atendimento prioritário para trabalhadores do comércio e seus dependentes. Yane Maria para o Jornal da Assembleia.
1: A seguir você confere. A Assembleia do Rio Grande do Norte recebe eventos sobre empreendedorismo feminino e direitos da pessoa idosa. Anvisa mantém suspensão de lotes de produtos IP. Produção de automóveis acumula 7% de aumento em relação a 2025.
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4: A Assembleia Legislativa do Rio Grande do Norte abriu espaço nesta segunda-feira para a realização da primeira semana de promoção ao empreendedorismo prateado e combate à violência contra as pessoas idosas. A programação teve início com uma feira de empreendedorismo, reunindo expositoras que transformam experiência e conhecimento em oportunidades de geração de renda. O evento reúne empreendedoras, artesãs e lideranças femininas para discutir inclusão, autonomia, geração de renda e proteção dos direitos da população idosa. A iniciativa é promovida pela BPW Natal, Associação de Mulheres de Negócios e Profissionais, e conta com apoio institucional da Assembleia Legislativa do Rio Grande do Norte. Apoiadora do encontro, a deputada Cristiane Dantas, do PSDB, destacou a importância de ampliar o debate sobre o envelhecimento ativo e o enfrentamento à violência contra a pessoa idosa. A presidente nacional da BPW Brasil, Maria Helena Bonotto, ressaltou a importância da integração entre gerações. Já a presidente da BPW Natal, Maria das Graças Oliveira, destacou a relevância da parceria com o Legislativo Estadual. A programação inclui feira de empreendedorismo, exposições, seminários e debates sobre a economia prateada e a rede de proteção à pessoa idosa. As atividades seguem nesta terça no Hotel Escola Senac Barreira Roxa, fortalecendo ações voltadas à valorização da longevidade, ao empreendedorismo feminino e à inclusão social, e se estendem até o dia 17 na região do Seridó Potiguar. Anvisa mantém suspensão de lotes de produtos IP. Detalhes com Cleide Villanova.
5: A Agência Nacional de Vigilância Sanitária, a Anvisa, manteve suspensa a comercialização, distribuição e uso de lotes específicos de produtos IP. A medida, publicada no Diário Oficial da União desta segunda-feira, 15, se aplica a desinfetantes, detergentes e lava-roupas líquidos. Estão suspensos todos os lotes de desinfetantes Pinho IP e detergentes lava-louças com final do lote 1, fabricados antes de 1º de março de 2026, e os lava-roupas dos lotes com final 1, fabricados antes de 1º de abril de 2026. De acordo com a agência, os laudos apresentados pela empresa indicaram resultados satisfatórios para os produtos fabricados após essas datas, o que levou à restrição da medida apenas aos lotes mais antigos. A fiscalização encontrou nos lotes afetados 76 irregularidades sanitárias e apontou risco de contaminação microbiológica nos produtos fabricados na planta industrial. Cleide Villanova para o Jornal da Assembleia.
6: Economia.
4: Produção de automóveis acumula 7% de aumento em relação a 2025. Yane Maria traz detalhes.
7: A Associação Nacional dos Fabricantes de Veículos Automotores divulgou os dados de produção e venda para o mês de maio. Foram fabricados 253,5 mil veículos e emplacados 274,7 mil. O único segmento que não apresentou alta foi o de caminhões e ônibus, para o qual há expectativa de aumento de vendas com os subsídios do programa Move Brasil 2. Segundo a entidade, o índice representa alta de 15,2% quando comparado com o mês de maio de 2025 e foi o melhor resultado para um mês desde 2019. Com 1,1 milhão de unidades produzidas, se registrou também uma alta de 7,1% sobre os cinco primeiros meses de 2025. O aumento dos preços globais de combustíveis tem se apresentado como um fator econômico preocupante, pois aumentam os custos de produção e acumulam na ponta da cadeia, nos consumidores, pressionando a inflação e o ritmo da queda de juros por parte do Banco Central, avaliou a Associação de Fabricantes de Veículos. Yane Maria para o Jornal da Assembleia.
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4: A previsão do tempo para Natal nesta terça-feira traz sol com chuva de manhã e diminuição de nuvens à tarde. Noite com pouca nebulosidade.
8: Carlos Henrique Góes. 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
6: 8:13.

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5: 8:19.

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7: 8:32.

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11: 8:51.

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8: 9:05.

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6: 9:19.

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6: 9:32.

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8: 9:47.

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7: 10:05.

0: O deputado Neilton Diógenes, bom dia deputado Eudiano Macedo, bom dia a todos e todas aqui presentes a mais uma reunião ordinária da Comissão de Constituição, Justiça e Redação. Cumprimento aqui a representação da Defensoria, do Corpo de Bombeiros, cumprimento também os assessores e assessoras, servidores da Casa, assessores da Comissão, e quem nos assiste e nos ouve, quem nos assiste pela TV Assembleia, nos ouve pela Rádio Assembleia e outras mídias sociais. Havendo número legal, declaro aberta a presente reunião. Invocando a proteção de Deus e em nome do povo do Rio Grande do Norte, iniciamos nossos trabalhos. Inicialmente, esta presidência informa que a ata da 9ª reunião ordinária foi previamente enviada aos membros desta comissão por meio eletrônico, conforme estabelece o artigo 84, inciso 14, do regimento interno desta Casa Legislativa para posterior publicação no Diário Oficial Eletrônico. Indago se algum colega deputado ou deputada deseja fazer uso da palavra. Não havendo quem queira usar previamente a palavra, passamos à ordem do dia e já concedo a palavra à deputada Eudiane Macedo.
1: Bom dia, senhor presidente, deputado Francisco, bom dia ao deputado Azevedo, deputado Neilton, a todos os assessores que nos acompanha e a você também que nos acompanha pela TV Assembleia. Senhor presidente, esse processo de número 1602/2026, que é uma PEC, eu vou pedir para retirar para que o nosso jurídico possa analisar melhor. Sim.

0: A São Francisco de Assis foi inaugurada no ano passado na Serra da Formiga, que fica na cidade de Riachuelo. Por fim, ao examinar a técnica legislativa empregada, verifica-se que é necessária a apresentação de um substitutivo à proposta. Opino pela admissibilidade da matéria com a apresentação de substitutivo.
1: Bom, estive visitando esse importante local de fé e devoção, que é lá exatamente no município de Riachuelo, na Serra da Formiga, lá no Mirante, onde tem inclusive a imagem de São Francisco. Em discussão, em votação.

0: Parecer aprovado. Opa, falta o deputado Eudiane. Parecer aprovado por unanimidade.
1: Projeto de lei de número 201/2026, processo 1413/2026. Reconhece como patrimônio cultural e material do Estado do Rio Grande do Norte o grupo cultural Afoxé, manifestação cultural de matriz afro-brasileira, integrante da entidade cultural Potiguar e da Outras Providências, iniciativa da deputada Isolda Dantas. O grupo cultural Afoxé representa significativa expressão das tradições afro-brasileiras no estado do Rio Grande do Norte, difundindo práticas culturais, musicais e religiosas de matriz africana. Sua atuação fortalece a identidade cultural, promove a diversidade e contribui para a preservação dos saberes tradicionais. Ao examinar a técnica legislativa empregada, verifica-se que a proposta não está completamente redigida de acordo com as regras apontadas na Lei Complementar Federal de número 95, de 26 de fevereiro de 1998. Por essa razão, apresenta-se uma emenda de redação. Opino pela admissibilidade da matéria com a apresentação de emenda de redação.
0: Okay. O parecer está em discussão. Parecer em votação.

0: projeto parecer aprovado por unanimidade. Com uma abstenção.
1: Processo de lei. Projeto de lei de número 214/2026. Processo de número 1510/2026. Reconhece como patrimônio cultural e material do Estado do Rio Grande do Norte, Coco Juremado, do RN, as flechas manifestação da cultura popular tradicional integrante da entidade cultural Potiguar, iniciativa da deputada Isolda Dantas. O grupo Coco Juremado, Rio Grande do Norte, as flechas constituem importante expressão da cultura popular tradicional do estado do Rio Grande do Norte, vinculada às práticas do coco de roda, do catimbó, jurema e das manifestações culturais comunitárias potiguares. No que concerne a regimentalidade, o projeto de lei observou o procedimento regulamentado. Quanto à constitucionalidade, observa-se que a matéria se insere na competência legislativa do Estado de acordo com o artigo 24 da Constituição Federal. O exposto opino pela admissibilidade da matéria.
0: Em discussão?
2: Pode discutir, senhor presidente.
0: Pois não. Coronel Azevedo.

0: eu quero fazer referência ao que propôs aí a deputada Isolda. É a deputada Isolda, propositora desse projeto de lei, que ela busca reconhecer como patrimônio cultural do Rio Grande do Norte, material. O que ela entende como manifestação cultural. Esse tipo de reconhecimento já foi também aqui tratado em outras situações, à vista dos problemas que traz, né? Então, os malefícios do catimbó, também chamado de jurema sagrada, como a deputada Isolda gosta de se referir, é o catimbó. Além de estigmas sociais, está em riscos à saúde. E, por exemplo, a inalação de fumaça do cachimbo é central na doutrina, mas traz os mesmos perigos severos de outras formas do tabagismo. Então, se a Assembleia Legislativa busca reconhecer isso como patrimônio do Rio Grande do Norte, fumar cachimbo, inalar fumaça, a gente tem que proteger a nossa sociedade, nossas crianças, nossos adolescentes, as famílias, com todo respeito aí a quem defende isso, desse tipo de prática, sabendo que a inalação de fumaça aumenta a probabilidade de câncer, dentre outras doenças, altamente associado a câncer de cabeça, pescoço, boca, laringe, pulmão. A dependência, o tabaco utilizado nesses rituais possui alta concentração de nicotina, o que gera forte dependência química. Problemas bucais, causa mau hálito, amarelamento dos dentes, retração gengival e perda dentária. Também tem um estigma aí histórico e cultural. Esse misticismo e, entre aspas, trabalhos utilizados no catimbó, isso eu não vejo como bom, não vejo como coisa boa para as nossas crianças, para as nossas famílias. E por isso, senhor presidente, todo respeito a quem entende diferente, quem defende essas coisas, eu votarei contra.
1: A matéria continua em discussão, em votação. A matéria foi aprovada por maioria, com 3 votos a favor, 1 abstenção e 1 voto contrário. Deputado Eudiane, agradeço pela relatoria e agora concedo a palavra ao deputado Coronel Azevedo.
0: Senhor presidente, saudando a todos mais uma vez, meu primeiro projeto é o número 92/2026. Iniciativa da deputada Divaneide Basílio, institui no calendário oficial do Estado o Dia Estadual das Unidades de Conservação. Voto pela admissibilidade da matéria nos termos do nosso regimento interno. Assim como voto, senhor presidente.
1: Agradeço, deputado Coronel Azevedo. O parecer está em discussão. Em votação.
2: E como ele pediu para redistribuir? Não, já é minha. Eu ia pedir. Já está pelo.
3: Você é um cara. Está me devendo muita coisa. Não, mas não vou pagar agora. Eu quero agora. Vota aí, Parreira.
1: Parecer aprovado por unanimidade. Coronel Azevedo continua relatando.
0: Esperando aqui atualizar, pronto. O próximo é o projeto 208/2026, iniciativa do deputado Francisco do PT, denomina rodovia Agripino Severino de Macedo, RN-081. O presente projeto de lei busca denominar a rodovia 081 de Agripino Severino de Macedo. Nos termos do nosso regimento interno, eu voto pelo encaminhamento de diligência junto ao DR, senhor presidente, para verificar se não existe

0: denominação anterior nesse trecho da rodovia ou em toda a rodovia.
1: Perfeito. Deputado, é como de praxe, como é denominação de rodovia, precisamos que o DR se manifeste a favor e eu coloco em votação o pedido de diligência do deputado Coronel Azevedo. Deputado Ubaldo, votar. Pedido de diligência aprovado por unanimidade.
0: Projeto de lei 215/2026, iniciativa deputada Isolda Dantas. Reconhece como patrimônio cultural e material do Rio Grande do Norte o pastoril Estrela da Manhã, manifestação da cultura tradicional. Pela admissibilidade da matéria nos termos do nosso regimento interno. Assim como voto, senhor presidente.
1: Parecer em discussão. Parecer em votação.
2: Ela saiu, né?
1: Não, mas... Vamos lá. Ubaldo. Eita, falta. O voto dos atendentes. Parecer aprovado por unanimidade.
0: Senhor presidente, antes de ler o meu último, última relatoria, eu quero pedir a Vossa Excelência aqui um parênteses que eu, para não me ausentar e ir ao plenário, quero fazer a leitura de uma nota de apenas uma lauda. Essa nota é da lavra do presidente estadual do Partido Liberal, o senador Rogério Marinho. Nota: todos que fazem o Partido Liberal do Rio Grande do Norte recebem com profunda indignação a notícia do atentado criminoso ocorrido na data desta segunda-feira, ontem à noite, em Mossoró, que teve como alvo o vereador Cabo Davidson e que resultou na morte do seu amigo e assessor Diego. Neste momento de dor, expresso minha solidariedade ao Cabo Davidson, aos familiares, amigos e a todos que convivem e que conviviam, que convivem com Davidson e que conviviam com Diego, vítima fatal de uma violência que choca a sociedade potiguar. As circunstâncias e motivações do crime precisam ser esclarecidas com absoluta urgência. A sociedade do Rio Grande do Norte exige respostas. Esperamos uma atuação firme, rápida e exemplar das forças de segurança para capturar os responsáveis e identificar os autores, executores e eventuais mandantes deste crime bárbaro. O governo do Estado também precisa se posicionar de forma clara diante de mais este episódio, que evidencia o avanço da insegurança e da ousadia das organizações criminosas em nosso Estado. A memória de Diego exige justiça. Senador Rogério Marinho, presidente estadual do PT, do PL. Senhor presidente, meu último projeto de lei é o de número 137/2026. Reconhece o mergulho recreativo amador no estado do Rio Grande do Norte como esporte de lazer subaquático. É de autoria do deputado Luiz Eduardo. E meu voto é pela admissibilidade da matéria nos termos do nosso regimento interno. Assim como voto.
1: Em discussão? Em votação? Foi, não veio não. Agradeço.

0: agradeço, aliás, proclamar o resultado, parecer aprovado por unanimidade. É, peço licença aos colegas, ainda em relação ao assunto tratado aqui pelo Coronel Azevedo, primeiro para me posicionar de forma veemente contra qualquer tipo de violência, agressão na política. Quem tem que brigar sempre são as ideias, é o confronto de ideias e jamais contra as pessoas. E a governadora Fátima Bezerra se pronunciou a respeito, inclusive soltou uma nota que diz: recebi com profunda indignação a notícia do atentado sofrido pelo vereador de Mossoró, Cabo Davidson, e da morte do seu assessor Alisson Diego. Logo que tomei conhecimento da ocorrência, cancelei minha participação em um evento na cidade de João Câmara, realizei uma reunião online com toda a cúpula da Secretaria de Segurança, determinei empenho total das nossas forças de segurança para que deem uma resposta rápida ao caso e que o crime seja investigado com todo rigor pela Divisão de Homicídios e Proteção à Pessoa. Continuarei acompanhando o trabalho das forças de segurança para garantir que aqueles que desafiam o Estado e atentam contra a vida sejam responsabilizados e levados à justiça para que respondam por seus atos criminosos. Acredito que todos nós aqui somos, compartilhamos da mesma ideia de que a violência, esse tipo de atentado deve ser coibido com o rigor total da lei e que os culpados sejam punidos exemplarmente. Deputado Ubaldo Fernandes, para relatar suas proposições.
1: Presidente, bom dia aos colegas deputados que acompanham a CCJ. O primeiro projeto de lei sobre a minha condução trata-se do número 185 de 2026, processo 1256 de 2026, iniciativa do deputado Hermano Moraes. O projeto de lei denomina de rodovia Janilson Ferreira o trecho que interliga a RN-317, iniciando na interseção com a BR-101, e se estende pelas localidades de Ribeirinho, Mambu, Curral Novo, Laranjeira, do Abdias, Brejinho, até o município de São José de Mipibu, no estado do Rio Grande do Norte. Esse é o projeto pela admissibilidade da matéria, com apresentação de emenda modificativa. A proposta visa denominar de rodovia Janilson Ferreira o trecho que interliga a RN-317, iniciando na interseção com a BR-101, como aqui nominado. Na justificativa parlamentar 2, que Janilson Ferreira nasceu em 17 de março de 1940, em São José de Mipibu, proveniente de uma família com raízes históricas no engenho Lagoa do Fumo, herdou valores de trabalho, responsabilidade e compromisso com sua terra e seu povo. O DR informou nos autos que não há no sistema rodoviário estadual nenhuma denominação prévia registrada para o trecho objeto do presente projeto. É o relatório, presidente, e ao mesmo tempo quanto exposto, opino pela admissibilidade da matéria com apresentação de emenda modificativa, devendo a proposição seguir sua regular tramitação, e o meu voto favorável.
0: Parecer em discussão. Em votação. Parecer aprovado por unanimidade.
1: O próximo projeto, também sobre a minha relatoria, trata-se do projeto de lei número 211/2026, processo 1459, também 2026. Iniciativa do deputado Isolda Dantas. O projeto de lei reconhece como patrimônio cultural e material do Estado do Rio Grande do Norte o Grupo Cultural Coco Cajueiro Abalou. Coco Cajueiro Abalou, do município de Natal. Esse projeto, pela admissibilidade da matéria, na justificativa parlamentar 2, que o Coco Cajueiro Abalou nasceu no encontro dos mestres pescadores Mestres Pedro e Mestre Arraia, referências tradicionais da cultura popular local, que há mais de 5 anos

0: décadas mantém viva a tradição do coco de roda através da música, da dança, das cantigas e da oralidade transmitida entre gerações. Atualmente o grupo reúne diferentes gerações da família, dos mestres fundadores, mantendo viva a tradição do coco de roda por meio de apresentações culturais, canções autorais e cantigas de domínio público, consolidando-se como referência cultural na cidade de Natal e especialmente na comunidade de Vila de Ponta Negra. Portanto, é meu relatório, presidente, com parecer favorável da matéria.
1: Em discussão, em votação. Parecer aprovado por unanimidade.
0: O terceiro projeto de lei sobre a minha relatoria trata-se do projeto de lei número 173 de 2026, processo 1148 também de 2026, projeto de lei denomina de prefeito Jaime Batista dos Santos o trecho da rodovia estadual RN 263, que interliga os municípios de Angicos, no Rio Grande do Norte, e Afonso Bezerra. Esse projeto, presidente, é pelo encaminhamento de diligência. Esse projeto, presidente, eu solicito diligência.
1: O parecer do deputado Balder é solicitando diligências ao DR. Em votação, o pedido de diligência. Aprovado por unanimidade o pedido de diligência.
0: O quarto projeto de lei é o número 188-2026, processo 1258, também 2026, iniciativa do deputado Nelter Queiroz. O projeto de lei denomina professor Edson Cândido Alves a quadra esportiva da Escola Estadual Professora Analgisa Emília Costa, no município de Carnaubais. Esse projeto pela admissibilidade da matéria. A justificativa parlamentar argumenta que Edson Cândido Alves nasceu em 1968, no município de Carnaubais. Ingressou no serviço público com agente comunitário de saúde, assumiu suas funções, relevante serviço prestado na cidade. Professor Edson Gomes era conhecido por um professor dedicado, responsável e comprometido com a educação no município de Carnaubais. É o relatório e ante o exposto, atendeu todos os requisitos de origem constitucional, legal, jurídica, regimental e técnica ativa, motivo pelo qual opino pela admissibilidade da matéria, devendo a proposição seguir sua regular tramitação. Esse é o meu voto favorável.
1: Parecer em discussão. Em votação. É o nome de uma quadra de... Parecer aprovado por unanimidade.
0: Presidente, esse projeto de lei é da Defensoria Pública, projeto de lei complementar número 12 de 2026, processo 1844/2026. Peço, presidente, por gentileza, a retirada desse projeto para que eu possa ter uma maior... posição em relação ao conteúdo. É um conteúdo aqui um pouco técnico, entendeu? Preciso ter mais análise.
1: A pedido do relator, o projeto está retirado de pauta.
0: O último projeto é o projeto de lei 571 de 2025, processo 4707/2025. Projeto de lei, presidente, reconhece como de utilidade pública estadual o Sindicato dos Trabalhadores Rurais, Agricultores e Agricultoras Familiares de Parelhas. Ele projeto é pela admissibilidade da matéria, nos termos do regimento interno, resolução número 31 de 5 de fevereiro de 2021. Essa iniciativa é de Francisco, do PT, presidente aqui da CCJ, e aqui ao mesmo tempo estou relatando... com parecer favorável, tendo em vista que o mesmo cumpriu todos os requisitos exigidos para que essa matéria seja apreciada por esta casa. Apensou vários documentos exigidos, está totalmente em conformidade com o regimento desta casa. Então, com parecer favorável lá da querida cidade de Parelhas.
1: Obrigado, deputado Baldo. Cumprimentar a presidenta do Sindicato Rural de Parelhas, Ivaneide, toda a diretoria e todos os ex-presidentes, um sindicato importante para a luta e para a história dos trabalhadores e trabalhadoras rurais de Parelhas. O parecer continua em discussão, em votação. Agradeço ao deputado Ubaldo e passo agora a relatar que parecer aprovado por unanimidade. E agora passo a relatar aqui os nossos projetos que estão sob nossa relatoria. O primeiro é o projeto 194/2026, a iniciativa é do deputado Adjuto Dias. Projeto de lei reconhece como de utilidade pública estadual a Associação Cultural Imperatriz, com sede no município de Lagoa Nova. O nosso parecer é pela admissibilidade da matéria nos termos regimentais. Em discussão. Em votação.

Proclamo o resultado. O Baldo, deputado Baldo Fernandes, vota a favor do parecer. E aí, o parecer está aprovado por unanimidade. Por unanimidade. Vamos continuar aqui. O próximo projeto de lei é o 234/2026. A autoria é do deputado Gustavo Carvalho. Reconhece como de utilidade pública estadual o Sindicato dos Trabalhadores Rurais e Agricultores e Agricultoras Familiares de São Paulo do Potengi. Esse sindicato rural é uma entidade que luta em defesa dos trabalhadores da agricultura familiar e das trabalhadoras de São Paulo do Potengi. E o nosso parecer pela admissibilidade da matéria nos termos regimentais. Em discussão. Em votação. Parecer aprovado por unanimidade. Passamos agora, na sequência, ao projeto de lei número 140/2026. A iniciativa é do deputado Luiz Eduardo. Esse projeto de lei reconhece como de utilidade pública estadual a Federação Potiguar de Karatê. O nosso voto é pela admissibilidade da matéria com a apresentação de uma emenda de redação nos termos regimentais. Em discussão, em votação.

Parecer aprovado por unanimidade. Dando sequência, o próximo projeto de lei é o 444/2025. A iniciativa é do deputado Neilton Diógenes, nosso colega aqui presente. Institui o Código de Bem-Estar Animal e dá outras providências. Esse projeto de lei que institui o Código de Bem-Estar Animal e dá outras providências, o nosso parecer é pela admissibilidade da matéria com a apresentação de um substitutivo nos termos regimentais, e o deputado Neilton justifica que a proteção dos animais está em consonância com os princípios fundamentais estabelecidos na Constituição Federal de 88, especialmente no artigo 225, parágrafo 1º, inciso 7º.

0: que determina ser dever do poder público proteger a fauna e a flora, vedando práticas que submetam os animais à crueldade. E o projeto, o parecer, é pela aprovação com substitutivo. Em discussão.
1: Senhor presidente, deputado Coronel Azevedo, deputado Francisco, deputado Baldo, quero aqui parabenizar toda a assessoria jurídica do nosso gabinete, em parceria com o mandato do vereador Arthur Mainai, tem trabalhado muito sobre essa perspectiva desse Código de Bem-Estar Animal, e que pode ter certeza tem um impacto significativo, né, na vida das pessoas, entendendo que hoje na política nacional de proteção aos animais também tem a saúde mental e a saúde que se discute tanto, a saúde das pessoas. Quero chamar a atenção para esse código sobre três aspectos. Cria uma política pública permanente de bem-estar animal com ações de adoções responsáveis, castração, vacinação, educação ambiental, controle de zoonose e combate ao abandono. Também moderniza a legislação estadual, ampliando a proteção dos animais domésticos e silvestres, reconhecendo os animais comunitários e detalhando as condutas características como o maus-tratos. Fortalece a fiscalização e as penalidades com comunicação obrigatória de indícios de maus-tratos, proibição de adoção por condenados e apreensão de animais de risco em sanções de rigorosas para infratores. Quero aqui externar o quanto esse código de bem-estar animal vai impactar diretamente na proteção e na reabilitação de animais, em especial animais de ruas, animais em cativeiros, animais aí tendo seus maus-tratos. Parabenizar novamente a participação ativa do nosso vereador Arthur Mainai de Caicó dentro das discussões desse código e também parabenizar também pela causa que ele tem muito bem conduzido ali no Seridó e já está conhecido em todo o Rio Grande do Norte. É isso, senhor presidente.
0: Parabenizar o deputado Neilton pela iniciativa. O parecer está em discussão. Continua em discussão, não havendo quem queira discutir, em votação. Parecer aprovado por unanimidade. Continuar aqui com o próximo projeto de lei. O próximo é o 187, projeto de lei 187/2026, iniciativa do deputado Nelter Queiroz. Reconhece como de utilidade pública estadual a Associação SEMEA do município de Jucurutu. O nosso parecer é pela admissibilidade da matéria nos termos regimentais. O parecer está em discussão. Em votação. Parecer aprovado por unanimidade. Por fim, passaremos a relatar agora o próximo projeto de lei, que é de iniciativa do deputado Tomba Farias, é o 189/2026. Reconhece como de utilidade pública estadual a Associação dos Produtores Rurais Luiz Antônio de Castro. Essa associação, está localizada, ela tem por objetivo a melhoria da qualidade de vida dos moradores de Riacho do Prato e arredores. O nosso parecer é pela admissibilidade nos termos regimentais. Em discussão. Em votação. Parecer aprovado

0: Por unanimidade. Deputado Ubaldo acaba de votar. Bom, colegas, encerramos aqui. Informo aqui aos colegas que na próxima terça-feira não teremos reunião da comissão, portanto, ficamos para daqui a 15 dias e concedo a palavra aqui para quem desejar fazer uso. Deputado Azevedo pediu pela ordem.
1: Senhor presidente, para registrar aqui, acompanhando os trabalhos da nossa comissão, a subtenente Márcia, que é presidente da Associação de Subtenentes e Sargentos da nossa Polícia Militar. E também está acompanhando a tramitação da emenda constitucional que visa dirimir a interpretação sobre questões de acúmulo de cargos no âmbito dos militares estaduais do Rio Grande do Norte. Dizer que foi solicitado a retirada de pauta para que a relatora possa fazer algum ajuste. Passando aqui, vai ser criada uma comissão especial e aí sim haverá uma discussão ampla, intensa, minuciosa e detalhada do texto final que será submetido ao plenário. Mas é uma fase inicial de admissibilidade que compete a esta comissão, por isso foi pedido a retirada de pauta. E, com certeza, senhor presidente, na próxima terça-feira nós estaremos apreciando essa importante matéria. Também registrar, senhor presidente, fiz aqui uma solicitação à assessoria da comissão, tendo em vista que eu apresentei um projeto de lei que reconhece a utilidade pública estadual da Associação Arte com Aconchego. E acontece que também havia um outro projeto de lei neste mesmo sentido. E o meu, que foi posterior, foi apensado ao inicial. Essa é uma associação ali de Caicó, e é o que parece, segundo me foi informado por telefone, no projeto mais antigo, faltaram alguns documentos. E no que foi proposto pelo meu mandato, segundo o integrante da diretoria desta associação, está completo. Então, eu pedi aqui a sua assessoria para, encontrando os documentos faltantes, se é que é isso, no que foi apensado, já que se tornou único, que se possa aproveitar e que nós possamos pautar na próxima reunião da CCJ. Desde já agradeço a Vossa Excelência pela deferência.
0: Obrigado, Coronel Azevedo. Abraçar também Nogueira, do Corpo de Bombeiros, aqui presente. Nada mais havendo a tratar, está encerrada esta reunião.

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0: Bom dia, senhoras e senhores deputados. Gostaria de saudar os telespectadores da TV Assembleia, ouvintes da Rádio Assembleia, desejar um excelente dia de trabalho a todos os funcionários da Assembleia Legislativa do Estado do Rio Grande do Norte. Havendo número legal, declaro aberta a sessão. Invocando a proteção de Deus em nome do povo do Rio Grande do Norte, iniciamos os nossos trabalhos. Convido com enorme prazer os caros amigos e deputados Tomba Faria e Gustavo Carvalho para ocuparem a primeira e a segunda secretaria, respectivamente. Passamos ao horário destinado ao expediente. Com a palavra, o primeiro secretário, deputado Tomba Faria, para fazer a leitura do expediente do dia de hoje. Meu caro amigo deputado Tomba, Vossa Excelência tem a palavra.
1: Bom dia, senhor presidente. Bom dia, senhores deputados. Bom dia àqueles que nos assistem pela TV Assembleia, que nos escuta pela Rádio Assembleia. Aproveitar aqui para registrar a presença do meu amigo prefeito da cidade de Las Pintadas, Luciano, o presidente da FEMUNES, Zé Augusto, e todos os ex-prefeitos e todos os amigos aqui que se encontram da FEMUNES aqui no plenário da casa. Leitura do expediente. Projeto de lei da deputada Ivanei de Basílio reconhece como patrimônio cultural e material do Estado do Rio Grande do Norte a Escola Professora Clara Tetel, do município de Macau. Projeto de lei da deputada Ivanei de Basílio reconhece como patrimônio cultural e material do Estado do Rio Grande do Norte a Escola Estadual Duque de Caxias, localizada no município de Macau. Projeto de lei da deputada Ivanei de Basílio reconhece como patrimônio cultural e material do Estado do Rio Grande do Norte a Rádio Difusora de Macau. Requerimento do deputado Ezequiel Ferreira solicitando a realização de serviço de manutenção de recuperação asfáltica por meio de operação tapa-buraco nas rodovias estaduais localizadas no município de Touros. Comunicação do deputado Dr. Bernardo, justificativa de ausência da sessão ordinária do dia 11/6. Projeto de lei do deputado Zé Dias reconhece como de utilidade pública estadual a Associação de Produtores do Aglomerado Rural da Estrada do Fio. Requerimento do deputado Ezequiel Ferreira, sugerindo que seja realizada a recuperação da pavimentação RN023 no trecho compreendido entre a comunidade Boa Sica, no município de Touros, até a divisa com o município do Rio do Fogo. Comunicação da deputada Ivanei Basílio, justificativa de ausência da sessão ordinária dia 11 de junho de 2026, em razão do desempenho da atividade parlamentar no encontro de liderança no município de Bahia Formosa. Requerimento do deputado Delto Queiroz solicita a doação das providências necessárias para promover a alteração no artigo 95 da Lei Complementar Estadual de número 122, dia 30 de junho de 1994, regime jurídico único dos servidores públicos civis do Estado do Rio Grande do Norte, com o objetivo de ampliar o período de licença paternidade dos servidores estaduais de 5 para 20 dias consecutivos. Requerimento do deputado Delto Queiroz solicita a elaboração do encaminhamento a esta Assembleia Legislativa do projeto de lei complementar que assegure aos servidores públicos estaduais o pagamento retroativo dos direitos remuneratórios congelados durante o período de pandemia da Covid-19, em conformidade com a Lei Complementar Federal número 226. Projeto de lei do deputado Ubaldo Fernandes trata-se de reconhecer como patrimônio cultural, religioso e turístico a Romaria de Frei Damião de Bozano, da cidade de São José de Campestre. Projeto de lei do deputado Taveira Júnior institui a rede estadual de prevenção de combate ao golpe de fraudes e à violência patrimonial contra pessoa idosa do âmbito do Estado do Rio Grande do Norte e das outras providências. DL Mensagem Governamental, Governo do Estado do Rio Grande do Norte, institui a política estadual sobre a mudança do clima do Rio Grande do Norte, PMSC, e dispõe sobre o plano estadual sobre mudança do clima do Rio Grande do Norte, Plano Clima RN e das outras providências. Requerimento do deputado Ezequiel

frente à rotatória do posto Boa Vista, localizada no bairro Alto da Boa Vista, no município de Caicó, RN, e a rotatória do contorno viário que dá acesso ao município de Jucurutu, fazendo uma extensão de aproximadamente 1.400 metros. Secretaria de Agricultura, Pecuária e Pesca. Celebração do termo de fomento entre a Secretaria do Estado da Agricultura, Pecuária e Pesca, o SAP, e a Associação dos Vaqueiros Amadores do Rio Grande do Norte, a SOVARN. Requerimento do deputado Dr. Bernardo, perfuração e instalação de postos tubulares no município de Serra Corá, trecho que interliga o município de Tibau e Mossoró. Projeto de lei do deputado Gustavo Carvalho, institui a política estadual de proteção à arbitragem esportiva do Estado do Rio Grande do Norte e estabelecer diretrizes para a prevenção e combate à violência contra integrantes das equipes de arbitragem que é em eventos esportivos. Requerimento do deputado Ivanilson Oliveira, solicitando a realização de serviço de roçagem e limpeza das margens da rodovia Deon Caenga, RN-012, do trecho que interliga os municípios de Grosso e Tibau, RN. Requerimento do deputado Ivanilson Oliveira, solicitando a implantação da Patrulha Maria da Penha no município de Baraúnas, com o objetivo de fortalecer as ações de prevenção e combate à violência doméstica e familiar contra a mulher. Comunicação do deputado Luiz Eduardo, justificativa de ausência de 8 a 26 de junho. DL Mensagem Governamental do Governo do Estado dispõe sobre os critérios e os prazos para os créditos das parcelas pertencentes aos municípios do Estado do Rio Grande do Norte, referente à arrecadação de impostos estaduais para repasse de recursos do Fundo de Manutenção e Desenvolvimento da Educação Básica e de Valorização dos Profissionais da Educação do Fundeb e das outras providências. Requerimento do deputado Dr. Queginaldo, justificativa de ausência nas sessões plenárias do dia 10 e 11 de junho. Requerimento do deputado Vivaldo Costa, justificativa de ausência. Requerimento do deputado Cristiano Dantas, solicita providência urgente diante da situação preocupante dos elevadores do Hospital Monsenhor Valfredo Gugel. Requerimento do deputado Ezequiel Ferreira, sugerindo que sejam realizadas as obras de pavimentação e drenagem da rua do município de Caicó. Requerimento do deputado Ezequiel Ferreira, solicitando a perfuração de instalação de postos tubulares nas comunidades rurais Baixa Verde, Mundo Novo, Remédio e Malhada Vermelha, localizado no município de São Bento do Trairi. Requerimento do deputado Ezequiel Ferreira, sugerindo que sejam realizadas obras de pavimentação e drenagem na rua do município de Canguaretama. Requerimento do deputado Ezequiel Ferreira, solicitando a disponibilidade de ônibus escolar para o município de Canguaretama. Requerimento do deputado Ezequiel Ferreira, solicitando melhoria nas estradas vicinais do município de Poço Branco. Requerimento do deputado Cristiano Dantas, solicita adoção de medidas para regularização de situação de escala de cirurgiões do Hospital Santa Catarina. Requerimento do deputado Kleber Rodrigues, requerimento solicitando a placa de identificação nas estradas da Escola Estadual de Serra Rosada, no município de Mossoró. Requerimento do deputado Kleber Rodrigues, requerimento solicitando o aumento de efetivo policial do município de Fernando Pedrosa. Requerimento do deputado Kleber Rodrigues, requerimento solicitando a manutenção da estrutura elétrica na Escola Estadual Professor Francisco Castro Gomes Andrade, no município de Macaíba. Requerimento do deputado Kleber Rodrigues, requerimento solicitando a implantação de acessibilidade e adequação de faixa elevada localizada na Avenida Moema Tinoco, em frente ao superfácil atacado, visando a nivelação da estrutura de calçadas e a outras. Requerimento do deputado Taveira Júnior, requerimento solicitando a realização de recapeamento da asfalto e manutenção da RN-062 no trecho que liga BR-101 ao município de Bahia Formosa. Requerimento do deputado Taveira Júnior, requerimento solicitando a recuperação asfáltica do RN-003 no trecho que interliga o município de Tibau do Sul a Cibaúma. Requerimento do deputado Taveira Júnior, requerimento solicitando a recuperação asfáltica da RN-117 no trecho que interliga os municípios de Almino Afonso, Lucrece e Futuoso Gomes. Requerimento do deputado Gustavo Carvalho, solicita com urgência a recuperação e manutenção do RN-120 do trecho que interliga os municípios João Cama e Parazinho. Secretaria de Estado de Segurança Pública da Defesa Civil informa sobre o projeto de implantação do Centro Comunitário pela Vida Convive no município de Natal. Secretaria do Estado de Segurança Pública da Defesa Social, SESED,

0: Informa sobre o projeto de implantação do Centro Comunitário da Vida e Convívio no município de Mossoró. Comunicação do deputado Zé Odante, justificativa de ausência na sessão ordinária de 16/6/2026. Expediente lido e encerrado, senhor presidente.
1: Essa presidência agradece ao deputado Tomba Faria, que acaba de fazer a leitura do expediente do dia de hoje. Informo que temos 4 oradores inscritos no grande expediente. Eu queria fazer um apelo aos senhores deputados que se encontram nos seus gabinetes, que possam subir. Nós temos várias matérias de interesse dos senhores deputados. Temos um veto para votarmos. Estou precisando de quórum qualificado para que possamos deliberar sobre as matérias.
2: Se você não for usar, vai usar não? Vai.
1: Faço um apelo para os senhores deputados que se encontram nos seus gabinetes poderem se dirigir ao plenário da casa para que possamos deliberar sobre as seguintes matérias. Matéria de iniciativa, deputado Ezequiel Ferreira, projeto de lei 124/2026, que reconhece como patrimônio histórico, cultural e material do Rio Grande do Norte, trampolim da Vitória e das outras providências. Da deputada Ivaneide Basílio, projeto de lei 459/2025, que institui a rota da agricultura familiar e produtos orgânicos do Estado do Rio Grande do Norte e das outras providências. Da deputada Ivaneide Basílio, projeto 499/2025, que institui a Semana Estadual de Alfabetização Digital e Segurança Online de Pessoas Idosas no âmbito do Estado do Rio Grande do Norte. Também da deputada Ivaneide Basílio, projeto 506/25, que institui o programa Pop Ciência Potiguar, destinado à promoção, popularização e difusão da ciência tecnológica e inovação no Estado do Rio Grande do Norte. Também da deputada Ivaneide Basílio, projeto 1726 reconhece como patrimônio material, cultural, histórico e turístico do Rio Grande do Norte a dança de São Gonçalo, no município de Porto Alegre. Deputada Cristiane Dantas, projeto de lei de número 616/2025, que altera a lei 8.814, de 2 de março de 2006, que dispõe sobre a utilização, atualização do programa Pais na Escola e das outras providências. Da deputada Cristiane Dantas. Da deputada Cristiane Dantas, projeto de lei 43/26, institui o Dia Estadual do Farmacêutico no calendário oficial do Estado do Rio Grande do Norte. Mais um da deputada Ivaneide Basílio, projeto de lei 15/26, institui a Política Estadual de Manejo Ético, Controle Populacional e Proteção dos Animais Comunitários em Espaços Públicos e Privados de Uso Coletivo no âmbito do Estado do Rio Grande do Norte. Da mesa diretora, projeto de resolução 6/2026, que dispõe sobre o auxílio à alimentação dos trabalhadores alocados em contratos de prestação de serviço. Do deputado Baldo Fernandes,

Deputado Baldo Fernandes, projeto 159-2026, reconhece como patrimônio cultural, religioso e turístico a Igreja Matriz Nossa Senhora da Conceição, na cidade de Macau. Também, deputado Baldo Fernandes, projeto de lei 52-2026. Institui a política estadual de incentivo à formação de cães-guia para pessoas com deficiência visual.

0: visual no âmbito do Estado do Rio Grande do Norte da outras providências. Da deputada Isolda Dantas, projeto de lei 381 de 21 institui a política estadual de combate à intolerância religiosa no Estado do Rio Grande do Norte. Também da deputada Isolda Dantas, projeto de lei 244 de 21 dispõe sobre a política estadual de saúde integral de lésbicas, gays, bissexuais, travestis, transexuais e das pessoas intersexo no âmbito do Estado do Rio Grande do Norte e da outras providências. Também da deputada Isolda Dantas, esse projeto de lei 448 de 2023, que institui no âmbito do Estado do Rio Grande do Norte o programa Quintais Produtivos para Mulheres Rurais e da outras providências. Da deputada Isolda Dantas, mais um projeto de lei, o de número 378 de 2019, que dispõe sobre a obrigatoriedade de inscrições do nome social das pessoas travestis nas chamadas de folha de frequência e demais registros no ambiente escolar e universitário público particular em todo o Estado do Rio Grande do Norte. Da deputada Isolda Dantas, outro projeto 337 de 2025, que denomina a rodovia Manuel Silvestre da Silva, o trecho da rodovia estadual RN-117, compreendida entre os municípios de Marcelino Vieira e Tenente Ananias. Da deputada Isolda, projeto de lei 315 de 25, que fica instituído o laço azul com laranja como símbolo de conscientização sobre a dislexia no Estado do Rio Grande do Norte. Do Governo do Estado, veto número 5 de 2026. Veto integral ao projeto de lei 632 de 25, processo 500/2025, que dispõe sobre o crédito das parcelas pertencentes aos municípios da arrecadação de imposto de competência do Estado sobre o crédito das parcelas desses impostos ao Fundo de Manutenção e Desenvolvimento da Educação Básica e da Valorização dos Profissionais da Educação, Fundeb. Anunciadas as matérias serão deliberadas, eu solicito aos senhores deputados que possamos encerrar o expediente e passarmos a deliberar diante da importância e da agilidade das votações das matérias que precisamos votar. Senhores deputados, concordam?
1: Sim, pode dizer.
2: Sei não.
0: Está encerrada a sessão. Pode dizer.
1: Pode dizer. Pode dizer.
0: Encerrado o expediente, anuncio a ordem do dia.
3: Uma possível possibilidade de ser privatizada, ser aproveitado no Estado, igual do Bandeira, sabe? Já está pronto para ser anunciado também. Você pode anunciar aí também. Está aqui, está tão fácil.

0: Senhores deputados, já temos quórum qualificado. Passamos a deliberar sobre as matérias que temos para votar hoje. Peço aos senhores deputados que registrem sua presença no sistema eletrônico para que possamos deliberar sobre as matérias já mencionadas. Passamos a deliberar o primeiro projeto que vamos votar, é o veto governamental. Para manutenção do veto, os deputados votam sim. Quem for contra a manutenção do veto, vota não. Então, quem quiser manter o veto, vota sim e confirma no sistema eletrônico. Quem for contra, vota não e confirma. Entendido? Então, quem quiser a manutenção do veto, vai votar sim e confirmar. Em discussão, o veto número 5 de 2026...
1: Pela ordem, quem vota sim...
0: Vota para a manutenção do veto.
1: Está a favor...
0: Da manutenção do veto.
1: Que a governadora fala, quer ficar com o dinheiro dos municípios. É, quem vota não, é a favor que o dinheiro repasse para os municípios.
0: Não. Votando sim, você está mantendo... O veto.
1: O veto, exatamente o veto. Que eu disse. Certo? Mantendo isso, que a governadora isso. Fique com o dinheiro dos prefeitos.
0: Isso. Certo? Quem vota não, vota contra.
2: Eu vou discutir, viu, senhor, para quando abrir. Porque não é assim como estão dizendo aqui, não. Já querem tumultuar o negócio de cara, né?
0: É.
2: É, vamos ajudar, porque todo mundo aqui vai votar para derrubar o veto.
0: Vamos lá, houve um consenso entre os deputados. Né? Nós estamos trabalhando dentro de um consenso. Para que a gente aprove a matéria o mais rápido possível.
3: Piloto, senhor presidente.
0: Né? Então, não há necessidade, piloto, se há um consenso, vou dar a palavra, mas se há um consenso, vamos deliberar sobre a matéria, que é importante é a gente atender o que a gente entende que seja certo para os municípios. Né? Então, há um consenso. Consenso, o nome já diz. Consenso na Casa Legislativa. Né? Pois não, pela ordem do deputado Tomba.
3: Então, inclusive, aqui o deputado Gustavo Cavalho, que é do projeto, né, que, que é o autor do projeto, também não vai nem discutir, para que a gente possa acordar, votar o que foi acordado aqui sem discussão, ok, senhor presidente?
0: Perfeito. Como há um acordo, fica claro que todos vão votar não. Né? Isso é claro. Votando não, nós estamos votando, vamos dizer assim, para a derrubada, tá certo? Então, vamos lá. Continuamos em discussão, em votação. Senhores deputados que querem derrubar o veto, votam não. Votação aberta, senhores deputados.

0: Presidente, eu estou com um problema aqui, está abrindo, mas eu já resisto meu voto não, para derrubar o veto. Eu quero só pedir a Vossa Excelência que aguarde, que eu quero registrar meu voto, que é para não restar nenhuma dúvida. Está combinado, meu amigo. Inclusive com a FEMURNE, que está aqui representada. Está combinado com a FEMURNE. Está ali o presidente, ó, ele sabe disso que está combinado.
1: Fim de governo é uma desgraça.
0: Está votado.
2: Vou encerrar a votação. Veto derrubado à unanimidade dos presentes. Está rejeitado. Passamos. Passamos a deliberar, e aí eu indago ao plenário se podemos votar em bloco para dar celeridade à votação. Vamos votar todas as matérias que têm substitutivo. São elas: projeto de lei do deputado Ezequiel 124/2026. Projeto da deputada Ivaneide Basílio, 459/2025, todos esses já lidos aqui. Projeto da deputada Ivaneide Basílio, 499/25. Projeto da deputada Ivaneide, 506/25. 592/25, também da deputada Ivaneide, 1726, deputada Ivaneide. Deputada Ivaneide, projeto 15/26. Deputado Ubaldo, projeto 159/2026. Projeto da deputada Isolda, 448/23. Deputada Isolda, projeto 203/25. Projeto 472/25. Deputada Isolda, projeto 315/25. Projeto 244/24. Vamos votar só o substitutivo. Em discussão, senhor, em votação, os senhores deputados concordam que permaneçam.
3: Senhor presidente, uma declaração importante. Senhor presidente,
2: deputado
3: Zé Dias. Estou em abstenção, até porque tem matérias que eu concordo, mas tem coisas aqui que eu acho que são aberrações. Exatamente aberrações. Mas não adianta eu criar problema e dizer que não concordo ser votado em bloco, até porque eu também não quero ser indelicado dessa forma, mas também não vou votar, estou em abstenção.
2: Perfeito.
1: Senhor presidente, só para registrar aqui que a deputada Isolda não se encontra em plenário, não sei se pode haver alguma

0: discussão e ela não defendeu o projeto, que é da... Se pudesse tirar os dela daí para a gente deixar para outro dia, com ela presente.
1: Já estamos em votação. Se você
2: presidente,
1: tivesse pedido
2: eu subscrevo
1: antes,
2: os projetos.
1: Eu tiraria com prazer, mas agora já estamos em votação. Os senhores deputados concordam?
2: Claro, ainda mais subscrevo os projetos da deputada.
1: Permaneça como estão. Aprovado a unanimidade com a abstenção do deputado Zé Dias, que foi registrado em plenário. Passamos a deliberar sobre os projetos. Vamos votar os originais agora, só projeto original. São os das deputadas Cristiane Dantas, deputada Cristiane Dantas, projeto de lei 616-25, já lido aqui, projeto 43 de 2026 também. Deputado Baldo Fernandes, projeto de lei 637-25. Deputada Isolda Dantas, projeto 381-21, projeto 244-21 e projeto 378-19. Também o projeto 337-25 da deputada Isolda. Ainda temos aqui o projeto 195-25 e o projeto 33-22 da deputada Isolda. Em discussão,
3: senhor presidente,
1: em votação.
3: Mantenho a minha abstenção.
1: Deputado Zé Dias mantém a abstenção. Em discussão, em votação, senhores deputados concordam, permaneçam como estão. Aprovada a unanimidade com a abstenção do deputado José Dias. Passamos a deliberar sobre o projeto da mesa diretora, o projeto de resolução 6 de 2026, que dispõe sobre auxílio alimentação de trabalhadores alocados em contrato de prestação de serviço. Em discussão e votação, os senhores deputados concordam, permaneçam como estão. Aprovado. A emenda modificativa. Em discussão e votação, os senhores deputados concordam, permaneçam como estão. Aprovado. Passamos a deliberar sobre o projeto de lei do deputado Baldo Fernandes. Votaremos primeiro o projeto original, projeto 52-2026, que institui a política estadual de incentivo à formação de cães-guia para pessoas com deficiência visual no estado do Rio Grande do Norte. Em discussão, em votação, senhores deputados concordam, permaneçam como estão. Agora as duas emendas supressivas, uma emenda supressiva e uma emenda modificativa. Em discussão, em votação, senhores deputados concordam, permaneçam como estão. Aprovado. Aprovada todas as matérias que tínhamos para votar no dia de hoje. Passamos ao horário das proposições. Concedo a palavra ao deputado Ubaldo Fernandes como orador no horário das proposições. Deputado Ubaldo.
4: Senhor presidente.
1: Vossa Excelência tem a palavra.
4: Permitir anunciar.
5: Presidente, eu queria aqui só fazer referência. É uma lei, inclusive, de minha autoria e aprovada nesta casa, trata-se da Lei 11.419, de 27 de abril de 2023, que institui o Dia Estadual do Agente Judiciário de Prestação de Proteção à Criança e Adolescente. Esta data é comemorada todo dia 13 de junho, de cada ano, e aqui faço referência ao agente de proteção judiciária à criança, em nome de Carlos Simões, que trabalha muito tempo nessa área, isso é muito importante, que isso é um trabalho voluntário, inclusive. Então, aqui faço referência a esse grande trabalho que os agentes de proteção ao poder, às crianças e adolescentes do nosso Estado, pelo relevante serviço prestado voluntário a nossas crianças do Rio Grande do Norte. Os agentes judiciários têm esse papel importante de monitorar, fiscalizar, principalmente os eventos que acontecem no Estado, em relação às normas regulamentares que protegem a criança e o adolescente, principalmente nos eventos que acontecem. Então, quero aqui, Carlos Simões, você tem tido uma forte atuação no segmento, junto com os seus colegas, digo que é importante esta referência, essa data, que foi dia 13 de junho, que é o Dia Estadual do Agente de Proteção à Criança e Adolescente, ligado ao Poder Judiciário do Rio Grande do Norte. Portanto, a todos vocês, meus parabéns, pelo relevante serviço prestado voluntariamente às crianças do Rio Grande do Norte. Obrigado, presidente.
1: Deputada Edvaneide Basílio, como segunda oradora.
2: Obrigada, senhor presidente. Quero aqui deixar aqui uma moção de aplausos a toda a população que cuida da causa animal. Então, hoje, aqui, nesse horário de proposições, minha proposição são aplausos para os protetores, as protetoras, os cuidadores e cuidadoras, e de agradecimento a essa casa pela aprovação da Lei Lucy. Justamente porque hoje nós vamos dar um passo a mais nesse cuidado, nesse controle, nesse manejo adequado dos nossos animais comunitários. Quero também agradecer aqui a Juliana, a doutora Juliana da OAB, a Arisete, em nome de toda a família da nossa gatinha, que representa muitas outras famílias, a Renata Prachedes, a Thalisson, que são pessoas que têm lutado cotidianamente para a garantia e o fortalecimento dessa rede de bem-estar animal no nosso estado. E aí, estendendo aqui essa moção de aplausos para a Margot Ferreira, para a Geórgia, para a Cadó, né, para a Julimar. Então, há um conjunto de pessoas que lutaram, que idealizaram, que sonharam que essa pauta se tornasse mais forte no nosso estado, e cada dia mais ela vem crescendo. Hoje, a aprovação dessa lei aqui na nossa casa é um marco e tem para a gente o resultado concreto daquilo que a gente debate nas comunidades, daquilo que a gente escuta as pessoas. Então, a nossa proposição aprovada aqui, ela vem com a segunda proposição, que é aplaudir, que é garantir esse reconhecimento de todos os lutadores e lutadoras, por aqueles que não podem dizer o que sentem, o que pensam, mas eles sentem, eles pensam e eles precisam de cuidado e proteção. Portanto, aqui nossos aplausos a todos os protetores, protetoras e agentes da causa animal no estado do Rio Grande do Norte. Obrigada, senhor presidente.
1: Perfeito, deputado Edvaneide. Já passo a palavra à deputada Cristiane Dantas.
6: Nesse horário das proposições, eu quero ressaltar aqui a importância de dois requerimentos que foram apresentados hoje com relação à saúde do Rio Grande do Norte, solicitando a adoção de medidas urgentes para regularizar a situação da escala de cirurgiões do Hospital Dr. José Pedro Bezerra, também conhecido como Hospital Santa Catarina, que vem com a insuficiência de profissionais para ter estabelecido esse fluxo de profissionais na sua escala de cirurgiões. Então, eu peço aqui providências urgentes, explicações ao governo do estado, para que seja sanada esse problema, né, com a falta de profissionais. Querer saber qual o motivo que essa escala de cirurgiões não está sendo contemplada, se é por falta de profissionais, por falta de pagamento, qual é o problema que está acontecendo. Então, conforme foi solicitado aqui, nós precisamos dessas informações para ter aí restabelecido essas cirurgias. E também sobre o hospital, maior hospital do nosso estado, o Hospital Valfredo Gurgel, que mais uma vez encontra-se com um elevador quebrado, que traz transtornos para os pacientes daqueles hospitais, já que muitos que estão ali precisam do elevador porque estão em estado grave e não podem estar subindo escadas. Então, foram esses dois requerimentos que nós apresentamos no expediente de hoje. Obrigada, presidente.
1: Está encerrado o horário das proposições. Passamos ao horário dos senhores líderes. Concedo a palavra com muito prazer ao nobre amigo deputado José Dias. Deputada Cristiane, queria que Vossa Excelência assumisse, deputada Cristiane, a presidência dos trabalhos.
7: Senhor presidente, senhoras e senhores deputados, senhor presidente, inicio fazendo uma referência ao pronunciamento da deputada Cristiane Dantas com a preocupação que ela está tendo com a saúde do Rio Grande do Norte. Infelizmente, deputada Cristiane, a situação é muito pior do que a gente possa imaginar. Para Vossa Excelência ter uma noção, e principalmente o povo do Rio Grande do Norte, havia, e há na própria emenda constitucional que criou as emendas impositivas, a obrigatoriedade de ter um percentual altíssimo de emendas para a saúde. Essas emendas deveriam ter, e na própria determinação constitucional, uma tramitação a mais célere possível. Mas o governo do Estado aproveitou uma decisão do Supremo que, na minha visão, não atinge as emendas impositivas e está fazendo uma interpretação que está tornando a liberação das emendas para a saúde impossíveis. Absolutamente impossível. Isso é, na realidade, a demonstração do caráter da visão do governo em relação ao povo do Rio Grande do Norte. Mas vamos pedir a Deus que as coisas sejam resolvidas pelo povo, que tem a obrigação de meditar sobre os seus problemas e procurar soluções que sejam as mais favoráveis aos mais pobres. Isso nós alcançaremos nas eleições. Mas, senhor presidente, também nós somos surpreendidos. Surpreendido seria uma palavra aqui que não cabe, até porque isso é extremamente esperado. A notícia que a tribuna, a submanchete aqui, BB cobra 375 milhões e não é o valor total do Estado por consignados em atraso. Senhor presidente, esses consignados em atrasos, eles têm consequências dramáticas para o funcionalismo público do Rio Grande do Norte, porque estão todos recebendo notificação de que estão negativados, não podem operar, não é nem em relação a consignado, ao Banco do Brasil. Isso envolve a vida financeira dessas pessoas. Isso é um absurdo, isso é um crime. Crime tão grave esse crime, que o vice-governador Walter, que tem sido muito cobrado pela esquerda, pelo governo, pelo PT, por não ter assumido, não teve realmente condições de assumir o governo, porque o governo transferiria para ele o ônus, não só dessa responsabilidade política vergonhosa, mas a responsabilidade criminal, pois a governadora está incorrendo em crime. Deveria ser processada, porque ela está fazendo uso de dinheiro que não é do Estado do Rio Grande do Norte, com agravante, é dos mais pobres da administração, porque os mais ricos não precisaram fazer consignado. O consignado foi, na sua quase totalidade, mas na sua maioria absoluta, utilizado por quem é mais pobre, por quem precisa. Então, isso é um absurdo. As pessoas que foram atingidas estão realmente comunicando, estão apelando para nós, deputados, que não temos reunião, não temos, a não ser que tomemos uma posição de cobrar, certo? A responsabilidade política da governadora, como um todo, uma casa, nós teremos condições de fazer alguma coisa. Individualmente, só o que eu estou fazendo aqui, os outros também fazem, falar e advertir ao povo de que quem fez o L, contribuiu ou foi responsável, é responsável pelo estado que nós, situação que nós vivemos. Essa situação, senhora presidente, mostra o descalabro do Estado. Descalabro em relação às emendas. Para se ter ideia também, a tribuna traz a notícia de que as emendas do deputado Getúlio Rivas, quatro anos depois, que foi votado, foi decidido pelo tribunal determinando o pagamento. Eu mesmo já tive quatro decisões do tribunal, três transitadas em julgado e uma liminar. Essas decisões foram unânimes, senhora presidente, unânime, decisões unânime. E que duas foram cumpridas com muita relutância pelo governo, com recursos protelativos inúmeros. E a terceira, transitada e julgada, ainda está aí, o governo está fazendo, está esperneando para não pagar, contrariando decisões que são realmente obrigatórias. Nós estamos vivendo, portanto, esse espetáculo deprimente do governo dá calote nos pobres, nos mais pobres, nos mais necessitados, e de respeitar todos os princípios legais e constitucionais do nosso Estado. Isso, senhora presidente, vem também de acordo com o que acontece no cenário federal. No cenário federal, como a legislação permite que o governo role dívida, faça empréstimos sobre empréstimos, nós estamos devendo agora, nesse momento, mais de 10 trilhões de reais. É um recorde que ninguém imaginava que fosse alcançado nesse governo irresponsável do PT. Esta é a realidade que nós estamos vivendo. Isso traz, senhora presidente, além dos problemas que todos nós estamos vivendo. Quando eu digo todos nós, é principalmente os mais necessitados, os mais pobres. Traz um significado, uma importância muito mais relevante, que é o que o governo está plantando para o futuro. O caos já está instalado. O governo vai levando com a responsabilidade que caracteriza toda a linha de produção de desastre do PT com a barriga. E o futuro, senhor, porque essa barriga não é eterna. Ela tem realmente um ponto que ela não mais funciona. E é num futuro muito próximo, mas muito próximo. Os próximos governos, indiscutivelmente, vão sofrer uma pressão violenta para conseguir reverter esse crime que está sendo cometido contra o povo brasileiro. Tenho, senhora presidente, a esperança, até porque o mundo inteiro está neste caminho, na América Latina, que é mais próximo da gente, nós estamos vendo nas últimas eleições, Bolívia, Chile, agora Peru e, indiscutivelmente, também a Colômbia, estão dando uma lição de que o povo está recobrando a razão e está expulsando do poder público a esquerda, o Foro de São Paulo, aqueles que realmente se prepararam para pilhar os países da América Latina. Vamos confiar de que o brasileiro também pense assim. E nas eleições desse ano, esse povo que está destruindo o Brasil seja derrotado nas urnas. Esse é o único caminho viável. Vamos trilhar com confiança.
6: Ainda no horário dos líderes, passo a palavra para o deputado Nelter Queiroz.
0: Senhora presidente, enquanto o deputado conclui aqui o atendimento, vou fazer uso de um pequena parte.
6: Passa a palavra para o deputado Coronel Azevedo.
0: Obrigado, deputada. Senhora presidente, senhores deputados, e a todos que nos acompanham pela TV, Rádio Assembleia e pelas redes sociais, no perfil Coronel Azevedo 22. Meu pronunciamento de hoje é para manifestar minha solidariedade ao vereador Cabo Davidson, de Mossoró, vítima de um atentado em frente de uma UPA na noite de ontem. Enquanto os autores do atentado contra o Cabo Davidson estiverem livres, nenhum homem de bem, nenhum trabalhador, nenhum conservador, nenhum cristão estará seguro no Rio Grande do Norte. Nosso companheiro de partido e pré-candidato a deputado federal foi vítima de um covarde atentado a tiros. Cabo Davidson foi metralhado, foi baleado, e seu assessor, Alisson Diego, foi executado e perdeu a vida. À família de Diego, deixo meus sentimentos, minhas orações e minha solidariedade. Ao Cabo Davidson, desejo pronta e plena recuperação. Este crime precisa ser investigado com todo rigor, sem medo e sem interferências. Os autores, os mandantes e a motivação precisam ser descobertos. No Rio Grande do Norte, quem levanta a voz contra o crime organizado e contra as facções sabe que corre riscos. Policiais, vereadores, parlamentares e candidatos que enfrentam esses grupos e defendem o povo mais humilde, aqueles mais necessitados, que vivem em bairros cujos lares estão dominados pelas facções, não podem ser abandonados pelo Estado. Não estou antecipando a conclusão de investigações, mas estou alertando que a política não pode ser dominada pelo medo, pelas armas e pela intimidação. E os alcoviteiros de facção deverão tentar atrapalhar, com certeza, estas investigações. Quem combate as facções precisa ter proteção, segurança e apoio das instituições. O Rio Grande do Norte não pode aceitar que representantes do povo sejam silenciados à bala. A violência não pode decidir quem pode falar, fiscalizar ou disputar uma eleição. Aqui em Natal, as facções dominaram o setor do turismo, a área turística, escrevendo, inclusive, suas iniciais no Morro do Careca, cartão postal do Rio Grande do Norte. Um crime ambiental, social e, por que não dizer, político. Uma afronta a um Estado fraco e mal gerido. Agora, em Mossoró, eles atacam o candidato e matam o seu assessor. Eu quero fazer uma pergunta a você que está nos assistindo. Você já viu, ao passar por uma rua, ao viajar ou visitar uma cidade, ou mesmo no seu bairro, iniciais de facções pintadas em muros, em paredes, aqui do Rio Grande do Norte, nos 167 municípios de nosso estado? Quantos já viram e veem diuturnamente isto? Infelizmente, o Brasil lidera com folga o ranking na América Latina de população vivendo sob o domínio de facções criminosas. Cerca de 26% do povo brasileiro, sobretudo os mais humildes, seja aqui no Rio Grande do Norte, no Rio Grande do Sul, no Norte, no Centro-Oeste, em qualquer lugar, são os que mais sofrem. São os que mais sofrem. A governança criminal alcança mais de 60 milhões de brasileiros. Então, eu pergunto a você, Até quando vamos conviver com isso? Está muito claro, estamos diante de dois lados. Um lado, um grupo que investiu em ideologia e buscou tratar criminoso como vítima. Buscou glamorizar o crime através de novelas, até mesmo de filmes, às vezes patrocinados com recurso público. Investiram na educação, na cultura, nas artes. Quem não se lembra de artistas aí falando sobre diversos temas no passado recente e agora sumiram, todos sumiram. O futuro do Rio Grande do Norte, do Brasil, está em nossas mãos. Cobro do governo do Estado uma investigação rápida, profissional e transparente. E volto a cobrar também que a governadora Fátima Bezerra faça pressões junto ao presidente Lula para que apoie os países, os Estados Unidos e as demais democracias, para que Lula apoie a classificação de facções criminosas do Brasil como entidades terroristas, para que o mundo civilizado, as demais nações possam rastrear para onde está correndo esse dinheiro, quem domina, quem controla. Nos Estados Unidos, cerca de 12 estados já têm a presença de facções brasileiras atuando ali, e o governo americano tomou providências para proteger a sua população, o seu povo, as famílias que estão sendo vitimadas.

0: Então, esses criminosos já estavam para fazer isso a qualquer momento. Eles iriam fazer isso contra o Cabo Davidson, e esse é um crime que exige uma pronta resposta por parte do governo do Estado. Então, hoje, a governadora Fátima Bezerra emitiu uma nota, e na nota da governadora, ela diz que recebe com profunda indignação essa notícia, manifesta sua solidariedade, e diz que está determinando empenho total das forças de segurança para que deem uma resposta rápida e que o crime seja investigado com todo rigor pela divisão de homicídios e proteção à pessoa. Então, depois que acontece um fato como esse, o que a governadora faz? Ela se limita a pedir empenho das forças de segurança pública. Não há nenhuma medida, até agora, até esse momento, não há nenhuma medida concreta por parte do governo do Estado. O governo do Estado hoje ele tem uma decisão judicial que determina a convocação de policiais civis aprovados no concurso público e a governadora tem respaldo para chamar todos os aprovados, se ela quiser. Ela não anuncia nenhuma medida de reforço à segurança pública, ela não anuncia nenhum investimento na segurança pública, ela não anuncia nenhuma medida concreta no tocante a essa investigação. Não nomeia uma equipe específica para investigar esse caso, não nomeia uma autoridade policial para investigar esse caso, ou seja, é uma completa omissão por parte do governo do Estado. Então, que a governadora se pronuncie nos próximos dias, diga que medidas, governadora, a senhora vai tomar para que se investigue esse caso acontecido na cidade de Mossoró. Agora eu peço aí mais 5 minutos ao deputado Nelter para que ele possa...
1: Senhora Presidente, eu quero me inscrever. O meu tempo eu cedi para o deputado Coronel Azevedo, mas não é um problema... Né? Eu agora vou pedir a palavra, senhor presidente.
2: No horário dos deputados, não é isso?
1: Exatamente.
2: Pronto, está encerrado o horário dos líderes, passamos ao horário dos deputados. Passo a palavra para o deputado Nelter Queiroz.
1: Senhora presidente, primeiro, o deputado Coronel Azevedo colocou muito bem. O deputado Adjuto também. Mas é importante fazer aqui uma conexão da realidade. Isso é um crime por falta de segurança pública. Não é um crime político. Muito pelo contrário, o vereador é adversário do ex-prefeito Alisson Bezerra. E ele sabe, o vereador, que inclusive saiu falando, que isso pertence ao pessoal da facção, que o blogueiro realmente foi assassinado, de uma certa forma, covarde. Isso o governo do Estado tem que tomar providência urgente. Não pode ficar impune mais um crime na gestão da governadora Fátima Bezerra, que não há providências rígidas para realmente determinar e descobrir esse criminoso. Que o que se sabe em Mossoró, em todo o Rio Grande do Norte, é que é a facção que está tomando conta do nosso Estado. Nós estamos numa palavra simples, ou numa frase simples, que o povo todo comenta. Nós estamos rendidos ao crime organizado no nosso Rio Grande do Norte. Essa é a realidade. Senhora Presidente, eu quero aqui, depois dessa minha fala, encaminhar aqui um pleito ao governo do Estado urgente, através das amigas e os amigos de Panguaçu, quando a lagoa, conhecida como a Ponta Grande em Panguaçu, está com pouca água. Essa é conhecida como a lagoa do sítio Major Montenegro. E os peixes estão morrendo. Está faltando água para que evite a morte desses peixes na lagoa, que vamos mostrar no nosso Instagram, nas nossas redes sociais. Lagoa Ponta Grande, no município de Panguaçu, conhecido como a Lagoa do Major Montenegro. A água vai muito para alguns proprietários, que é pessoas que têm condições financeiras, mas as pessoas mais simples, que ali moram ao redor da lagoa, Ponta Grande, em Panguaçu, está fazendo essa pena ao deputado Nelter Queiroz, e aqui faço esse registro. Assim como também o mesmo caso está acontecendo no açude de Currais Novos. No mesmo dia 3 de junho, aconteceu em Panguaçu, no dia 3 de junho, pouca água no açude de Currais Novos, e que o IGARNE está falando que o manancial está com 16% da capacidade total de água, e tem muito peixe também morrendo no açude de Currais Novos. Eu faço um apelo ao governo na urgência para evitar a morte desses peixes, porque é importante para a nossa comunidade.

0: Painholz. Senhor presidente, eu trago aqui três casos que o Ministério dos Transportes, através do DENIT, Departamento Nacional de Infraestrutura de Transporte, um é na cidade de Tangará. Quando você sai daqui de Natal, passa em Tangará, depois que você passa indo de Natal para Santa Cruz, pegando logo a saída do lado direito, tem um vendedor de água mineral, essas coisas simples que o povo para lá e compra. O DENIT está notificando que vai ser retirado esse trabalhador que lá também gera emprego para algumas pessoas. Isso é uma falta de sensibilidade com os trabalhadores. E espero que o governo do presidente Lula, o Ministério dos Transportes, o DENIT, reveja essa situação, porque os pequenos trabalhadores são os que mais sofrem para trabalhar. Na nossa cidade de Jucurutu, do mesmo jeito, na entrada, quando você vem de Florânia para Jucurutu, do lado esquerdo, na margem da BR-226, um pai de família, Rivaí Apolinário da Silva, lá ele emprega 5 a 6 pessoas. Lá tem um caldo, tem um café, só funciona pela manhã. Os funcionários do DENIT adoram tomar um caldo lá, tomar um suco, tomar um café. Gera 5 empregos fora Rivaí, na nossa cidade de Jucurutu, na margem da BR-226. Também o DENIT notificou. E eu faço um apelo à governadora Fátima para abraçar essa causa em defesa não só desses três, mas onde o DENIT está notificando, para esse povo trabalhar, governadora Fátima. A senhora é do Partido dos Trabalhadores. O governo federal tem à frente o presidente Lula, do Partido dos Trabalhadores. Eu tenho certeza que o presidente Lula, sabendo disso, vai encontrar um projeto de lei, uma medida provisória para proteger os trabalhadores de Tangará, não é só ele, tem muitos, de Jucurutu, de Cuais Novos, de todo o município, de Triunfo Potiguar, para deixar esse povo trabalhar. Se Deus o livre tirar esse trabalhador dali, talvez alguns vão para o mundo do crime. Isso é o que eu sempre defendi, as pessoas mais simples. Se lá tivesse um empresário, tivesse um homem rico, com isso, ninguém ia mexer com ele, mas os pobres, a governadora Fátima esquece de dar uma palavra com o presidente Lula, que tanto diz que defende os pobres.
1: Hoje chamou e ocupa a atenção de todos os veículos de comunicação do Rio Grande do Norte. Trago aqui uma notícia, uma matéria publicada pela Gazeta do Povo. Diz o seguinte: por que a votação em presídios favorece tanto o PT no Brasil? Essa matéria está datada de 11 de abril de 2026. Dados oficiais do TSE revelam que, se dependesse exclusivamente do voto dos presos, dos bandidos, dos assassinos, dos estupradores, o PT e seus aliados teriam vencido eleições para presidente, governadores, senadores em diversos estados em 2022, evidenciando um forte recorte demográfico e ideológico no sistema carcerário. Como funciona ou como funcionou a votação para presidente dentro das cadeias? Nas eleições de 2022, o presidente Lula obteve uma vitória esmagadora entre os bandidos, entre os detentos, mantendo em média 80% dos votos válidos, tanto no primeiro quanto no segundo turno. Jair Bolsonaro, seu principal adversário, registrou cerca de 14 a 16% da população carcerária. Eu digo isso porque ontem um candidato do PL, um pré-candidato a deputado federal pelo PL do Rio Grande do Norte, o Cabo Davis, sofreu um atentado. Todos nós sabemos que o Cabo Davis tem combatido as facções. Mas vejam por onde caminha o governo da governadora Fátima Bezerra. A portaria 217, que eu trouxe aqui, denunciei nesse plenário, depois houve repercussão, várias outras lideranças políticas também trataram e publicaram nas redes sociais, a portaria 217/2015, finalzinho do ano agora recente, regulamenta uma bolsa de apoio financeiro do valor de R$ 500 para

Cada jovem egresso da Fundase foi chamado de bolsa crime para quem pratica ato infracional. Não é crime porque é menor de idade. Então, o camarada, o vagabundo, o criminoso, assassina, estupra, rouba e ganha um prêmio de 6 parcelas de R$500, dado pelo governo Fátima Bezerra, do PT. E olha que se vota a partir dos 16 anos. E agora, este mês, nós convocamos na Comissão de Finanças o secretário da Administração Penitenciária. Secretário, o que é um militante político do PT, que inclusive se referiu de maneira jocosa contra o presidente Bolsonaro, o secretário Elton Eudi. O que foi que Elton Eudi fez agora, faz 10 dias no máximo? Publicou uma...

0: o vereador Cabo Davidson foi vítima de um atentado ontem. Seu assessor foi metralhado e está morto hoje. Isso é muito sério. O nosso povo tem que acordar. Não se consegue entrar e sair dos bairros mais humildes, das localidades onde as pessoas que mais precisam vivem, os lares, as famílias estão sob o domínio do crime. Quantas crianças, meninas, são molestadas, quem sabe estupradas, e sequer têm o direito, temem por denunciar. É a mancha negra. As mulheres estão sob o domínio do crime em 26% do território urbano brasileiro e potiguar. Nós precisamos mudar essa realidade. Que Deus abençoe o Rio Grande do Norte, que Deus abençoe o Brasil.
1: Está encerrado o horário dos deputados. Anuncio a pauta da ordem do dia seguinte. Projeto de resolução número 5/2026, que institui a política de sustentabilidade no âmbito da Assembleia Legislativa do Estado do Rio Grande do Norte e da outras providências. Iniciativa, mesa da Assembleia do Rio Grande do Norte. Projeto de lei complementar número 9/2026, que dispõe sobre o reajuste da remuneração dos servidores do quadro geral de pessoal do Tribunal de Contas do Estado do Rio Grande do Norte, alterando a lei complementar 185, de 27 de dezembro de 2000, e da outras providências. Iniciativa, Tribunal de Contas do Estado do Rio Grande do Norte. Projeto de Lei 48/2025, dispõe sobre a instituição do programa Milhas Campeãs no âmbito do Estado do Rio Grande do Norte e da outras providências. Iniciativa, deputada Cristiane Dantas. Convoco uma sessão ordinária para amanhã, horário regimental, e anuncio que compareceram a esta sessão 19 senhores deputados. Está encerrada a sessão.

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2: Meio-dia e 18.

0: Aí, Zeca, muito feliz por ter sido convidado para cantar essa linda canção que me chamou a atenção. O sal do chão.
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8: Meio-dia e 32.

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9: Meio-dia e 47.

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6: 1:05.
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2: 1:17.

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7: 1h50.

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1: Você está ouvindo Sessão Plenária.
2: Da palavra. E lembro que todo esse conteúdo aqui da TV Câmara, da Rádio Câmara, você acompanha também nas nossas redes sociais. Deputada Maria do Rosário.
3: Eu tenho a honra de anunciar a presença aqui conosco do presidente do Sindicato dos Trabalhadores da Saúde, Rudinei Ribeiro, que está aqui conosco, e das diretoras Martina Rodrigues, Anita Marla Encina, que é também presidenta da AGTS, Associação Gaúcha dos Trabalhadores e Trabalhadoras da Saúde, e do Luciano Soares. E a defesa que esse sindicato faz é da melhoria do Vale Alimentação, que tem tido um reajuste importante ao longo dos últimos anos, mas que lutam esses trabalhadores e esse sindicato para equalizar os valores entre dois grupos hospitalares.

0: dos mais importantes que atendem Porto Alegre e a região, o Grupo Hospitalar Conceição e o Hospital de Clínicas de Porto Alegre. E ainda defendem algo que é fundamental para todos os trabalhadores e trabalhadoras, que é a manutenção do benefício do Vale Alimentação aos afastados pelo INSS e o aumento do próprio Vale. Ao cumprimentar esses trabalhadores e trabalhadoras, sobretudo o Rudinei, e a cada trabalhador e trabalhadora da saúde da cidade de Porto Alegre e do Brasil, em todas as categorias que move a saúde, eu quero fazer um registro, senhor presidente, senhores deputados e deputadas, de um importante anúncio e composição que foi apresentada, deputado Luiz Couto, pelo presidente Lula essa semana. O governo do Brasil lançou, através do Ministério dos Direitos Humanos e da Cidadania, a Rede Nacional de Proteção e Defesa dos Direitos Humanos da Pessoa Idosa. Ontem, dia 15, foi o Dia Internacional pelos Direitos da População Idosa. Nós devemos reconhecer que vivemos no Brasil uma transição demográfica extremamente acelerada. Estamos vivendo mais, e esta possibilidade de viver mais é conquistada pela qualidade de vida, pela vacinação, pela melhoria dos índices educacionais e dos índices de saúde. Mas é preciso viver mais com melhor qualidade de vida. E é por isso que a Rede Nacional de Proteção e Defesa dos Direitos Humanos das Pessoas Idosas perpassa as ações em saúde, as ações em cidadania, em educação, em pesquisa, em ciência e em assistência social. O objetivo é garantir maior proteção, mais dignidade, o enfrentamento e a prevenção da violência que tão gravemente está atingindo as pessoas idosas, em geral, dentro de casa e, em geral, por parte de pessoas mais jovens, até mesmo pelos filhos ou responsáveis. Portanto, realizar ações coordenadas com base nos princípios de equidade, no respeito à diversidade, no combate a todas as formas de etarismo e discriminação, no enfrentamento das condições de precariedade de vida, é um elemento essencial. Trabalhar agora para que o INSS resolva o tema das filas, das perícias, é um elemento essencial. Entre as atribuições dessa rede está o fortalecimento do federalismo cooperativo, o incentivo à elaboração de diagnósticos sobre o envelhecimento da população. Eu sou nessa casa proponente de um projeto de lei que cria um auxílio específico para cuidadores e cuidadoras, porque acredito que, ao mesmo tempo que devemos ter uma rede fiscalizada, coerente, uma rede capacitada de instituições de longa permanência, devemos sustentar que a manutenção das pessoas idosas, quando possível, no ambiente familiar e da casa, é algo que todos nós buscamos, em que pese o cotidiano difícil da vida contemporânea. No entanto, a Política Nacional de Cuidados precisa ser fortalecida, para que muitas vezes não tenhamos aquela realidade de uma filha idosa, de uma nora idosa, em geral mulheres, cuidando também de pessoas idosas quando já precisam dos próprios cuidados. É por isso que eu quero aprovar nessa casa o projeto de lei do auxílio cuidador, para que nós tenhamos, para aquelas pessoas que recebem o benefício de prestação continuada, um recurso a mais para que possam ter os cuidados necessários, além da rede assistencial que faça o atendimento dentro da Política Nacional de Cuidados prevista pelo governo do presidente Lula. Concluo, senhor presidente, referindo que quero ver nesta casa e convoco meus colegas, homens e mulheres do Parlamento, a aprovarmos a Convenção Internacional sobre Envelhecimento Humano, que já está há 13 anos aguardando deliberação deste plenário. É impossível pensarmos que o Brasil, que construiu internacionalmente essa convenção, ainda não a assinou. Vamos assinar já a Convenção Internacional.
1: Obrigado, nobre deputada Maria do Rosário, pelo pronunciamento. Vossa Excelência, próximo orador, deputado Eduardo.

0: faculdade de medicina, tive que me deslocar até o Amazonas para me tornar médico. E hoje, como parlamentar, percebo que o Acre, presidente, está um pouco esquecido pelo governo federal, tendo dificuldade. As nossas artérias, assim como na medicina, levam o sangue para que nós permanecermos vivos. Nós temos duas BRs, a BR-364 e a BR-317, que é o fluxo de escoamento da nossa produção. Seja ela agropecuária, seja ela qualquer forma de escoar. As nossas estradas estão totalmente inviáveis. Ela tem mais de 20 anos de recuperação e uma recuperação que nunca acontece. E agora, recentemente, tivemos a visita do governo federal relatando que agora não, agora vai dar certo. Nós, acreanos, estamos na torcida mesmo, para que ela dê certo. Porque o Acre, há 40 anos atrás, ele produzia muito mais do que Rondônia. E hoje nós ficamos muito, mas muito para trás. Ficamos porque Rondônia hoje utiliza 33% a 36% do seu território para produzir. E Rondônia explodiu na agropecuária. Um dos maiores produtores de grãos tem como escoar e o Acre continuou paralisado no que nós dizemos, numa florestania, aonde o nosso povo tinha que viver da seringa, tinha que viver da castanha, e que sabemos que é subsidiado e não leva a riqueza nenhuma. O nosso solo é um dos mais ricos do Brasil. Nós temos uma das maiores estabilidades em termos de chuva distribuída ao longo do ano do Brasil. Nós vivemos em cima de uma terra rica com um povo pobre. Nós não podemos admitir que com 64 anos de história, o Acre, que já teve mais de 30% do PIB nacional na época da borracha, ajudou o Brasil a desenvolver, hoje está esquecido. Nós precisamos, sim, de ajuda. Nós precisamos destravar para que os nossos produtores lá das reservas não sejam refém de viver apenas numa área onde eu possa ter 30 cabeças de gado, seja ele vaca, seja ele boi. É um absurdo. As famílias lá, elas se multiplicaram. E eles têm que viver das mesmas 30 cabeças, senão o ICMBio vai lá e leva. O que está acontecendo no Pará, acontece lá no Acre. E o nosso pequeno agricultor, a nossa agricultura familiar, que hoje nós temos uma área de reserva gigantesca no estado do Acre, não consegue sobreviver dignamente. Isso nos indigna. Isso nos dá força para que nós possamos, através da política, mudar essa realidade. O Brasil precisa produzir, o Acre precisa produzir. E o Acre tem a saída para o Brasil. Se nós nos ligarmos com o Peru, através de Pucallpa, nós teremos mais de 30% de tudo que o Brasil consome passando por lá, presidente. Nós teremos mais de 30% do Brasil passando por lá, porque o Brasil é um dos maiores consumidores do mundo. E os países asiáticos e a China, que tem que dar a volta, passar pelo canal do Panamá, que é caro, iria economizar em tempo, e tudo entraria pelo Acre. Presidente, aqui fica um apelo. Governo Federal, vamos olhar com carinho mais para o nosso estado do Acre. Ele merece. São 64 anos de luta, onde nós lutamos para ser brasileiros. e nós merecemos ser respeitados. Obrigado, presidente.
1: Obrigado, novo deputado.
0: Queria que saísse na Voz do Brasil e nos meios de comunicação da casa.
1: Será atendido, deputado. Enquanto o deputado Velter se dirige à tribuna, o deputado Pompeu de Matos.
2: Presidente, eu apresentei nessa casa, ainda em 2025, o projeto de lei 3318 de 2025, que exatamente permite, determina que o governo pague o BPC para as crianças que têm deficiência, têm o TEA, transtorno autista, enfim, as crianças que precisam, independentemente de renda. Ou seja, a gente sabe que são crianças pobres, mas mais do que pobres, são deficientes. E o governo fica calculando, por um troquinho deixa de pagar para um ou para outro. Estão negando dinheiro para as crianças doentes, as crianças com deficiência, que precisam de tratamento, precisam de médico, de psicólogo, enfim, de acompanhamento. Está lá a mãe e o pai segurando, sustentando, às vezes não podem nem trabalhar. Então, o que nós propusemos é que até os 18 anos é direito da criança, não é, eu concluo, não é do pai, não é da mãe, é da criança. A criança que precisa, que merece, que necessita, que tem direito à dignidade, ao tratamento desta verba de um saláriozinho, um salário mínimo. Que país é esse que não pode dar um salário mínimo para uma criança deficiente até os 18 anos? Depois dos 18 anos faz o cálculo daí se a renda familiar. Mas até os 18 anos tem que ser sagrado, garantido, tem que ser algo extremamente justo para essas crianças, presidente. Então, é um apelo que eu faço à casa para nós votar esse projeto, porque, olha, tem coisa que tem valor, tem coisa que tem preço. O que tem valor não tem preço. Isso não tem preço, presidente. Isso tem valor, tem sentimento. É desumano negar para uma criança com deficiência um saláriozinho mínimo de BPC para ter dignidade e qualidade de vida, pelo menos até os 18 anos. Essa é a minha luta, da qual eu não abro mão. Enquanto eu estiver aqui, vou continuar peleando por isso.
1: Obrigado, deputado Pompeu de Mato. Na tribuna, o deputado Velter, do PT do Estado do Paraná.
3: Senhor presidente, caros deputados, o Alcolumbre, nosso presidente do Senado, deveria pautar logo aquela emenda à Constituição que votamos aqui pelo fim da escala 6x1. Está enrolando. E nós vamos pautar novamente, está na discussão no dia de hoje, no Colégio de Líderes, e o presidente da Casa vai colocar o projeto de lei de urgência constitucional que o Lula mandou para o fim da escala 6x1 para ser a escala 5x2. Esse será o maior legado de todos os parlamentares desta casa, virando lei ou a promulgação da emenda constitucional que já foi votada por ampla maioria aqui. Então, a escala 5x2, ela é relevantíssima, vai ter um dia a mais cada trabalhador de folga. Isso tem uma importância fenomenal para a saúde e a vida digna do trabalhador, para que essa família, o trabalhador que vai passar a ter um dia a mais de folga, ter mais tempo com a família, ter mais tempo para o lazer, ter mais tempo para ir na missa, rezar, orar e pescar se quiser, namorar o que quiser fazer. Então, o Alcolumbre tem dormido de touca. Está empurrando com a barriga uma medida que é fundamental para, em especial, os trabalhadores chão de fábrica que apelam por esse projeto. Senhor presidente, eu tenho lutado nessa casa no seguinte sentido, de trabalhar por desenvolvimento local e regional. Como induzir desenvolvimento? Aliás, eu fiz um estudo de mestrado em 2017, e esse mestrado eu trabalhei políticas locais de desenvolvimento. Como é que alguns arranjos se desenvolvem no país, como é que é possível desenvolver uma comunidade ou um Estado? Como é que o Estado entra para desenvolver, depois o setor privado acaba se ajustando, trabalhando junto para induzir desenvolvimento? Nesse sentido, eu criei aqui, e sou muito grato, 200 deputados assinaram a Frente Parlamentar dos Fitoterápicos, das Plantas Medicinais. E lá no Paraná, temos um convênio que a Itaipu fomenta, através da Sustentec, a prescrição das plantas medicinais que já a Anvisa conferiu ciência que podem ser prescritos para o SUS, no SUS. Então, nós temos que desenvolver cadeias de produção.

0: produção de algumas plantas medicinais que a Anvisa já conferiu, valor, ciência e tudo mais, para induzir o desenvolvimento de algumas cadeias de produção de alguns fitoterápicos. Isso serve para todos os biomas. Então, o Estado brasileiro precisa induzir desenvolvimento a partir disso. Lá no Paraná, o que já está acontecendo? Mais de 30 municípios já aderiram na prescrição num projeto que está sendo fomentado através da Itaipu, através da Sustentec. E, ó, por que que isso vai dar certo, tende a dar certo e tem futuro para o país? Primeiro, são plantas nativas. Segundo, a ciência já conferiu o valor que pode ser prescrita, que fazem bem à saúde das pessoas. Terceiro, está na natureza, está na cultura do povo, que quem daqui nunca foi tratado por uma planta medicinal, por um chá, famoso chá, da mãe ou da avó. Esse saber tradicional, aliado à ciência, tem que ser colocado como instrumento de desenvolvimento. E isso está acontecendo, o país já legislou sobre isso, está na pauta e a agenda nossa, na minha visão, no futuro, tem que colocar o SUS a serviço disso, trabalhar permanentemente pelo Ministério da Saúde para ter cada vez mais recurso no SUS para comprar a planta medicinal que a Anvisa já certifica. Isso vai ser mais renda para o agricultor familiar, vai ser mais saúde para o povo do SUS, o povo está na cultura do povo usar, desde que seja prescrito, a planta medicinal. Então, esta casa, o programa de governo do Lula 4, tem que ter essa prática como instrumento de desenvolvimento das plantas medicinais. Nós importamos mais de 98% que nós usamos no Brasil. Nós temos que ser produtor, processando nos padrões de ciência e tecnologia, dentro dos padrões Anvisa, produzir o suficiente para abastecer toda a rede SUS, desde que os municípios façam a adesão e passem a prescrever. Isso vai ser um negócio maravilhoso para o país, porque está na cultura, está no, nos biomas do Brasil e tem que ter, na minha visão, e finalizo, presidente, tem que ter o PAA, ter o PAA e o PNAE do SUS para comprar a planta medicinal do agricultor e transformar isso em medicamento fitoterápico. Isso será, no médio e longo prazo, uma política certamente de desenvolvimento que vai garantir renda para a agricultura familiar, vai fomentar algumas plantas nos biomas que tem no país da Mata Atlântica, seja onde for, da Caatinga ou do Pampa, seja onde for. Desde que tenha... Bem importante essa fala. Então, o país precisa se debruçar nisso, transformar as plantas medicinais em medicamentos para serem prescritos no SUS. E aí isso passa... Por consequência, que os profissionais de saúde passam a ter disciplinas no sentido de também prescreverem esse tipo de planta para o tratamento da saúde, porque tem eficácia. Obrigado, presidente, e gostaria que colocasse também o meu pronunciamento na Voz do Brasil.
1: Muito obrigado, deputado Welter. A solicitação de Vossa Excelência à mesa acata para divulgação na Voz do Brasil e nos meios de comunicação do Parlamento Nacional. Agradeço aqui o deputado Charles, que em seguida vai usar a palavra, mas enquanto não chega a vez do deputado Charles, eu quero convidar à tribuna nosso honrado deputado PL Rio de Janeiro, Carlos Jordi. Tem a palavra Vossa Excelência, deputado Carlos Jordi.
2: Muito obrigado, senhor presidente, uma honra vê-lo sentado aqui presidindo essa sessão. Senhor presidente, senhores deputados, a segunda delação de Vorcaro foi rejeitada. Já tinha sido rejeitada inicialmente em maio uma delação e agora, mais uma vez, foi rejeitada porque, segundo os investigadores, ele trouxe informações, mas não trouxe provas das informações que ele apresentou. Mas ele trouxe duas informações muito importantes. Primeiro de todas é que ele pagou propina no valor de 30 milhões de dólares para Alcolumbre, aproximadamente 155 milhões de reais. E a outra informação é que ele pagava propina para políticos do PT da Bahia, confirmando o que todo mundo já sabia, que a fraude do Banco Master começou com o PT da Bahia. Agora nós sabemos por que a CPMI não foi instalada e por que não teve nenhuma assinatura do PT nem da esquerda. Agora, tem uma delação que está deixando a petezada em polvorosa. Está deixando os petistas se borrando de medo, que é a delação de Daniel Monteiro. Daniel Monteiro é um advogado do Banco Master, que foi preso recentemente. Ele foi preso durante uma fase da Operação Compliance Zero, junto com o ex-presidente do BRB, Paulo Henrique Costa. Segundo as investigações, Daniel Monteiro era o responsável por operacionalizar a fraude de compra fraudulenta do Banco Master para o BRB. Ele dava ares de legalidade nas operações jurídicas e pagava propina para autoridades. Mas tem uma coisa muito importante aí também nesse caminho. Daniel Monteiro também foi homenageado pelo PT da Bahia. Em 2024, Daniel Monteiro recebeu o título de cidadão baiano na Assembleia Legislativa da Bahia. Sabe por quê? Pelo sucesso da operação de exploração do Credicesta pelo Banco Master. É, gente, tá chegando. Se não foi aceita a delação do Vorcaro, nós já sabemos quem tem que ser feito, tem que ser o próximo delator. É Daniel Monteiro. Mas para que vocês possam compreender como realmente o ovo da serpente da fraude do Banco Master chocou na Bahia com o PT, compreendam como que funcionou toda a sistemática de operacionalização do Credicesta, que se expandiu para o Brasil inteiro. Né? O Credicesta começou como um cartão de crédito consignado no PT da Bahia, com alguns decretos muito generosos de Rui Costa, Jacques Wagner, para possibilitar essa exploração pelo Banco Master, enriqueceu o Vorcaro, enriqueceu o Banco Master, e depois isso foi exportado para vários estados e municípios. E chegou ao município do Rio, chegou ao Rio de Janeiro. Eduardo Paes, o soldado do Lula, ele fez o mesmo modus operandi. Primeiro, ele fez uma contratação do Banco Master sem licitação. Contratou por inexigibilidade o Banco Master para explorar o Credicesta na Prefeitura do Rio. Isso em dia 25 de janeiro de 2023. Começou o governo Lula, começou a fraude. Depois, Eduardo Paes fez dois decretos muito generosos para Vorcaro e para o Banco Master. Ele fez dois decretos ampliando a margem de crédito consignado dos servidores públicos da capital. Ele possibilitou que tivesse mais margem de crédito, atrelando ao Banco Master um percentual. Gente, é inacreditável como isso se replica em diversos estados, diversos municípios. É o mesmo modus operandi. O soldado do Lula, o nervosinho, cometeu a mesma fraude que começou na Bahia, ele fez também na capital fluminense, na prefeitura do Rio. E é por isso que nós precisamos agora de uma CPI. Já não foi feita a nossa CPMI aqui, nós sabemos por quê. Alcolumbre seria um dos investigados, não só pelos 400 milhões de reais da Amprev, do indicado dele, que colocou em títulos podres no Banco Master, mas também por esse valor vultuoso de 30 milhões que Vorcaro disse que deu a ele. Mas também, ele não quis fazer a instalação porque tem a sua companheirada aqui que seria investigada. Já que não foi feita a nossa CPMI, eu já estou conversando com os vereadores do município do Rio para que façam uma CPI do Master lá e para que possam apurar as responsabilidades de Eduardo Paes, Vorcaro e o Banco Master.
1: Muito obrigado, deputado Carlos Jordi. Nós temos inscrições aqui. A próxima, deputado Charles Fernandes, em seguida, deputado Aloysio Mendes, depois do Charles Fernandes, e o deputado Luiz Couto, pela ordem. Então, está com a palavra, deputado Charles Fernandes, com muita honra.
3: Obrigado, nobre deputado Pompeu de Mato, meu caro colega e amigo aqui nesta casa, senhores deputados, senhoras deputadas. Quando fui prefeito de Guanambi, a minha terra natal, dentre muitas das conquistas que obtivemos em parceria com o então governador Jacques Wagner, durante o governo da presidenta Dilma, sempre destaco a oportunidade de ter contemplado a minha cidade com 2.354 casas populares do programa Minha Casa Minha Vida. é uma ação de inclusão social que fica sempre na

0: a vida das pessoas. Ter a dignidade de ter a sua casa própria. De ter o seu teto para criar os seus filhos. As pessoas de baixa renda, talvez eu diria que uma das maiores conquistas durante a sua vida de trabalho. É um benefício que não tem preço, novo presidente. Faço essa observação para destacar e celebrar que este programa tem recebido uma atenção especial agora de volta nesse governo federal. Em especial o Estado da Bahia, deputado Paulo Magalhães. O nosso mandato tem focado em busca de mais casas para a Bahia e para a nossa região de forma especial, naqueles municípios onde nós representamos e que permanentemente estamos aqui a cobrar e a buscar novas moradias para a nossa região. Levamos essa demanda alguns dias ao ministro Vladimir Lima, durante uma audiência que tivemos com ele, da importância de liberação de mais casas para dezenas e dezenas de municípios lá na nossa região. Hoje, senhor presidente Pompeu de Mato, trago uma grande notícia para o nosso povo, para a nossa região. Após muito diálogo, após muita insistência, para que possamos, e naquela oportunidade falei com o ministro, que atendesse a muitos municípios ali da minha região, que jamais foram atendidos com o programa Minha Casa, Minha Vida. Passei uma lista de vários municípios. Claro que alguns foram atendidos, outros ainda não foram atendidos, e a nossa missão e a nossa luta é de continuar aqui, em busca de mais casas, deputado Marcelo Nilo, para levarmos para a nossa região. Porque quem conhece dá a importância de ter a sua casa, o seu teto e a sua moradia, eu posso falar, porque conseguimos entregar 2.354 casas para 2.354 famílias, deputado Marcelo Nilo, ali na nossa cidade de Guanambi. Então, agora, eu estou muito feliz que o município de Pindaí foi contemplada com 100 casas. Piripá, deputado Paulo Magalhães, com 100 casas. O município de Feira da Mata, também com mais 100 casas. O município de Biaçucê, mais 100 casas. Também o município Sebastião Laranjeiras, 100 casas. Condeúba, 100 casas. E a cidade de Malhada, com mais 50 casas. O total de 750 casas do programa Minha Casa, Minha Vida, que nós batalhamos. E, claro, estamos aqui fazendo isso com você, com Vossa Excelência, deputado Paulo Magalhães, também fez junto ao ministro Vladimir. Aqui se encontra, e vou fazer a apresentação, senhor presidente, daqui a alguns instantes, o prefeito Jurandir, que já está aqui, o meu caro amigo prefeito Arley Oliveira, que sabe também da alegria que ele está passando de ter recebido, já na primeira etapa, 45 casas do programa Minha Casa Minha Vida, lá no município de Jurandir. Então, esse é o motivo de nós estarmos aqui comemorando, nesta tribuna, 750 casas do programa Minha Casa Minha Vida, lá para a nossa região. Uma luta constante, semanalmente aqui em Brasília, nos ministérios, mostrando da importância que é esse projeto Minha Casa Minha Vida. Portanto, nosso presidente Pompeu de Mato, eu agradeço aqui, Vossa Excelência, essa oportunidade de estar falando da importância que é a moradia para aqueles que não têm condição de ter a sua casa própria. E hoje eu estou muito feliz de estar tendo a oportunidade, enquanto deputado, de estar anunciando mais 750 casas para a nossa região. Obrigado.
1: Muito obrigado, deputado Charles Fernandes. A próxima inscrição, nosso honrado deputado, que já está na tribuna, Luísio Mendes, republicano do Maranhão. Tem a palavra a Vossa Excelência, com muita honra.
2: Muito obrigado, presidente Pompeu de Matos. É uma honra falar com Vossa Excelência presidindo essa sessão. E eu gostaria aqui de registrar hoje, presidente, meus parabéns às Forças de Segurança Pública do Estado do Maranhão, que, de maneira rápida e eficiente, esclareceram um homicídio que impactou muito a cidade de Imperatriz, que foi o assassinato do jovem empresário Laércio Müller, de 32 anos, que foi assassinado de maneira brutal e covarde e teve seu corpo encontrado nesse final de semana. Rapidamente, assim que tomaram ciência desse homicídio, as Forças de Segurança Pública do Estado do Maranhão, com apoio da Polícia Federal e da Polícia Rodoviária Federal, prenderam os três assassinos covardes ainda essa semana. E deixando esse crime de forma muito clara, esclarecido e com a penalização e responsabilização dos assassinos. Queria aqui, nesse momento, me solidarizar com a família do Laércio Müller, que realmente não terão o seu querido filho de volta, mas terão a certeza que esses criminosos covardes e cruéis não ficarão impunes e irão passar muito tempo na cadeia pagando por esse crime bárbaro que tanto impactou a cidade de Imperatriz. Presidente, também gostaria aqui de parabenizar o prefeito de São João do Paraíso, meu amigo Marcos Vinícius, a sua esposa, a primeira-dama, a Mirna Viana, pela grande festa que foi a 19ª Cavalgada de São João do Paraíso. Uma festa que já tinha um histórico de ser uma das maiores da região, mas que esse ano se superou, o que é a marca do nosso prefeito Marcos Vinícius. Fez uma festa belíssima e que teve a participação de caravanas de toda a região sul do estado do Maranhão. Registro aqui em especial a caravana de Lajeado Novo, comandada pelo meu amigo Itair Estratozão, a caravana de São Pedro dos Crentes, comandada pelo nosso prefeito Rômulo Arruda, e essas duas caravanas abrilhantaram ainda mais esse grande evento patrocinado pelo nosso querido prefeito Marcos Vinícius. Parabéns ao prefeito Marcos Vinícius, que tem na sua marca não só a grande gestão que tem feito à frente do município, revolucionando aquele município, mas também a nossa primeira-dama, que com seu olhar de mulher, caridoso e muito eficiente, fez com que essa festa fosse a maior cavalgada daquela região. Queria registrar também, presidente, a minha ida esse domingo na cidade de São João Batista, que comemorou 68 anos da sua emancipação. Comandado pelo meu prefeito e amigo Messinho, que tem feito uma verdadeira revolução nesse município, já no seu segundo mandato, e que fez um dia de aniversário e de grandes entregas no nosso município. Ele, a nossa primeira-dama e o Dene, proporcionaram uma grande festa ao município, onde tivemos a oportunidade de inaugurar várias obras. E, como sempre, o prefeito Messinho, no comando da prefeitura, mostrando o que é ser um prefeito eficiente, competente e que trabalha em prol do seu povo. Por isso, é considerado um dos melhores prefeitos do estado do Maranhão. E queria aproveitar também essa oportunidade para parabenizar o governador Carlos Brandão, o melhor governador da história de São João Batista, o governador que deixou a sua marca com um legado de muitas obras naquela cidade. É um governador que, sem dúvida nenhuma, deixou na história de São João Batista a sua marca, entregando uma série de obras nesses últimos 2 anos, como a Estrada da Raposa, um sonho antigo daquela região e que, essa vez, com o apoio do governador Brandão, foi plenamente realizada. A Estrada de Santana também, um sonho que há muitos anos e por muitos governos foi prometido e que foi efetivamente cumprido pelo governador Carlos Brandão. Com o asfaltamento de várias vias do município, que transformou a nossa cidade de São João Batista. Com a inauguração do Viva Procon, do Restaurante Popular, da Estação Tec, como uma série de obras em parceria com o município. Por isso, queria agradecer aqui ao governador Carlos Brandão pela grande parceria que tem feito com São João Batista e com todos os municípios do estado do Maranhão. Senhor presidente, gostaria que as minhas palavras fossem divulgadas nos meios de comunicação dessa casa. Muito obrigado.
3: Muito obrigado, deputado Aloysio Mendes. A solicitação de Vossa Excelência, a mesa acata para divulgação nos meios de comunicação da casa e na Voz do Brasil. A próxima inscrição, deputado Luiz Couto. Quando o deputado Luiz Couto vai à tribuna, generosamente quero ofertar a palavra aqui meu amigo Charles Fernandes, que eu vi que está com uma comitiva grande de lideranças que visitam o Parlamento Nacional. E Vossa Excelência os recepciona. Está com a palavra.
4: Obrigado, novo presidente Pompeu de Mato, meu caro amigo. Aqui está uma caravana da cidade de Urandi, a última cidade ali no sudoeste da Bahia, dividindo com o estado de Minas Gerais. Aqui está o prefeito, presidente, o Arley Oliveira, no seu segundo mandato, junto com o nosso vice-prefeito, Sinha da Banana, plantador de banana lá em Urandi, que vem fazendo um grande trabalho naquele município. Esse jovem prefeito, com esse vice-prefeito, tem um canteiro de obras naquele município. Está aqui em Brasília reivindicando mais, novo presidente. Está aqui conosco também na comitiva a vereadora Selma. Está aqui o vereador Chuchu. É Chuchu mesmo, que ele gosta de ser chamado e é conhecido lá de Chuchu, lá no distrito de Cantinho. Está aqui o vereador Betão também, que é conhecido lá, Betão, lá no município de Urandi. Está aqui o nosso presidente da Câmara, né, o Dai.

0: Dineide, que é o presidente da Câmara de Vereadores. Está aqui o vereador Zé Tonhão. Está aqui o nosso vereador Júnior Diedi, ex-presidente da Câmara também. E está aqui o ex-vereador, ex-presidente da Câmara, ex-secretário de Agricultura, o Neto Diedi, acompanhando aqui a comitiva do nosso prefeito nessa viagem aqui em Brasília. Já tiveram, presidente, algumas audiências hoje pela manhã no FNDE. Agora está indo para o Ministério das Cidades. Prefeito que recebeu, já está construindo, diga-se, nesse projeto agora, foi o primeiro município da Bahia a receber aí esse novo projeto do Minha Casa Minha Vida. Já está sendo construída lá 45 casas. Prefeito Arlen está aqui pedindo mais casas, reivindicando mais para atender a população de Urandi. Eu fico muito feliz de ser representante daquele município, de prefeito e essa comitiva ter nos dado quase 6 mil votos naquela cidade e o prefeito trabalhando e trabalhando muito para o povo de Urandi. Ele trouxe toda essa comitiva aqui, vai ter mais algumas audiências hoje, durante o dia de amanhã. E eu quero lhe agradecer, prefeito, parabenizar você, o nosso vice-prefeito Sinha, a todos os vereadores que estão aqui na capital federal em busca de mais recursos para mostrar, conclui mais 30 segundos, nosso presidente, que Urandi, mais 30 segundos, que Urandi, nosso presidente, nunca recebeu tanto investimento como está recebendo agora na gestão do prefeito Arlen Oliveira e do vice-prefeito Sinha, e esses vereadores que estão aqui. Lá existia um prefeito anterior que era médico, mas que o hospital não funcionava. E precisou entrar um contador para colocar ordem na saúde do município de Urandi. Parabéns, prefeito Arlen, toda a sua comitiva aqui visitando a capital federal. Obrigado, presidente.
1: Muito obrigado, deputado Charles Fernandes. Sejam todos muito bem-vindos ao Congresso Nacional, à Câmara dos Deputados. Aqui é a casa dos debates, das discussões, aqui é a casa do povo. E tantos quantos recebemos, fazemos com fidalguia e com generosidade. Sobre a liderança do deputado Charles Fernandes, então, as coisas vão se encaminhando e se resolvendo. Parabéns, deputado Charles Fernandes. Muito obrigado. Está com a palavra e já está na tribuna, deputado padre Luiz Couto. Tem a palavra, Vossa Excelência.
2: Senhor presidente, quero chamar a atenção desta casa para uma situação que precisa ser corrigida com equilíbrio, respeito e sensibilidade humana. A valorização de servidores e servidoras da Fundação Nacional de Saúde, FUNASA, especialmente daqueles que, ao longo de décadas, contribuíram de forma decisiva para o controle e o combate às endemias no Brasil, mas que não tiveram o devido reconhecimento em instrumentos remuneratórios específicos. É importante recordar, de forma breve, a trajetória desta política pública. Antes da configuração atual, o país contou com estruturas como a Fundação CESP e a SUCAM, marcadas pela forte presença nos territórios e pela atuação em áreas rurais e de difícil acesso. Com mudanças administrativas ao longo do tempo, houve reorganizações, redistribuição de servidores e a consolidação de atribuições na FUNASA. O que não mudou, entretanto, foi a essência do trabalho: proteger vidas, conter doenças e fortalecer a saúde pública, muitas vezes em condições adversas. E aqui está o ponto central: o combate às endemias nunca foi obra de uma única categoria. Sempre foi resultado de uma corrente de situação em que cada elo foi indispensável. Agentes de campo, guardas de endemias, profissionais de saúde,

0: engenheiros, técnicos, motoristas, equipe de laboratório, servidores, administrativa, apoio e logística, todos, direta ou indiretamente, sustentaram campanhas históricas contra malária, doença de Chagas e outras, febre amarela, entre tantas outras. A Lei nº 11.784, de 2008, instituiu a HC, Gratificação de Atividades de Combate e Controle de Endemias. E é correto reconhecer, foi um passo importante para valorizar quem esteve na linha de frente. Contudo, na prática, muitos servidores que integravam o quadro da FUNASA e que tiveram participação no esforço institucional, inclusive em atividades essenciais para que o trabalho de campo fosse possível, ficaram fora do alcance dessa gratificação. Digo isso com toda clareza, sem apoio técnico e administrativo, sem logística, manutenção, planejamento e estrutura, nenhuma ação de campo se sustenta. Não se chega ao resultado final, prevenção, controle e bloqueio de transmissão, seu conjunto do trabalho. Portanto, não se trata apenas de remuneração, trata-se de valorização e de coerência com a história real do serviço prestado. Por esta razão, senhor presidente, apresento uma proposta objetiva reparadora, que a HC seja estendida aos servidores da FUNASA admitidos antes da total descentralização, reconhecendo que eles integraram de forma direta ou indireta esse esforço coletivo no combate e controle de endemias. A medida é equilibrada, porque o direito à gratificação nos termos propostos somente será devido após a aposentadoria. Esses relatos exigem de nós, senhor presidente, uma postura de respeito e responsabilização. O que se busca aqui é reconhecer e valorizar quem contribuiu, muitas vezes de forma silenciosa, para uma missão pública que salvou incontáveis vidas. Muito obrigado, senhor presidente, pedido a publicação do meio de comunicação da Casa, inclusive na Voz do Brasil.
1: Muito obrigado, deputado Luiz Couto. A solicitação de Vossa Excelência, a mesa carta, para divulgação na Voz do Brasil, nos meios de comunicação social. Eu quero, antes de chamar o próximo orador, conceder um minuto ao deputado Dirceu Esperafico, do Paraná, do sul do Brasil.
2: Senhor presidente, senhores e senhoras deputados, o que me traz aqui nesse momento é para fazer uma declaração de apoio para a cidade de Marechal Cândido Rondon, oeste do Paraná. No próximo dia 24 serão iniciadas uma grande exposição agropecuária lá naquela cidade, culminando no domingo com a grande festa do boi no rolete. Oeste do Paraná é a região que tem a maior produção de proteínas do Brasil. E as festas lá normalmente são todas direcionadas para grandes consumidores de proteínas, carne de suíno, bovinos, de modo especial. No dia 26, próximo de julho, nós teremos a grande festa do boi no rolete na cidade de Marechal Cândido Rondon. Uma visitação de toda a região, de todos os estados e, inclusive, fora do Brasil. Então, aqui, nesse momento, quero parabenizar o Marechal e aproveitar para que essa data seja comemorada pelo povo de Marechal e por todos os seus visitantes. Fica aqui aberto o convite para que todos possam lá participar desse grande evento que

0: engrandece aquela grande cidade, consolidando-se como uma das principais cidades produtoras do oeste do Paraná. Obrigado.
1: Muito obrigado, deputado Ilseu Esperafico. Já está na tribuna para sua manifestação nosso honrado deputado Inácio Arruda. Tem a palavra, Vossa Excelência.
2: Presidente Pompeu de Souza, obrigado. O motivo da minha vinda à tribuna nesse instante é dar ciência aos estudantes brasileiros, especialmente da região Nordeste e do meu estado, o estado do Ceará. Durante muitos anos, os estudantes lutaram e ainda lutam para garantir o meio de locomoção para sair da sua cidade e chegar na universidade. Muitos transitam por cerca de 100 quilômetros ou mais para alcançar a universidade. No meu estado, a Universidade Vale do Acaraú, a Universidade Regional do Cariri, vi para a Universidade Estadual do Ceará, em Fortaleza, ou para a Universidade Federal do Ceará, também em Fortaleza, ou ir para os cursos de educação superior do Instituto Federal, da Universidade da Integração Internacional da Lusofonia Afro-Brasileira, a Unilab, em Redenção, ou a Universidade Federal do Cariri, para tratar apenas das universidades públicas do meu estado. A maioria dos estudantes iniciam seus cursos e muitos deles abandonam o curso porque não podem pagar os custos do transporte. E é inaceitável que, nesses tempos, nós aceitemos que um estudante ou uma estudante de educação superior largue o seu curso de língua portuguesa, de matemática, de biologia, de engenharia, de química, largue os seus cursos de medicina, de enfermagem, porque o transporte inviabiliza a sua chegada à aula. Por isso, resgatei projeto de lei de autoria inicial aqui nesta casa, do deputado também do meu estado e do meu partido, João Ananias, que ofereceu esse projeto no período ali de 2011 a 2014. Tramitou na casa, foi arquivado e nós desarquivamos, alteramos, modificamos e vamos indicá-lo ao presidente da República para que ele possa garantir os meios de transporte para os estudantes universitários de todo o Brasil, evidentemente, mas especialmente dessas regiões que são as que mais sofrem com o abandono dos estudantes por conta das distâncias que têm que percorrer diariamente para alcançar a universidade. Portanto, eu peço o apoio da casa, o apoio das deputadas, o apoio dos deputados para aprovarmos, ir ao Senado e seguir para a presidência da República para que a gente possa conseguir esse objetivo. Essa matéria, senhor presidente, foi articulada, esse projeto, com o apoio da União Estadual dos Estudantes do meu estado. Dialoguei com a União Nacional dos Estudantes, com DCEs, com centros acadêmicos, para que a gente pudesse tomar uma iniciativa viável. E vamos examinando, ao longo do debate, que alterações podem ser feitas para consolidar essa vitória dos estudantes do meu estado, do Nordeste e do Brasil. É o que peço a Vossa Excelência, o apoio para essa tramitação célere e, sobretudo, a aprovação dessa matéria que é muito importante para os estudantes do estado do Ceará. E considero que os meios, porque muitas vezes pergunto, está bem, e essa vantagem oferecida aos estudantes, de onde retira os recursos? Vamos retirar dessa sangria absurda que sofre o Brasil com pagamentos escorrachantes de juros anualmente. Vossa Excelência, que trata muito desse tema aqui na casa, dessa espoliação pelos juros elevadíssimos que o país paga anualmente para gente que não faz nada, ou muitas vezes para gente que desvia bilhões do dinheiro público. Nós vamos tirar daí, mas tem outras fontes. Nós podemos tirar do pré-sal. Nós aprovamos aqui nesta casa, aliás, eu apresentei a emenda no Senado, mas foi aprovada no Senado e, na sequência, foi aprovada pela Câmara dos Deputados. Nós aprovamos uma emenda para o Fundo Social do Pré-Sal que permite o uso dos recursos do pré-sal para a educação. O pé de meia atual, instituído já aqui no governo Lula, usa recursos do Fundo Social do Pré-Sal. Claro que precisa um outro tipo de alteração legislativa.

0: Mas nós estamos aqui para isso, para garantir os meios de que os estudantes não larguem o seu curso de formação superior porque não conseguiram os recursos para pagar o transporte diário para chegar na universidade. É esse o nosso projeto de lei, PL 2936, em tramitação. Peço a Vossa Excelência que faça divulgar por todos. Muitíssimo obrigado e um abraço a todos.
1: Muito obrigado, deputado Inácio Arruda. A solicitação de Vossa Excelência à mesa cata para divulgação na Voz do Brasil, nos meios de comunicação da Casa. A próxima inscrição será o deputado Ranieri Paulino. E quando Vossa Excelência vai à tribuna, só quero deixar consignado, antes de passar aqui à mesa, a direção dos trabalhos é o deputado Charles Fernandes, dia 15, ontem, foi o Dia dos Direitos Internacionais da Pessoa Idosa. E nossa casa precisa comemorar, celebrar, reconhecer, valorizar e respeitar. A mesa diretora da Câmara, o Parlamento Nacional, precisa reconhecer. Mas mais do que reconhecer, aplaudir, apoiar, homenagear, é dar apoio, dar suporte. O aposentado, o idoso, precisa do seu salário mínimo, da sua aposentadoria, da sua remuneração ser dignamente reposta. Sempre que repõe o salário mínimo, tem que repor integralmente o salário do aposentado. Assim, o BPC para o idoso, nem 13º tem BPC para o idoso. Mais do que isso, na pandemia, o idoso, o aposentado, foi quem bancou o pão na mesa, a boia no prato, quando o filho sem renda, o neto desempregado, vô e avó seguraram as pontas. Todo mundo ganhou uma renda extra, o aposentado nunca ganhou, nós brigamos por um 14º salário para superar aquele período que aconteceu na pandemia. Mas, para concluir, o que é fato é que o nosso aposentado, além do respeito que precisa, a gente tem que se deixar consignado que o idoso, ele não pode fazer tudo o que o jovem faz, mas o que pode fazer, ele faz com amor, com carinho, com dedicação, e faz muito melhor do que jamais alguém conseguiu fazer. Até porque o nosso idoso, ele tem que celebrar a vida, porque o segredo da vida é viver cada momento, cada um vive seu tempo, e com tempo e liberdade vive a vida sem maldade, vive a vida com intensidade, e que viva com felicidade. Mantenha viva a sua história, leve a vida na memória e viva plenamente a terceira idade. É o que eu desejo e todos nós desejamos aos nossos idosos. Respeito, respeito, respeito. Então, quero passar aqui o deputado Charles à presidência e já está na tribuna o deputado Ranieri Paulino para a sua manifestação. Muito obrigado.
2: Boa tarde a todos. Meu presidente, quero trazer um registro na tarde de hoje. Hoje seria o centenário de um dos mais extraordinários paraibanos, José Carlos da Silva Júnior. Foi senador da República, vice-governador do Estado da Paraíba. Foi um homem que enxergou oportunidades onde muitos viam dificuldades. Com inteligência, trabalho incansável e uma visão admirável de futuro. Construiu uma trajetória que ultrapassou os limites do sucesso empresarial para se transformar em um verdadeiro legado de desenvolvimento da Paraíba. Como empresário, ajudou a consolidar um dos grupos mais importantes do Nordeste brasileiro, gerando emprego, renda e oportunidades para milhares de famílias. Sua capacidade de empreender fez com que o nome da Paraíba fosse respeitado em todo o Brasil, tornando-se referência de competência, inovação e compromisso com o crescimento econômico. Mas a grandeza de José Carlos da Silva Júnior não se limitou ao mundo dos negócios. Movido pelo desejo de servir a seu povo, também dedicou parte de sua vida à vida pública, exercendo com responsabilidade e espírito público as funções de vice-governador da Paraíba e senador da República. Em cada missão que recebeu, demonstrou equilíbrio, liderança e profundo amor à sua terra. José Carlos da Silva Júnior pertence a uma geração de homens que ajudaram a construir a Paraíba moderna. Seu legado está presente nas empresas que geram oportunidades, nas instituições que fortaleceu e, sobretudo, no exemplo de trabalho, ética e compromisso que deixou

0: para as futuras gerações. Hoje, mais do que homenagear a memória de um grande empresário ou um grande homem público, homenageamos um paraibano que dedicou sua vida a fazer a Paraíba crescer. José Carlos da Silva Júnior é, sem dúvida, um nome que honra a história do nosso Estado e do Brasil e continuará inspirando gerações de paraibanos. Quero fazer ainda um registro importante também. O dia de ontem foi o Dia Mundial de Conscientização da Violência contra a Pessoa Idosa. E eu não posso me calar diante de um dado que envergonha o Brasil. Em 2025, foram mais de 180 mil denúncias de violência contra idosos no país, a maioria dentro de casa, boa parte cometida pelos seus próprios parentes. E na Paraíba, a situação, infelizmente, não é diferente. As denúncias cresceram 26,5%. E João Pessoa é a cidade que mais concentra esses casos. Há nesses números um ponto que toca diretamente o meu trabalho nesta casa. A maior parte dessas vítimas são pessoas que dependem do cuidado. São idosos com deficiência, com mobilidade reduzida, que perderam a sua autonomia. Proteger o idoso é proteger a pessoa com deficiência, e proteger a pessoa com deficiência são a mesma luta, a luta pela dignidade de quem depende de nós. Eu não posso, e esta casa também não pode, aceitar que envelhecer no Brasil é sinônimo de medo. Vou seguir defendendo políticas de cuidado, de acessibilidade e de proteção para que nenhum idoso e nenhuma pessoa com deficiência seja invisível, nem para o Estado, nem para dentro desta casa. E ainda, para registrar, na tarde de hoje, deliberaremos sobre a audiência pública de minha autoria, que trata sobre a interiorização dos equipamentos que tratam das pessoas com deficiência. Inclusive, essa é uma pauta nossa, deputado Luiz Couto, de interiorizar a FUNAD. A FUNAD foi uma criação do governador Buriti, que teve uma visão, né, de futuro. Eu falava com a ex-primeira-dama, dona Gláucia Buriti, entusiasmada com essa pauta, que volta amiga, a estar na ordem do dia no estado da Paraíba, com o governador Lucas Ribeiro, que está recepcionando esses encaminhamentos que nós estamos fazendo. Inclusive, foi pauta prioridade no orçamento democrático, como a prioridade número um votada na região do Brejo, na minha cidade, Guarabira. Eles que tinha a dizer, muito obrigado pela atenção de todos.
1: Obrigado, deputado. Vamos fazer uma correção aqui. Eu estava sentado, levantei, o deputado Pompeu de Mata assumiu a presidência. E, para corrigir aqui, agora a palavra é o deputado Luiz Lima, em seguida o deputado Marcelo Nilo. Marcelo Nilo já está na tribuna, nobre deputado. Eu agradeço, Vossa Excelência, e pode já se posicionar que logo em seguida a fala do deputado Marcelo Nilo, o deputado Luiz Lima.
2: Senhor presidente, meu querido amigo Charles Fernandes, que é praticamente o presidente mor desta casa, eu vim a essa tribuna dizer que quando existe uma coisa terrível, grave, pode ter certeza que na Bahia tem precedentes. O ex-chefe da Casa Civil do presidente Lula, ex-governador Rui Costa, que é conhecido na Bahia como Rui dos Respiradores, comprou 48 milhões e 700 mil reais de respiradores. Não foi entregue um. Não foi entregue um. Imaginemos nós irmos no supermercado, comprar uma Ferrari, pagar adiantado, sem nenhuma garantia, e no dia seguinte buscar a Ferrari e a balconista e dizer: olha, aqui não vende Ferrari, não. Aqui vende arroz, é farinha, é mandioca. Já ouvi falar em corrupção de 5%, de 10%, de 15%, mas 100% eu nunca ouvi falar. E o que é pior, esta semana, o procurador federal disse que Rui Costa, mesmo com o chefe da Casa Civil, continuou lavando dinheiro. Inclusive foi para o Supremo, que quando o ministro, o foro dela é o Supremo. A Bahia se sente envergonhada. Eu disse em alto e bom som: quebra o sigilo de Rui Costa para ver se é coincidência. Quando ele pagou os respiradores, comprou o apartamento mais luxuoso de Salvador. A fazenda dele é coisa de primeiro mundo. O homem que dizia, Luiz Lima: eu nasci na encosta da liberdade e hoje eu sou deputado, sou governador, e perdeu duas vezes para vereador. Hoje é milionário. Senhor presidente, eu estou dizendo

0: aqui em alto e bom som. Rui Costa, se não for preso, não existe justiça nesse país. Ele disse, teve a cara de pau dizer, morreram 700 mil pessoas, é culpa de Bolsonaro. Na Bahia, o maior culpado é Rui Costa, que comprou os respiradores sem garantia, pagou antecipado. Eu só conheço pagamento antecipado em cinema. Rui Costa, que é conhecido também como Rui Vorcaro, porque o Vorcaro, os crimes começaram na Bahia. Começaram na Bahia. Aliás, Vorcaro comprou a cesta do povo por 15 milhões. O Rui Costa baixou um decreto dizendo que o servidor público era obrigatório pagar, comprar no crédito cesta do Master. Meu Deus do céu! Ele vai para a rua como nada tivesse acontecido, deputado Charles Fernandes. Eu estou dizendo aqui, Rui Costa era sindicalista. Andava todo rasgado com sandália. Pegava uma cobre lotação para ir trabalhar no polo. Perdeu duas vezes para vereador, perdeu para deputado federal, o Jacques Wagner fez ele governador. E eu quero dizer aqui alto e bom som, darei 50 garrafas de vinho se Rui Costa jantar com Jacques Wagner num restaurante em Salvador com as duas esposas. Se os quatro sentarem numa mesa, eu darei 50 garrafas de vinho a quem me trouxer essa foto, porque eles dois se odeiam e são parceiro candidato a senador. O Wagner disse isso várias vezes, eu me sinto traído, mas fazer o quê se ele já é governador? Por isso, senhor presidente, eu gostaria de dizer alto e bom som, a Bahia é o estado de Rui Barbosa, de Mangabeira, de Castro Alves, de Anísio Teixeira, de tantas figuras ilustres, não pode ter um senador envolvido em corrupção. E Rui Costa, segundo a Polícia Federal, os recursos foram desviados para compra de carros luxuosos, pagamento de cartão de crédito e mensalidades escolares. Que Rui Costa é mal educado, que Rui Costa é grosso, que Rui Costa brigou com todos os parceiros ministros. Mas só para concluir, senhor presidente, eu nunca imaginei na vida ver Rui Costa milionário, fazendeiro, mora num baiano de tênis, se somar todos os salários dele, não dá para comprar o quarto do apartamento dele. Aliás, colocou a esposa como conselheira do Tribunal de Contas do município para julgar a conta do PT. Ninguém aguenta mais o PT. Chega de PT, chega de Lula, chega de Jerônimo. Flávio para salvar o Brasil e a Semi Neto para salvar a Bahia. Eu sou Marcelo Nilo.
1: Obrigado, novo deputado. Enquanto o deputado Luiz Lima se dirige à tribuna, vou dar um minuto. Primeiro o deputado Paulo Guedes e depois o deputado Ismael. Deputado Paulo Guedes.
2: Senhor presidente, gostaria aqui de fazer um registro muito importante. Estamos recebendo a visita aqui no plenário da deputada Macefaco Clara, ela que é deputada da Assembleia Nacional, da Câmara Baixa, do Parlamento da África do Sul, filiada ao Congresso Nacional Africano, CNA. Atua na agenda de promoção do empreendimento e do fortalecimento do ambiente de negócio e preside a Comissão de Desenvolvimento de Pequenas Empresas, colegiado responsável por acompanhar políticas públicas, avaliar programas governamentais e debater iniciativas legislativas voltadas ao apoio aos pequenos negócios, inclusão produtiva e o desenvolvimento local. Está acompanhada por outros parlamentares que visitam hoje o nosso Congresso. Queria desejá-las boas-vindas e que seja bem-vindo ao Brasil. Em breve, vamos fazer uma visita lá para conhecer também o parlamento de vocês. Muito obrigado pela presença.
1: Muito obrigado, deputado Paulo Guedes. Sejam todos bem-vindos aqui, as senhoras parlamentares da África do Sul, que está nos acompanhando aqui a sessão dessa tarde, acompanhando o deputado Paulo Guedes. Deputado Ismael, um minuto.
3: Presidente Charles, apenas para ratificar aqui a nossa satisfação em celebrar os 166 anos da cidade de Itajaí, uma das mais importantes, com o maior movimento econômico no estado de Santa Catarina, tem um dos portos mais concorridos.

0: E a gente vai em qualquer supermercado, de qualquer 27 das capitais do nosso país, houve aumento no mês de abril e no mês de maio da cesta básica, são 13 itens. Olha, IPCA 8,2, juros 14,50. Eu vi um deputado da base há pouco subindo na tribuna e reclamando dos juros, parecia um discurso de um deputado de oposição. E aí eu concordo, não tem país que sobrevive com IPCA 8,2, com juros 14,5, a reunião do Copom começa hoje e termina amanhã, é bem possível que essa taxa se mantenha, 82% dos brasileiros endividados, 52% começou 70% da dívida do PIB, agora é 100%. Olha, o Brasil é o banco master do mundo. Vai quebrar, na verdade já quebrou, é insustentável. O brasileiro que vai no supermercado hoje, quantas vezes a gente vê uma pessoa na nossa frente ou do nosso lado descartando produtos? Poder aquisitivo despencou. Essa votação que teve da redução da jornada de trabalho de 5,2 bate muito com o editorial do Estado de São Paulo da semana passada, o editorial da Rede Bandeirantes de televisão. Não faz sentido proibir o brasileiro de trabalhar. Garçons que nós recebemos semana passada aqui, representantes dos garçons do Brasil, serão impedidos de trabalhar 6 dias na semana. 2/3 do seu salário vem de gorjeta. Que covardia que estão fazendo com os brasileiros. 50% dos trabalhadores, Turra, deputado brilhante, deputado federal do Rio Grande do Sul, são informais. 50% nos estados do Nordeste, onde tiveram 100% de adesão à proíbe o brasileiro que quer trabalhar. Votou aqui, são justamente os estados com maior número de informalidade. Você chega no Rio de Janeiro, Turra, na Rua da Carioca. A Rua da Carioca, há 200 anos, há 100 anos, há 50 anos, era o maior centro comercial do Brasil, quando a capital era no Rio de Janeiro, até 1960. Todas as lojas vazias. A gente vai aqui no aeroporto, na loja do McDonald's, já tem robôs atendendo a gente. Vocês acham que vocês vão resolver algum problema com essas ações? Eu não tive nenhum problema e não tenho nenhum problema em me tornar, de certa forma, impopular. Isso é uma responsabilidade que a maioria aqui não tem. Tem medo de eleição, mas está cagando e andando, desculpa aí com a expressão, para o futuro do nosso país. Me cobrem daqui a 1 ano, 2 anos, para ver como esse país vai estar. É o menor salário mínimo da América Latina, só ganhamos da Venezuela. O Paraguai está recebendo muitas empresas de braços abertos. É o país que, entre os 30 do mundo, que mais cobra tributo, devolve menos à sociedade. Esse é o Brasil do PT. Eu não tenho medo de ser impopular. Eu tenho medo de faltar a verdade com os brasileiros que não conseguem enxergar o que eu estou enxergando. Obrigado, presidente Charles. Obrigado, deputado Turra.
1: Obrigado, deputado Luiz Lima. Na tribuna, o deputado Heitor Schultz, seguido o deputado Paulo Guedes.
2: Muito obrigado, senhor presidente, deputado Charles Fernandes, colegas deputados, deputadas. Eu quero registrar com muita alegria hoje a presença aqui do vereador do município de Taquara, no Rio Grande do Sul, vereador Beto Lemos, acompanhado do Bruno Passos, que estão aqui atendendo demandas, trazendo projetos, proposições para os parlamentares, em especial ao nosso gabinete. Sejam bem-vindos, muito obrigado. Quero registrar, presidente, que teve uma experiência inovadora, inspiradora. Tive a honra de acompanhar, no município de Santa Cruz do Sul, a minha terra natal, durante a formatura da primeira turma do projeto Conexão Mulher. O próprio nome já diz, é

0: presidência do Sérgio Reis. Cooperativa Sicredi Valdoril Pardo, na presidência do Heitor Álvaro Petri. E da nossa Unisc, Universitária e Comunitária, no nome do nosso reitor Rafael Ren, por esta iniciativa tão grande, tão importante e tão significativa. A contribuição extraordinária da paraninfa da turma, a professora Salete dos Passos Faber, e a todos que se envolveram, professores, pesquisadores, mestres, homens e mulheres que trabalham na universidade e nas entidades que fazem parte dessa questão importante do Conexão Mulher. Mas o maior destaque e a maior homenagem vai para as mulheres formandas, as mulheres que dedicam-se ao trabalho da propriedade, aos cuidados da família, à participação nas comunidades e nas entidades representativas. Formação de lideranças é, sem dúvida, algo muito importante, inusitado talvez para muitos, mas é a nova realidade, é um fato importantíssimo que eu quero destacar aqui. Parabéns a todas as 48 mulheres e outras tantas se animem para continuar nessa empreitada. Parabéns, obrigado, presidente.
1: Obrigado, deputado Heitor Schultz. Quanto deputado Paulo Guedes se dirige à tribuna. Deputado Marcon, um minuto.
2: Obrigado, senhor presidente. Estou recebendo aqui uma comitiva, três vereadores e o vice-prefeito do município de Novo Xingu, município que fica no norte do estado, município totalmente agrícola. Está aqui o vice-prefeito Hildor, vereador Rodrigo, vereador Darcio, vereador Matheus. Eles estão aqui, senhor presidente. Amanhã nós vamos ter uma audiência com o ministro da Saúde, Alexandre Padilha, para nós discutir. Aqui tem especialidade no meio rural. E tenho certeza, deputado Paulo Guedes, que em todo o Brasil tem muitas questões que o nosso agricultor, quando chega na cidade, não tem mais tempo para ser atendido. E esse programa que nós estamos pautando, e vamos ser recebidos por ministro, e eles estão aqui para acompanhar as entidades também, é para discutir questão de exame, especialidades, cirurgias para os nossos agricultores, que tem muitas questões que vão se acumulando. Por isso quero agradecer a presença dos vereadores, do vice-prefeito lá da cidade de Novo Xingu, que é um município totalmente agrícola e que nosso mandato tem apoiado por muito tempo. Muito obrigado pelo espaço.
1: Obrigado.
2: Gostaria de colocar na voz do Brasil.
1: Será colocado o novo deputado Marcon. Agradeço a presença aí do vice-prefeito, dos senhores vereadores que estão aqui acompanhando aqui o nosso grande deputado Marcon. Pode ter certeza que os senhores estão muito bem representados aqui nesta casa por esse grande deputado que representa muito bem o estado do Rio Grande do Sul aqui na Câmara Federal. Obrigado, obrigado pela presença de vocês. Palavra do deputado Paulo Guedes, em seguida o deputado Sérgio Turra.
3: Senhor presidente, senhoras e senhores deputados, eu acho que as últimas notícias, as últimas pesquisas, os últimos fatos, a possibilidade de delação do Vorcaro, tem deixado, senhor presidente, a extrema-direita meia que sem sentido, meia biruta, aqui nesse Congresso. Agora mesmo eu acabei de ouvir o deputado Luiz Lima fazer críticas à taxa de juros e colocando a taxa de juros como se fosse culpa do presidente Lula. Ele esqueceu de dizer que foi o partido dele e a extrema-direita que decretou a independência do Banco Central. Então é preciso falar a verdade, porque é muito fácil usar essa tribuna para vir aqui inventar mentiras. A taxa de juros no Brasil, quem regula ela é o Banco Central e não o governo do presidente Lula. E o mais crítico às taxas de juros do Brasil é justamente o presidente Lula, que tem feito as críticas às taxas de juros, e toda a nossa bancada aqui na casa. Nós também queremos a redução das taxas de juros. Ele falou outra mentira ao dizer que o salário mínimo do Brasil é um dos menores do mundo. Menor era na época do governo seu, do governo Bolsonaro, que ficou 4 anos sem sequer um único reajuste acima da inflação.

0: inflação. Nos 4 anos do governo do presidente Lula, o salário mínimo cresceu acima da inflação. Essa é a verdade. E a verdade é o país que está dando certo, que está gerando emprego, e hoje nós temos a menor taxa de desemprego da história. O país crescendo, atraindo investimentos, a Bolsa de Valores dobrou o número de pontos nos 4 anos do governo Lula. Os programas voltaram. Retomamos 16 mil obras paralisadas quando eles caçaram a Dilma e não concluíram as obras. O presidente Lula terminou todas. UBSs, creches. Mais do que isso, retomamos a construção de UPAs, do programa Minha Casa Minha Vida, da concessão de estradas que ficaram abandonadas no governo passado. O que o bolsonarismo não aceita é que o Lula dá certo. O Lula é corajoso e o Lula é um homem de sorte. E o Lula é respeitado no mundo inteiro. Respeitado, agora mesmo está lá no G7. A autoestima do povo brasileiro, quando vê o nosso presidente chegar no exterior, em qualquer cidade, até mesmo nos Estados Unidos, e ser recebido de tapete vermelho. Essa é a inveja da extrema-direita aqui, porque nós temos um presidente competente que cuida do Brasil, cuida dos mais pobres, cuida da educação, recuperou a educação. Hoje nós temos aumento de vagas nas universidades, construindo mais campos nos institutos federais. Esse é o Brasil de verdade, que restabeleceu de volta programas como Luz para Todos, o Pé de Meia e tantos programas de geração de renda que têm melhorado a vida do povo brasileiro. Essa é a verdade, Luiz Lima. Agora, na época do seu governo, o povo andava na fila do osso. Graças a Deus, hoje, nós não precisamos mais disso. Nós saímos do mapa da fome que o Bolsonaro colocou. Nós voltamos a ser um país respeitado no mundo inteiro. Por isso, viva mais uma vez Luiz Inácio Lula da Silva, o melhor presidente da história do Brasil.
1: Obrigado, deputado Paulo Guedes, pelo
2: presidente, pronunciamento. Presidente, eu fui citado, por favor, eu fui citado mais 5 vezes.
1: Pois não, deputado Luiz Lima, Vossa Excelência tem um tempo de 1 minuto.
2: Presidente Charles, todo o meu respeito ao deputado Paulo Guedes, que é muito assíduo aqui e realmente representa quem vota no deputado, mas os números estão aqui. Não sou eu que estou falando, é o Estado de São Paulo, é a Folha de São Paulo, é o jornal O Globo, juros de 14,5. Está aqui, a reunião do Copom é hoje. O pior salário mínimo da América do Sul, a gente só ganha da Venezuela. O custo da cesta básica supera a metade do salário mínimo. Isso aqui, não sou eu que achei essas informações, eu não vou ser irresponsável de trazer. IPCA 8,2. 70% era a dívida do PIB quando o Lula assumiu. Hoje é 100%. Não tem como dar certo um país desse. Paulo, me desculpa, não tem. E eu não tenho medo nenhum de afirmar que ano que vem a gente conversa.
1: Paulo.
0: Senhor presidente, eu fui citado novamente.
1: Para a gente encerrar esse assunto aí, pois não.
0: Eu acho que o deputado deve estar morando em outro país. Deve estar morando em outro país. Eu gostaria que ele relembrasse como eram as taxas de juros no final do governo Bolsonaro. Eu gostaria que ele relembrasse como é que era o salário mínimo nos 4 anos do governo Bolsonaro. Se teve aumento real nos 4 anos do governo Bolsonaro. E todo mundo sabe que o Brasil melhorou em todos os aspectos. Nos aspectos econômicos, sociais, no governo do presidente Lula. Doa a quem doer, essa é a verdade. Irrita muito aqueles que querem aqui pregar mentiras, pegando notícias atrasadas, notícias que eles inventam, que eles plantam nos seus grupos de WhatsApp e em alguns jornais que são verdadeiras bíblias, né, do bolsonarismo. A verdade é que o Brasil está dando certo, gerando emprego, renda e oportunidades e melhorando a vida das pessoas.
1: Obrigado, deputado. Na tribuna, o deputado Sérgio Turra.
3: Muito obrigado, senhor presidente. Nós precisamos falar sobre o STF, nós precisamos falar sobre segurança jurídica e, obviamente, que sobre democracia. O direito romano é base do direito ocidental e, obviamente, que do direito brasileiro também. E há um princípio inegociável no direito, que é Ninguém

0: pode ser privado de um julgamento imparcial. A imparcialidade não é um detalhe, a imparcialidade é a essência da justiça. E por isso, causa muita preocupação a decisão da Corte Suprema de Cassação da Itália, o berço de influência do direito ocidental e do direito brasileiro, envolvendo a deputada Carla Zambelli, a mais alta corte italiana, entendeu que existem dúvidas seríssimas com relação à imparcialidade objetiva no processo que culminou com o pedido de extradição da deputada. Há, no caso, dúvida sobre a imparcialidade do ministro Alexandre Moraes. E eu faço aqui uma pergunta muito simples. Qual o interesse da justiça italiana de se envolver na política brasileira? Qual o interesse da justiça italiana em proteger uma parlamentar de oposição? Não há interesse nenhum. Alguns podem dizer que a justiça italiana é bolsonarista, ela é golpista, ela está tramando algo como contra o Brasil, o que é, obviamente, que uma bobagem e óbvio que não é esta a realidade. A justiça italiana julgou de acordo com seus princípios, os princípios do direito. Viu que, de fato, não há imparcialidade no caso concreto. E o que é pior, senhoras e senhores, a Suprema Corte, por intermédio do seu presidente, não reagiu, não respondeu, simplesmente manteve uma reação corporativa. Mas instituições fortes não se colocam acima do debate público. Instituições fortes respondem com argumentos, além de transparência e respeito à lei. E não é o que nós vemos. E o problema não está apenas na decisão da corte italiana, está em decisões de outras cortes, como a espanhola, a americana, que estão evidenciando a falta de imparcialidade nos julgamentos pelo STF. E aqui, meu caro presidente, me parece haver a exata confirmação do adágio popular, que diz que tem dente de jacaré, tem rabo de jacaré, anda como jacaré, é jacaré. E isso é muito preocupante para o Brasil. Insegurança jurídica causa vários problemas a um país. E defender a imparcialidade não é atacar o judiciário. Defender a imparcialidade judicial é defender a própria justiça. Porque sem confiança não existe autoridade moral. Sem imparcialidade não existe justiça. E sem justiça, obviamente, não existe a verdadeira democracia. Muito obrigado, senhor presidente.
1: Obrigado, deputado. Enquanto o deputado Henderson Pinto se dirige à tribuna, deputado Cajado.
2: Muito obrigado, presidente. Queria fazer um registro da eficaz e eficiente gestão do prefeito Roberto Venâncio, conhecido como Robertinho, no município de Taperamutá, cujo município foi contemplado como um dos melhores no programa Escola Tempo Integral. Presidente, esse programa é uma meta número 6 do Programa Nacional de Educação e o município de Taperamutá foi contemplado, foi juntamente com a primeira-dama, a nossa querida Cristiana, e o prefeito Robertinho, com a secretária de Educação Janil da Belo Horizonte, mostrar a experiência exitosa da cidade de Taperamutá, junto com milhares, centenas de outras cidades. E Taperamutá faz uma gestão extraordinária. Para concluir, presidente, eu queria dizer o seguinte: o prefeito foi achado no lixo quando era recém-nascido. Uma senhora levou e criou ele, conseguiu se baixar lá em direito, hoje está reeleito prefeito de Taperamutá e faz uma gestão onde todas as áreas de políticas públicas de competência do município são exitosas. Registro aqui, nos anais da casa, a experiência da educação, parabenizando a gestão do prefeito Robertinho e o município de Taperamutá com toda

0: sua equipe.
1: Obrigado, deputado Cajado. Parabenizar aí Vossa Excelência, que muito bem representa aí o município de Taperamutá aqui nesta casa. Parabenizar também o prefeito por essa aquisição. Um município pequeno do interior da Bahia, a gente fica feliz um município que recebe uma homenagem como essa. Então, parabéns, deputado Cajado.
0: Peço para dar como lido o discurso
1: não,
0: também. Muito obrigado.
1: Será atendido, sim. Deputado Henderson Pinto, mais antes um minuto, deputado Luiz Lima.
2: Obrigado, presidente Charles. Presidente Charles, recebendo com muita honra aqui o Léo Síndico, pré-candidato a deputado federal pelo Partido Novo no Estado do Espírito Santo, e o Ney Flecha, pré-candidato a deputado estadual também pelo Espírito Santo, representando os dois aqui, o Partido Novo, o único partido que foi 100% contra a prisão do Daniel Silveira, o único partido 100% a favor do PL da anistia, o único partido que 100% defendeu o delegado Ramagem aqui em relação à sua sustação penal, o único partido, Léo e Ney, que defendeu 100% Eduardo Bolsonaro para ele não ser cassado na comissão de ética. Então, temos muito orgulho. Se você é do Espírito Santo e quer realmente representante de direita, venham com o nosso partido. Nós somos 100% coerentes com a vontade do eleitor brasileiro de direita. Obrigado, Ney. Obrigado, Léo.
1: Obrigado, deputado. Na tribuna, o deputado Henderson Pinto, em seguida, a deputada Benedita da Silva, Marcões Evito, os próximos oradores.
3: Senhor presidente, colegas deputados, colegas deputadas, o produtor rural brasileiro ajuda a desenvolver o país. O produtor rural brasileiro não é bandido. E é inaceitável que, depois de mais de 2 décadas com impasses jurídicos no estado do Pará, ainda estamos vendo, a partir do processo de fiscalização dos órgãos federais, cenas

0: falando apenas de estatística, estamos falando de mulheres reais, compositoras, intérpretes, produtores, instrumentistas, que constroem diariamente a riqueza cultural do nosso país e que, historicamente, tiveram seus direitos invisibilizados. As mulheres sempre estiveram presentes na formação da identidade cultural brasileira. Foram elas que transformaram suas vivências em música, que deram voz às periferias, às comunidades tradicionais, às resistências do nosso povo. Mas, apesar dessa presença histórica, o reconhecimento econômico e autoral ainda não acompanha essa contribuição. O relatório de 2026 aponta avanços que precisam ser registrados, quando demonstra um crescimento significativo no número de mulheres cadastradas a considerar. 2024, 13 mil mulheres cadastradas como autora, intérpretes, musicista, acompanhantes, produtoras fonográficas, versionistas e editoras. 2025, foram mais 54 mil mulheres cadastradas e a gestão coletiva distribuiu mais de 1 bilhão em direitos autorais destinados às mulheres, representando um aumento de 33%. No entanto, senhor presidente, os mesmos dados revelam que a desigualdade persiste. A participação feminina no rendimento de direitos autorais ainda é desproporcional, evidenciando que o mercado da música continua reproduzindo desigualdades estruturais de gênero. A considerar os dados do relatório ECAD de 2026, apenas com 6% dos titulares representados pelos direitos autorais. Não basta que as mulheres cantem, é fundamental que elas sejam reconhecidas como autoras, que tenham seus direitos garantidos e que recebam de forma justa pelo seu trabalho. Estamos falando de cidadania cultural, de economia criativa e de justiça social. Nada nos foi dado, tudo foi conquistado com luta. E é essa luta que continua a mover as mulheres brasileiras, inclusive no campo da cultura. Por isso, esta tribuna precisa ecoar um compromisso. É fundamental avançarmos em políticas públicas que promovam a equidade de gênero no setor musical. Precisamos fortalecer mecanismos de fomento, ampliar o acesso à formação e garantir transparência e justiça na distribuição dos direitos autorais. Os dados apresentados pelo ECAD não podem ser apenas um retrato da desigualdade. Eles devem servir como instrumento de transformação, orientação, ações concretas do Estado brasileiro para corrigir distorções históricas. Senhoras e senhores, valorizar as mulheres na música é valorizar a própria identidade cultural do Brasil, é reconhecer que não há desenvolvimento sem igualdade, nem democracia cultural sem justiça. Seguiremos firmes na defesa de uma cultura mais justa, mais inclusiva e verdadeiramente representativa da diversidade do nosso povo. O mundo negro, que se encontra nesse contexto, é um dos mais prejudicados, por isso a minha voz aqui, porque conhecemos muitas mulheres famosas, cantoras, e que não têm o mesmo tratamento como se dá aos cantores, aos homens cantores. E é por isso que eu trago a essa tribuna, como envolvida com a cultura, não só do meu Estado, mas a cultura brasileira. E o cântico tem, para mim, uma missão fundamental, porque ele fala à alma, ele fala ao coração. E, como uma mulher evangélica, nós sabemos que o cântico é fundamental, ele soa no nosso coração, nas nossas mentes, transforma-nos. Então, os trabalhadores e trabalhadoras, independente de sua classe, da sua categoria, no segmento de cântico, merecem a nossa atenção. Peço divulgação deste pronunciamento no meio de comunicação da Casa e na Voz do Brasil.
1: Obrigado, deputado. Minuto, será presidente. Atendido o pedido de Vossa Excelência, por não, deputado?
2: Minuto. Dá para fazer dois registros, presidente. Primeiro, parabenizar a minha cidade onde eu nasci, me criei, estudei, formei família e comecei a minha vida pública, cidade de Santarém, no Pará, que completa na próxima segunda-feira, dia 22, 365 anos de história. Você tem uma ideia, Santarém, ela é conhecida pelas

0: belas paisagens, pelas belas praias, como Alter do Chão, que foi conhecida como uma das praias mais belas do mundo de água doce. Santarém é forte no agronegócio, Santarém é forte no comércio, mas principalmente Santarém é forte pelo seu povo trabalhador, aguerrido. E quero também, senhor presidente, fazer um registro, fazer uma solicitação que a minha fala da tribuna possa constar no meio de comunicação da casa, como esse registro de parabéns à minha cidade de Santarém, lá no Pará. Muito obrigado pela oportunidade.
1: Obrigado, novo deputado. Renderson Pinto será atendido o pedido de Vossa Excelência, deputado Pompeu de Matos, um minuto, e seguido o deputado Zé Vitor.
2: Deputado Charles Fernandes, peço vênia, Vossa Excelência, para fazer o registro da presença aqui na casa, no Parlamento Nacional, de duas figuras ilustres importantes do meu Rio Grande, da região de Sarandi, do município de Sarandi, o Leno, nosso Leno de Jesus, um mandato, dois mandatos, três, quatro, eu perdi a conta, presidente da Câmara, o Neno, o Neno Nunes, vereador, mandato afirmativo, né, Neno, e que faz um grande trabalho, e são meus grandes parceiros, e nós temos juntos trabalhado por Sarandi, destinado recursos, verba, não é pouco. Dos municípios que eu mais destino recurso no Rio Grande do Sul é Sarandi. Aliás, eu tenho a pretensão de dizer que eu sou dos deputados que mais recurso tem destinado a Sarandi. Faço isso com muita honra, com muito orgulho, para devolver para Sarandi um pouco do muito que Sarandi já me deu. 1.000 e tantos votos, quase 1.500 votos, mais do que mereço, além do que peço, mas depois eu faço por merecer e honro cada voto que recebi. Aqui está meus parceiros, juntamente com Nicola, que foi nosso prefeito, e dizer, presidente, agora mesmo, nós destinamos um recurso de R$ 550 mil, mais de R$ 500 mil, cujo recurso chegou agora na conta do nosso hospital, o hospital lá em Sarandi, e por conta do trabalho desses dois moços, desses dois jovens, desses dois quadros políticos, desses dois líderes. Então, muito obrigado, Leno de Jesus, muito obrigado, Neno Nunes, nossos parceiros, seguimos trabalhando por Sarandi. Muito obrigado.
1: Obrigado, deputado Pompeu de Mato. Agradeço aqui a presença dos senhores vereadores acompanhando aqui o nosso deputado Pompeu de Mata, que tão bem representa, como ele bem acabou de falar, a cidade de Sarandi, e sem dúvida nenhuma, se a cidade está reconhecendo, que sabe que Vossa Excelência trabalha muito pela cidade de Sarandi, eu tenho certeza que continuará trabalhando e a cidade de Sarandi continuará reconhecendo o trabalho de Vossa Excelência. Com a palavra, o deputado Zé Vito, em seguida, Marcon e Valdenor Pereira.
3: Muito bem. Obrigado, presidente. Eu não resisti, tive que subir à tribuna depois de ouvir um relato aqui do deputado que há pouco nos antecedeu aqui, um deputado do PT. Que Brasil é esse que eles estão vivendo? Ele questionava aqui a idoneidade, a confiabilidade dos dados que nós trouxemos aqui e que tem sido discutido. Discutindo a fonte e discutindo, inclusive, a data. É por isso que eu quero atualizá-lo sobre alguns dados. O Brasil não caminha bem e tem colocado em risco a vida de muitas famílias. Tem prejudicado, essa má gestão tem prejudicado e muito a vida e a boa condição de vida de muita gente. Observe esses dados, se são confiáveis ou não e se as fontes merecem o nosso reconhecimento e respeito aqui. O próprio CNC, a Confederação Nacional do Comércio, traz um dado que 80,9% das famílias estão endividadas. E o próprio CNC também traz aqui que 29,7% das famílias estão inadimplentes, ou seja, com a conta em atraso ou não paga. O SPC traz um dado que 73,7 milhões de brasileiros estão negativados. Isso é mais de 40% da população adulta do nosso país. E que 49,9%, segundo o próprio Banco Central, tem a sua renda comprometida com dívidas. São 9 milhões de empresas inadimplentes, um recorde histórico de recuperações judiciais. Centenas, milhares de produtores rurais implorando atenção aqui do governo para que as suas dívidas possam ser renegociadas para poder continuar levando o progresso para o interior do Brasil. É mais do que isso, para garantir alimento de qualidade e em quantidade suficiente para cada um dos brasileiros. Isso é fruto de um desarranjo. Eu trago aqui alguns dados que impressionam. O próprio Banco Central admite que a dívida pública do Brasil deve alcançar a marca de 80% do PIB e que a carga tributária ultrapassa os 32,4% desde 2010, quando essa série histórica vem sendo construída, é o maior nível histórico que nós já registramos, ou seja, é a desordem das contas públicas. São dados oficiais de 2026, dados atuais, que mostram que o Brasil que tem sido propagado por aí não é o Brasil da verdade. Artificialmente tem

0: buscado ferramentas para minimizar os danos dessa gestão desastrosa. E o que a gente precisa é de um Brasil decente e de uma gestão eficiente. A gente precisa de planejamento de verdade, de responsabilidade e, mais do que isso, a gente precisa da verdade. Nós temos um passado que tem nos orientado e um passado que tem nos ensinado. E ninguém aqui está para dizer que havia um mundo perfeito, mas havia um rumo, uma direção, e nós nos deslocamos da rota. E é isso que a gente precisa fazer hoje, recolocar esse Brasil na rota, para a gente poder não ser puxado para trás, mas definitivamente ser levado à frente. Uma reflexão que faço aqui, porque não há aqui nesse plenário nenhum espectador. Todos que estão aqui são agentes de transformação e protagonistas desse novo tempo que nós queremos construir para o Brasil. Mas que as palavras colocadas aqui elas têm peso, têm responsabilidade. E nós não podemos aqui ser propagadores de mentiras e muito menos defensores de inverdades. Por isso que subo aqui para poder dizer que nós temos dados confiáveis, atuais, que demonstram que o Brasil não caminha bem e quem perde é justamente aqueles que mais precisam, que se dizem defendidos e protegidos por esses que estão aí. Obrigado, presidente.
1: Obrigado, deputado. Com a palavra, o deputado Marcon. Em seguida, farei uso da palavra. O deputado Parei, depois o deputado Valdenu e o deputado Pompeu, quem eu convido também.
2: Senhor presidente Charles Fernandes, venho à tribuna hoje para dizer que a casa política dos Bolsonaro, a cada dia que passa, está caindo. Não para de cair a casa dos Bolsonaro. Hoje o STF começa o julgamento, nesta terça-feira, da acusação contra Eduardo Bolsonaro por coação em processo sobre a tentativa de golpe em 2022. Além de planejar o golpe, além de querer voltar à ditadura militar, ele persegue as pessoas que são contra essa opinião desse falso patriota. Esse falso patriota, que é covarde, foi se esconder nos Estados Unidos para fazer política contra a nossa nação, contra o povo brasileiro, contra o Brasil, e é por isso que eu espero que justiça seja feita, porque quem sai do seu país para ir em outro país para manchar o povo merece castigo. Isso está na Bíblia, merece castigo, e eu espero que o Supremo faça justiça, condene e traga ele de volta dos Estados Unidos para ir tirar a sua penalidade que ele vai ter no presídio aqui na Papuda, aqui em Brasília, aonde o pai dele deve voltar nos próximos dias, Jair Bolsonaro. Então, a casa dos Bolsonaro continua desmoronando, mas é uma casa de ódio, é uma casa de rancor, é uma casa que essa política tem passos curtos. E outra, senhor presidente, ontem eu acompanhei lá no Rio Grande do Sul, à tarde, entrega de casas. De manhã o ministro teve também em dois municípios entregando casas da questão da reconstrução do Rio Grande do Sul. E final da tarde, com várias prefeituras, deve ter tido mais de 30 prefeitos, independente de sigla partidária, independente de cor, o ministro do presidente Lula, Valdemir Lima, assinou o início de ordem de casa de mais de 2 mil casas. Mais de 2 mil casas. É voltar o Lula que a gente percebe quanto faz bem para o nosso povo brasileiro, para o nosso povo que precisa de casa para morar. Ele esteve no município de Viamão, as pessoas comemorando, celebrando a entrega da chave das casas. Depois de lá, veio na Secretaria de Governo, na reconstrução do Rio Grande do Sul, onde assinou com mais de 30 municípios o início da construção das casas. mais de 2 mil casas. E isso é porque o Lula, o nosso presidente, tem compromisso com o Rio Grande do Sul, tem compromisso com aqueles que precisam de casa. E o ministro da cidade representou muito bem o nosso presidente da República, nosso presidente Lula, nesse ato das casas. Tanto assinar para novos prefeitos, como também entregar a chave. Eu gostaria que os meus dois discursos fossem colocados na Voz do Brasil, senhor presidente. Obrigado.
1: Prontamente atendido, novo deputado. Quanto deputado Valdenor Pereira se dirige à tribuna, deputado Pompeu de Matos.
3: Presidente, eu quero aqui, presidente, fazer um apelo ao DENIT, à NTT, aos órgãos de transporte federal e também ao próprio Rio Grande do Sul. Nós temos um problema grave na cidade de Eldorado, que fica ali ao lado de Porto Alegre, no delta do rio Jacuí, junto ao estuário do Guaíba. Olha, presidente, ali passa a BR-290. Nós temos a primeira ponte, a segunda ponte sobre o Guaíba, nós temos a ponte sobre o Jacuí e a rodovia segue. E tinha a previsão de construir uma ponte seca, ou seja, aquela ponte que é seca, mas que nas enchentes ela ajuda na vazão do rio, ajuda na vazão da enchente. No entanto, isso nunca aconteceu. Vieram para Brasília estudos, pedidos, reivindicações e foram deixando aí nos escaninhos da burocracia. E cada vez que dá uma enchente, presidente, tu vai lá e examina a parte de cima da rodovia, ela está 1 metro acima da parte do lado de baixo da rodovia. Ou seja, porque falta um canal para escoar a água, especialmente as enchentes médias. Não as mega enchentes, mas enchentes médias, e até mesmo as grandes, vive esse drama. Aí inunda as casas, comércio, a indústria, o trabalho, você vai o patrimônio, é um prejuízo enorme. O prefeito Hernani Gonçalves já esteve aqui conosco em Brasília, a vereadora Daiane Gonçalves, o presidente do meu partido, o Vanderlan, é uma luta de muita gente, para que esta ponte seca saia. E agora nós vamos encampar definitivo, nós não vamos recuar. É uma luta de muita gente querendo essa ponte, porque não dá mais para aguentar as enchentes em Eldorado. Precisa o dique? Claro que precisa o dique. Mas a ponte é baratíssima, rápida, fácil de fazer e já melhora em muito as enchentes. Por isso, o nosso apelo ao DENIT, o nosso apelo ao governo federal, para que essa ponte efetivamente, essa ponte seca, aconteça na BR-290 e diminui as enchentes em Eldorado, que o povo de Eldorado já não aguenta mais. Está morrendo afogado, pedindo socorro. E nós estamos pedindo socorro junto, em nome de quem merece, em nome de quem precisa, em nome de quem tem direito, que é o nosso povo de Eldorado do Sul.
1: Obrigado, deputado. Deputado Júlio César, 1 minuto.
4: Senhor presidente, queria rapidamente aqui parabenizar a nossa governadora aqui do Distrito Federal, Celina Leão, pela ideia do programa GDF na sua porta. Uma iniciativa que aproxima o governo da população e fortalece o atendimento de demandas à comunidade. Ontem, a ação ela aconteceu em Planaltina, de Goiás, levando serviços públicos e promovendo o contato direto dos moradores com os secretários e representantes do governo do Distrito Federal. Essa é uma forma eficiente de governar, ouvir as pessoas, conhecer de perto os desafios de cada região e buscar soluções com mais agilidade. Meus cumprimentos à governadora Celina Leão e a toda a sua equipe, principalmente os secretários que vêm fazendo um excelente trabalho aqui no Distrito Federal. Obrigado, senhor presidente.
5: Muito bem. Agradeço a manifestação do colega. A próxima inscrição, então, é o Valdenor Pereira, é isso? Enquanto o deputado Valdenor se organiza para fazer a sua manifestação, eu quero chamar na tribuna de aparte nosso honrado deputado gaúcho, lutador Dionísio Marcon, tem a palavra, Vossa Excelência.
2: Obrigado, deputado Pompeu. Eu quero aqui registrar a presença do nosso vereador de Sarandi, do Partido dos Trabalhadores, Ricardo Dente, esse jovem vereador que já foi secretário no município de Sarandi, agora é vereador, e que tem uma parceria com toda a bancada do PT. E tem articulado vários recursos de emenda mas também

0: recursos, como a galeria lá na Avenida, que o presidente Lula liberou, mais de, 27 milhões de reais, 100 casas que a prefeitura tem que resolver a parte burocrática, e também uma SAMU para o município de Sarandi e tantas outras coisas. E a outra é o recurso que ele articulou via o nosso mandato, que foram 3 milhões e meio para botar hemodiálise no Hospital Vila Nova de Sarandi. Essa articulação é com a nossa terra, porque eu tenho certeza que esta questão da saúde é muito importante para Sarandi e para a região. Meus parabéns, Dente, pelo teu trabalho na Câmara de Vereador de Sarandi.
1: Muito obrigado, deputado Dionilson Marcon. Seja bem-vindo, nosso honrado vereador da bancada do PT, que tem trabalhado muito junto com a bancada do PDT, o Leno, o Neno, essas boas parcerias. E quem ganha é Sarandi, quem ganha é seu povo, é sua gente. E eu tenho honra de estar aqui nesse momento, recepcionando também a vossa senhoria, juntamente com o deputado Marcon, e que o Marcon é um grande deputado, faz um grande trabalho também por Sarandi, somos parceiros. Quem ganha é Sarandi. Seja sempre bem-vindo, muito obrigado. Então, deputado, na tribuna, deputado Valdenor Pereira, tem a palavra Vossa Excelência, e em seguida será deputado Charles Fernandes. Tem a palavra.
2: Senhor presidente, colegas parlamentares, todos que nos assistem, nessa última semana, 5 municípios de atuação do nosso mandato no interior do estado da Bahia estão comemorando, através de uma celebração, de uma programação festiva, desportiva, religiosa, aniversário de emancipação política. Os municípios de Bom Jesus da Serra, Lagoa Real e Mirante completaram 37 anos de emancipação. O município de Jacaraci, 146 anos, e o município de Brumado, 149 anos. Eu parabenizo o prefeito Fabrício, o vice-prefeito Marlucinho de Brumado, o companheiro Zé Ribeiro. Em nome deles, saúdo a toda a população daquele que é um dos mais importantes municípios da Serra Geral da Bahia. Quero também cumprimentar o prefeito Detinho e o vice-prefeito Fifia do município de Jacaraci, em nome deles, e também da companheira Vanessa, que é presidente do PT. Eu saúdo a toda a população de Jacaraci. Quero ainda cumprimentar o prefeito Edinho do Maracujá e o vice-prefeito Jairão, saudando também todos os vereadores, Célia, Cássia, Célio. Em nome deles, cumprimento a toda a população de Mirante. E quero cumprimentar também os companheiros de Lagoa Real, cumprimentando o Tim e Zé de Abel, grandes lideranças daquele município. E de Bom Jesus da Serra, eu cumprimento o vereador Claudemir Sebo e o companheiro Leoman. E, é claro, cumprimento também o prefeito Elto. São 5 municípios que, num espaço curto de tempo, entre o dia 7 e o dia 13 do mês corrente, comemoram, celebram, né, aniversário de emancipação política. E daí a nossa saudação, nossos cumprimentos às populações desses municípios. No tempo que me resta, senhor presidente, eu gostaria de fazer um convite aos companheiros e companheiras das regiões de atuação do nosso mandato: Sudoeste da Bahia, Bacia do Paramirim, Serra Geral, Vale do Gavião e também parte da Chapada Diamantina. Amanhã, dia 17, nós estaremos promovendo mais uma plenária virtual. Desta feita, com as presenças honrosas da ministra da Política para as Mulheres do governo do presidente Lula, a companheira Márcia Lopes, com a presença da secretária de Política para as Mulheres do estado da Bahia, a companheira Camila Batista, que estarão debatendo com as lideranças da nossa região todas essas questões relativas às políticas e direitos das mulheres, especialmente destacando o debate sobre a questão do feminicídio, que infelizmente tem infelicitado muitas mulheres do Brasil, da Bahia e também da nossa região. Portanto, eu queria convidar todos os companheiros e companheiras que nos assistem pela TV Câmara para amanhã, através da plataforma Zoom, participarem de mais uma plenária

0: virtual promovida pelo meu mandato, numa parceria com o deputado estadual Zé Raimundo, que desta feita estará debatendo a questão da mulher, políticas para as mulheres, com a participação da ministra Márcia Lopes e da secretária de Políticas para as Mulheres do Estado da Bahia, a companheira Camila Batista. Muito obrigado, senhor presidente.
1: Muito obrigado, deputado Valdenor Pereira. A próxima inscrição já está na tribuna, nosso honrado deputado Charles Fernandes. Tem a palavra, Vossa Excelência.
2: Obrigado, novo deputado Pompeu de Mato. Esta casa, a Câmara dos Deputados, está a um passo para fazer justiça aos responsáveis pela geração de emprego neste país. Falo da importância de atualizarmos o limite de faturamento do microempreendedor individual, novo presidente, e permitirmos a contratação de mais um funcionário. O MEI foi criado para tirar milhões de brasileiros da informalidade, garantindo direitos, acesso ao crédito e mais segurança para quem trabalha e empreende. Mas a realidade econômica mudou. Os custos aumentaram e muitos pequenos negócios já não conseguem crescer sem ultrapassar o limite atual do seu faturamento. Ao ampliar esse teto, presidente, para R$130 mil, estaremos dando condições para que esses empreendedores continuem produzindo, gerando renda e contribuindo para a economia sem serem penalizados pelo próprio crescimento. Da mesma forma, permitir a contratação de mais um funcionário representa mais oportunidades de emprego, especialmente para os jovens, para aqueles que buscam a vaga no mercado de trabalho. Estamos falando de tantos ramos comerciais, dos salões de beleza, das oficinas, dos pequenos comércios, das costureiras, dos eletricistas, dos pedreiros e tantos outros profissionais que geram emprego nesse nosso país. O microempreendedor individual, ele agora precisa também ser atendido. Fortalecer o microempreendedor, não, presidente, a fortalecer quem acorda cedo, que trabalha duro e ajuda a mover a economia desse nosso país. Por isso, defendo avanços dessas medidas que representam mais emprego, mais renda, mais geração de dividendos para os pequenos municípios, especialmente falando do meu estado da Bahia. Mas o microempreendedor individual, ele está em todas as cidades brasileiras e precisa agora dessa atenção especial por parte desta casa. Não tenho dúvida que o nosso presidente Hugo Mota logo fará isso, para que possamos dar mais condições do microempreendedor individual. Ele tem a oportunidade de crescer, mas, como eu falei, que não seja penalizado, que ele possa aumentar a sua renda, que ele possa gerar ainda mais emprego, que ele possa dar oportunidade a tantos jovens que estão aí batendo nas portas em busca do primeiro emprego, em busca de entrar no mercado de trabalho. E nada mais importante nesse momento para a geração de emprego nesse nosso país, que não seja o fortalecimento do microempreendedor individual. Obrigado, presidente.
1: Muito obrigado, deputado Charles Fernandes. A próxima inscrição, então, o deputado Alexandre Lindemeyer, do PT do Rio Grande do Sul. E, em seguida, nós vamos ter o deputado Romero Rodrigues. Enquanto isso, quero dar um minuto ao deputado Alberto Fraga.
3: Presidente, eu queria lamentar, como presidente da Frente Parlamentar da Segurança Pública, as declarações desastrosas do presidente Lula, quando ele diz que um celular roubado deveria ser entregue a uma agência de correio, porque ele não sabe e não confia, praticamente foi o que ele disse, nos delegados de polícia do nosso país. Isso é uma declaração.

0: situação desastrosa, vergonhosa e que deixa toda a Polícia Civil em descrédito. Eu acho que um presidente da República não pode se comportar dessa maneira, fazendo com que os operadores da segurança pública fiquem desmotivados. E a segunda declaração, mais estúpida ainda, mais absurda, é quando ele diz que o pobre gosta de comprar coisa roubada. Gente, pelo amor de Deus, um presidente que se julga o presidente dos pobres, o pai dos pobres, dá uma declaração dessa, dizer que o pobre gosta de comprar coisa roubada. Meu Deus do céu. Então, por isso, eu fiz uma nota de repúdio, publiquei na imprensa, pela Frente Parlamentar da Segurança Pública, e aprovamos agora uma moção de repúdio na Comissão de Segurança Pública. Fica aqui o meu registro, o meu repúdio, e se o Lula não sabe falar, é melhor ficar calado. Muito obrigado, presidente.
1: Obrigado, deputado. Doutor Flávio, um minuto.
2: Senhor presidente, senhores deputados, quero registrar aqui a presença do vereador Cleiton, do município de Paracambi, no Rio de Janeiro. Cleiton, que é um grande parceiro, aliado, defensor da causa animal, está nos visitando, tem vários vereadores do município de Paracambi, lá no Rio de Janeiro. O Cleito está aqui no plenário agora com a gente e pleiteando recursos para a cidade de Paracambi. Cleito, vamos atender as zoonoses lá com a viatura para atender a causa animal e futuramente vamos estar indicando mais emenda para que você possa avançar o tratamento da sua bandeira, que é a causa animal, e a gente trabalha junto na saúde e pode contar sempre com o nosso mandato, município de Paracambi, estaremos sempre à disposição. Obrigado, senhor presidente, pela oportunidade.
1: Obrigado, deputado Dr. Flávio. Na tribuna, o deputado Alexandre Lindemar, em seguida, o deputado Romero Rodrigues.
3: Senhor presidente, senhores deputados, senhoras deputadas, não é dúvida de que o nosso mundo ainda é um mundo extremamente violento para com as mulheres, um lugar perigoso para as mulheres. E quero aqui...

0: números registrados, porque muitas vezes não há uma investigação adequada e, por vezes, aquilo que seria caracterizado como feminicídio não é por falta de investigação. Quero ainda trazer como um outro exemplo o estado do Rio Grande do Sul, que tão somente neste ano já registra oficialmente pela Secretaria de Segurança do Estado 39 feminicídios em 2026, sendo que dados, pesquisas feitas pela Assembleia Legislativa do Rio Grande do Sul apontam a probabilidade de 49 mortes que tenham sido casos de feminicídio. Quero ainda, senhor presidente, conversar neste momento principalmente com os homens, onde nós podemos dizer que o enfrentamento da violência contra as mulheres passa principalmente por uma mudança de cultura, uma mudança de postura dos homens. Quero mencionar que, quando fui deputado estadual no Rio Grande do Sul, lá em 2011-12, sob a coordenação do meu amigo deputado, na época deputado estadual, Edgar Preto, coordenou-se já naquela época uma campanha que é da ONU, que é o ReForShe, eles por elas, porque essa luta não é somente das mulheres, tem que ser principalmente dos homens, com uma mudança de cultura. Quero aqui também dizer, senhor presidente, que é por isso que o Pacto Nacional de Prevenção aos Feminicídios, instituído em 2023 pelo presidente Lula, traz uma reflexão tão importante ao afirmar que o feminicídio não começa com um crime. Ele começa com a violência tolerada, com a ameaça ignorada e com a desigualdade naturalizada. Nenhum homem nasce feminicida, mas muitos aprendem ao longo da vida que controlar, humilhar, perseguir ou violentar mulheres seria algo aceitável. E é justamente essa cultura que precisamos enfrentar. Toda mulher tem o direito de viver sem medo, sem medo de andar na rua, sem medo de voltar para casa, sem medo dentro da própria, da sua casa. E ela merece esse direito não por ser filha, mãe ou esposa de alguém, merece por ser uma pessoa, um humano que merece ter respeito. Então, para concluir, senhor presidente, nesse sentido, o governo do presidente Lula retomou e ampliou políticas públicas fundamentais através do programa Mulher Viver Sem Violência, coordenado pelo Ministério das Mulheres, que integra serviços de saúde, segurança pública, justiça, assistência social e promoção da autonomia econômica das mulheres em situação de violência. Enquanto houver uma mulher que sofra violência, isso é uma dica.
1: Concluída.
0: Enquanto houver uma mulher que sofra violência, nós não podemos nos calar, a sociedade não pode se calar, e essa é uma responsabilidade de mobilização para com toda essa sociedade e de forma transversal em todas as ações, todos os espaços de governo, seja no âmbito do governo federal, dos municípios e também do âmbito estadual.
1: Obrigado, deputado.
0: Do Brasil, obrigado.
1: Será constado, novo deputado. Com a palavra o deputado Romério Rodrigues, seguido do deputado Júlio César e Pompeu de Matos, são os próximos oradores.
2: Senhor presidente, senhores deputados dessa casa, ocupo a tribuna para registrar uma homenagem especial aos 100 anos de nascimento de José Carlos da Silva Júnior, um dos mais importantes nomes da história empresarial e pública da Paraíba. Ao celebrar o seu centenário,

0: deste que foi um dos maiores empresários do nosso estado, a indústria São Brás, que fabricam o café, saboroso café São Brás, que é um orgulho do Brasil inteiro. Ou mesmo na Paraíba, o Sistema Paraíba de Comunicação, envolvendo em Campina Grande a TV Paraíba e, na capital paraibana, a TV Cabo Branco. Que a sua história continue inspirando as presentes e futuras gerações. Agradeço, senhor presidente, pela oportunidade e gostaria imensamente que a nossa fala fosse divulgada em todos os meios de comunicação dessa casa, principalmente na Voz do Brasil. Muito obrigado.
1: Obrigado, deputado Romero Rodrigues. Será consultado. Enquanto deputado Júlio César se dirige à tribuna, um minuto, deputado Padre João.
2: Presidente, quero aqui enaltecer o presidente Lula pela iniciativa do projeto de lei 1838, que garante a redução da jornada de trabalho e também da escala. Ou seja, é o fim do 6x1 e aqui através de projeto de lei. Embora já aprovamos aqui nesse plenário a PEC, lamentavelmente está parada no Senado. Então, acho que falta a sensibilidade do presidente Davi Alcolumbre de pautar também essa PEC lá. Espero que tenhamos maior facilidade, então, que seja abraçado também pelo Senado. Importante, o povo brasileiro também está cobrando dos senadores e dos deputados tão importante proposta para dar dignidade e qualidade de vida para o cidadão, para a família brasileira, de ter essa oportunidade de descansar 2 dias da semana. Por que que tantos trabalhadores e trabalhadoras já estão na escala 5x2? E uma parte dos trabalhadores tem que ficar no 6x1. Então, é a redução da jornada de trabalho sem redução de salário. Isso é qualidade de vida, isso é dignidade para a família brasileira. E os deputados que sempre dizem que estão aqui a serviço de Deus, da pátria e da família, deveriam ser os primeiros a aprovar. Se estão, de fato, a serviço da família, é garantir o justo descanso para os trabalhadores e os trabalhadores. Muito obrigado.
1: Obrigado. Com a palavra o deputado Júlio César Ribeiro, em seguida o deputado Pompeu de Matos, deputado Hildon Rocha, doutor Paulo, Marco Polon, general Girão, Marcelo Nilson, Luiz
3: Couto. Um minuto, presidente.
1: Antes, deputado Luiz
3: Couto.
1: Um minuto
4: para mim, presidente.
3: O senhor concede um minuto, presidente.
4: Eu trouxe um minuto.
3: Cabo Gilberto acabou
1: deputado
3: de chegar.
1: Deputado Júlio César, já está na tribuna esperando um bom tempo, depois eu darei um minuto.
5: Senhor presidente, senhoras e senhores deputados, venho a esta tribuna para fazer um breve registro sobre a importância de continuarmos avançando na proteção e na valorização das mulheres brasileiras. Foi com esse propósito que apresentei a proposta que deu origem à Lei 14.

0: 1737, que garante à mulher o direito de estar acompanhada por uma pessoa de sua escolha durante consultas, exames e procedimentos de saúde. Essa é uma medida simples, mas de grande impacto. Ela proporciona mais segurança, mais tranquilidade e mais acolhimento às pacientes, especialmente em situações que envolvem exames invasivos, procedimentos com sedação ou momentos de maior vulnerabilidade física e emocional. A presença de um acompanhante de confiança fortalece a autonomia da mulher, aumenta a transparência nos atendimentos e ajuda a prevenir situações de abuso, constrangimento ou violação de direitos. É uma garantia que oferece mais proteção e mais dignidade às mulheres brasileiras. Tenho convicção, senhor presidente, de que a defesa da mulher deve ir além dos discursos. Ela precisa se traduzir em medidas concretas que promovam respeito, segurança e proteção em todas as fases da vida. Esse continuará sendo um compromisso permanente do nosso mandato. Agradeço a Vossa Excelência, presidente, e peço que seja incluída na voz do Brasil. Obrigado, senhores.
1: Obrigado, deputado. Será incluído, sim. O pedido de Vossa Excelência será atendido. Deputado Pompeu de Mato, Luiz Couto, são os próximos oradores.
2: Senhor presidente, senhoras e senhores parlamentares, nós estamos fazendo aqui, presidente, um apelo às autoridades gaúchas e brasileiras na área de gestão, na área de administração, na área ambiental, por conta de um projeto relevante, extremamente importante, que está sendo implementado no Rio Grande do Sul, através da CMPC, ali na região carbonífera, na região sul do estado, na Barra do Ribeiro, Guaíba, na região de Tapes, Camaquã, enfim, Charqueada, toda esta região, um projeto de 27 bilhões, que vai gerar 12 mil empregos. É o projeto de celulose. São 2,5 milhões de toneladas de celulose por ano. E esse projeto está empacado por conta de procedimentos menores na área ambiental. A gente não quer desrespeitar, desmerecer, descredenciar a questão ambiental, mas nós não podemos também permitir o atrapalho. Essa região precisa desse recurso, o Rio Grande precisa desse investimento. Todos nós precisamos. Meio ambiente e desenvolvimento podem andar junto, devem andar junto, têm que andar junto. Iniciativa privada e a iniciativa pública podem caminhar absolutamente sem nenhum problema. Agora, fiscalizar não pode ser inviabilizar. Nós precisamos ter a compreensão. A CMPC já investiu ali milhões de dólares, investimentos importantes. Então, nós concordamos que tem que ter rigor técnico nos exames, exigir segurança jurídica, mas precisa razoabilidade, precisa equilíbrio, esse equilíbrio que nós estamos cobrando e pedindo. Nós não podemos correr o risco de perder esse investimento de 27 bilhões de reais. A região tem um potencial econômico, tem capacidade, tem expertise. A empresa está interessada, tem capacidade produtiva. Nós não estamos pedindo para flexibilizar a lei, mas ser justo no exame dessa questão. Nós não podemos ficar só criando barreiras, barreiras, barreiras. Nós temos que abrir janelas, abrir portas, construir pontes, elos de ligação, para que a obra avance, que o meio ambiente seja respeitado. Tem como. A questão dos povos originários, comunidade indígena, é possível, mas não pode por conta de um ninho de tucutuco suspender uma obra desse valor, desse tamanho. Por isso que nós estamos aí dizendo ao Brasil inteiro que essa obra o Rio Grande não vai perder, o Rio Grande vai assimilar, vai compreender, vai fazer a sua parte. E é por isso, presidente, para encerrar, que vereadores, prefeitos, empresários, trabalhadores, lideranças

0: comunitárias, enfim, deixando as diferenças políticas, partidárias de lado, estamos todo mundo pegando junto, em nome do Rio Grande, em nome do crescimento, do desenvolvimento, respeitando, sim, o meio ambiente, mas não deixando de cuidar do Rio Grande. Não é uma escolha entre meio ambiente e crescer, não, é uma escolha dos dois, porque é possível crescer. É possível crescer respeitando o meio ambiente, é possível dar resposta. O Rio Grande vai dar resposta, precisa dar resposta para que esses 27 bilhões sejam investidos, esses empregos sejam gerados, o desenvolvimento aconteça, ou seja, que a obra, na prática, ela venha a ser realizada. Então, temos lado, estamos juntos, defendendo o investimento, defendendo a CMPC, defendendo o emprego e a renda e o crescimento.
1: Obrigado, deputado. Na tribuna, o deputado Luiz Couto, seguida o deputado Marcos Polon, tempo de liderança de José Ayrton e deputado Raul, são os próximos oradores.
2: Presidente, se o deputado Luiz Couto permitir, hoje, presidente, se o deputado Luiz Couto permitir um minuto... Ah, perdão. Deputado Luiz, se o senhor permitir 30 segundos, só para repercutir em cima da fala do deputado Pompeu, se o senhor não se importar, senão depois eu falo.
1: Tá. Um minuto, deputado Marcel.
2: O deputado Muito obrigado. Obrigado pela gentileza, deputado Luiz Couto. É que o deputado Pompeu de Matos acabou de falar de um assunto, se o deputado até pudesse aproximar aqui, que tem unido o Rio Grande do Sul inteiro, da direita à esquerda, de quem é governo, de quem é oposição, não importa. Senhor presidente, é o maior investimento da história do Rio Grande do Sul. 27 bilhões de reais, mais de 40 mil empregos diretos ou indiretos. A CMPC lá em Barra do Ribeiro vai revolucionar a história do desenvolvimento do nosso estado. E ainda assim nós vimos um procurador, umzinho, querendo fazer consultas a tribos indígenas que nem estão ali em volta, ilegalmente, só para embargar aquele investimento. Felizmente, o deputado Felipe Camozato e eu, nós fomos ao CNMP, temos uma liminar do Conselho Nacional, até por indicação deste Congresso, foi que o Edvaldo Nilo, conselheiro do CNMP, hoje está sentado naquela cadeira, para concluir, presidente. E nós estamos muito contentes em poder vir aqui à Câmara dos Deputados, ao plenário, dizer, deputado Pompeu, que é do PDT, eu do Novo, que o Rio Grande do Sul está unido contra esse tipo de abuso de autoridade que nem deveria existir e a favor do Rio Grande, do desenvolvimento do nosso estado, dos empregos, da renda, que ainda mais depois da enchente que sofremos, nós tanto precisamos. Muito obrigado, senhor presidente, e obrigado ao deputado também, Luiz, por nos ter dado a oportunidade de
1: Parabéns, deputado Marcel. Vossa Excelência, deputado Luiz Couto, vou retornar ao
3: senhor
1: tempo.
3: Senhor presidente, hoje este plenário tem nas mãos a oportunidade de olhar nos olhos de milhões de brasileiros e brasileiras, de operários de caixas, de supermercado, de motoristas, de motoboys, de atendentes, de toda a classe trabalhadora que acorda antes do sol e vai dormir depois que ele se põe, e dizer: nós estamos com vocês. O Brasil é um dos países onde mais se trabalha no mundo. Não porque o brasileiro é preguiçoso e precisa trabalhar mais. Não, é exatamente o contrário, porque o trabalhador brasileiro é forte, resistente e dedicado. Mas dedicação não pode ser sinônimo de exploração. A escala 6 por 1 não é uma lei da natureza, é uma escolha. E hoje nós temos a chance de fazer uma escolha diferente. O PL 1838/2026 diz o seguinte: ninguém mais vai trabalhar mais de 40 horas por semana, ninguém mais vai passar 6 dias longe da família para descansar apenas um. Isso não é privilégio, isso é dignidade. Quanto tempo um pai passa longe dos filhos por causa da escala 6 por 1? Quantas mães não puderam estar na formatura, no aniversário,

0: na consulta médica do seu filho e filha? Quantos jovens não conseguem estudar, crescer profissionalmente, porque o trabalho consome todo o que eles têm? O trabalho significa mais o excesso de trabalho adoece, destrói famílias e mata sonhos. Senhor presidente, também quero dizer que hoje nós recebemos uma informação importante para a construção de casas no estado da Paraíba. São 34 municípios que serão contemplados numa luta que nós travamos e agora foi colocada através do Ministério da Cidade. Muito obrigado, senhor presidente, e pedindo a devida publicidade do meio de comunicação da casa, inclusive na Voz do Brasil.
1: Obrigado, deputado. Será atendido, Vossa Excelência. Vai fazer uso do tempo de liderança o deputado José Ayrto, em seguida o deputado Marcos Polon. O deputado José Ayrto tem a prerrogativa de falar pelo tempo de 5 minutos pela Secretaria da Juventude.
2: Senhor presidente, senhores parlamentares, senhoras parlamentares, todos que estão nos assistindo, nós tivemos hoje um seminário, o terceiro seminário nacional sobre a parentalidade, cujo seminário tratou exatamente sobre a importância, né, de nós fazermos políticas públicas voltadas para nossas crianças. E eu quero iniciar essa reflexão, senhor presidente, citando aqui uma simples frase: se quisermos construir um país mais justo amanhã, precisamos começar olhando para quem mais depende de nós hoje, nossas crianças e adolescentes. Porque toda criança nasce carregando sonhos, talentos e possibilidades, mas nenhuma criança cresce sozinha. Assim como a casa precisa de alicerce sólido para permanecer em pé, uma criança precisa de cuidado, proteção e afeto para desenvolver todo o seu potencial. Muitas vezes, quando falamos em violência contra crianças e adolescentes, pensamos apenas na agressão física, mas existe uma violência silenciosa que não deixa marcas visíveis, que não aparece facilmente nas estatísticas, mas que pode causar consequências profundas e duradouras. A ausência de cuidado, de atenção, de proteção e de presença. A ciência tem demonstrado que a negligência na infância pode provocar impactos graves no desenvolvimento emocional, cognitivo e social das crianças. São marcas que pode acompanhar uma pessoa por toda a sua vida. Quando uma criança é negligenciada, não é apenas a sua infância que sofre, é o seu futuro que fica comprometido. E quando o futuro de milhares de crianças é comprometido, o Brasil também está em risco. Minha trajetória política e pessoal sempre esteve profundamente ligada a essa compreensão. Quando tive a honra de governar o município de Capuí 2 vezes, escolhemos fazer a educação a nossa principal prioridade. Na época, muitos diziam que seria impossível transformar aquela realidade, mas acreditamos nas pessoas, acreditamos nos profissionais da educação, acreditamos nas famílias e, principalmente, acreditamos nas crianças. O resultado foi fantástico e histórico. Zeramos o analfabetismo de 7 a 14 anos e conquistamos o prêmio da Unicef Criança e Pais à Educação, tornando-nos uma referência nacional e internacional de educação pública de qualidade. Até hoje, os filhos dos trabalhadores e os filhos dos gestores estudam em escola pública. Isso demonstra que a verdadeira igualdade começa quando garantimos oportunidade

0: para todas as crianças, independente de sua origem. Essa experiência me ensinou uma lição que carrego por toda a vida. Não existe investimento mais inteligente, mais justo e mais humano do que investir na infância. Hoje, como secretário da Primeira Infância, Adolescência e Juventude da Câmara dos Deputados, reafirmo meu compromisso com essa missão. Mas também sei que não basta aprovar leis ou criar programas. É necessário investir maciçamente com recursos da União, dos Estados, do município, da iniciativa privada, priorizando a primeira infância, adolescência e juventude e, sobretudo, construir uma rede de parcerias, de apoio junto à sociedade civil, organizações sociais, especialistas para engajamento no fortalecimento das ações que devem ser priorizadas para obter resultados. Dados do relatório Gasto Social com Criança e Adolescente no Orçamento Fiscal de 2019 e 2024 da Unicef mostram a participação do investimento federal destinado às crianças e adolescentes passou de 3,3% do orçamento em 2019 para 4,91% em 2024 e teve um pique de 5,3% em 2023. Apesar desse crescimento, o Brasil ainda se destaca com poucos recursos de investimento nessa evidenciando a necessidade de ampliar investimento nas áreas como educação, saúde, assistência social, segurança alimentar e proteção de direitos. Investir na infância e na adolescência é investir no futuro do nosso país. Fortalecer nossas famílias, fortalecer os pais, os avós responsáveis que diariamente enfrentam esse desafio de educar. Contem conosco, estamos juntos nessa luta independente. Nossas crianças.
1: Obrigado, deputado. Com a palavra o deputado Marcos Paulo, em seguida eu retorno à inscrição do deputado Luiz Carlos Raul.
2: Nós vivemos um momento mais catastrófico da história do Brasil. Hoje, mais uma vez, os membros da primeira turma do Supremo esfaqueiam o que sobrou de democracia, uma vez que aniquilaram completamente o devido processo legal. Se propõe hoje a julgar Eduardo Bolsonaro. E qual o crime inventado dessa vez? Suposta obstrução de justiça, suposta coação, sendo que ele não tem meios para fazer isso. A única coisa que o Eduardo fez foi relatar para outros países o absurdo que está acontecendo no Brasil. A catástrofe que o judiciário, na pessoa de alguns ministros, como Alexandre de Moraes, tem se dedicado em destruir a legislação e a Constituição brasileira, o que deveria ser conhecido como devido processo legal. Tentam, olha o absurdo, conforme as notícias que saíram, dar um recado para o mundo. Julgamento não é para dar recado, julgamento é para fazer justiça. Isso é o típico processo show. E o que é um processo show? É aquele processo que tem o viés político, que quer mostrar ou sinalizar alguma coisa. Típico de ditadura, como em Cuba, Venezuela e outros regimes que assassinam a sua população todos os dias. Ora, que poder tem um deputado que está foragido do Brasil para se defender, para escapar da mão dos ditadores, de impor ao presidente da nação mais poderosa do mundo qualquer decisão? Foi apenas comunicar o absurdo, que já foi reconhecido pelos tribunais da Argentina, pelos tribunais da Espanha, pelos tribunais dos Estados Unidos e agora da Itália. Completo desserviço, a destruição absoluta da segurança jurídica e das garantias constitucionais que hoje já não existem mais. Colegas deputados sendo perseguidos e presos apenas por posição política. Pessoas inocentes sendo aprisionadas exclusivamente por cometerem o crime que é ser de direita. Afinal de contas, parece que a única coisa que dá cadeia hoje no Brasil é dever pensão alimentícia e ser de direita. Porque, no mais, os criminosos são soltos a rodo pelo mesmo tribunal que está perseguindo as pessoas. Veja, Alexandre Moraes se coloca como vítima dessa suposta coação e agora, mais uma vez, é o juiz, o que afastou e mostrou a ilegalidade de vários outros julgamentos. O mais tenro, o mais inepto aluno de direito do primeiro ano sabe que o juiz que se coloca como vítima afetada por atos, ainda que em tese, pois são atos que não existiram, foram inventados pela narrativa do Alexandre Moraes, não pode estar legalmente, absolutamente impedido de julgar. Isso é uma escarrada no rosto, presidente, no rosto da imagem da Temes, do que uma vez ousou se chamar de justiça. Tenho dúvidas de qual é a alegoria que aquela estátua sentada à frente do Supremo representa, porque não há mais justiça num país onde o tribunal é 100% político e persegue seus opositores.
1: Obrigado, deputado Marcos Paulon. Com a palavra, o deputado Luiz Carlos Raul, seguido do deputado general Girão.
3: Senhor presidente Charles Fernandes, senhoras e senhores parlamentares, pauta única de hoje volta ao tema da escala 6x1 para 5x2. A Câmara votou a emenda constitucional recentemente por 92% dos deputados e deputadas dessa casa, de todos os partidos, votou favoravelmente. Então, o projeto de emenda constitucional foi para o Senado. E o governo está tendo dificuldade política no Senado, não consegue avançar com a proposta sem uma ampla negociação com os setores produtivos e com os senadores, principalmente da oposição. O governo lança o plano B, manda um projeto de lei do mesmo assunto para a Câmara dos Deputados. Já que se trata de um projeto de lei, eu mesmo, no mesmo dia que votamos aqui o projeto de lei, a emenda constitucional, eu apresentei um projeto de lei para regulamentar o artigo 5º da PEC aprovada. O que, que diz o artigo 5º? As micro e pequenas empresas, setores produtivos rural, pequeno e médio produtor rural, terão tratamento especial diferenciado. O que esse deputado Raul fez? Fiz um projeto para compensar os custos financeiros que terão essas micro e pequenas empresas, que são 97% das empresas, 54% dos empregos, que são os que mais geram emprego no Brasil, tenham compensação pelo aumento do custo com a diminuição das horas de trabalho na semana, de 44 para 40 horas. Portanto, a minha proposta é bem singular: redução da alíquota do Simples de cada categoria em 50% da contribuição previdenciária patronal que está dentro do Simples, redução de 50% do PIS, COFINS, e uma linha de crédito para que essas micro e pequenas empresas possam ter empréstimo com dinheiro do próprio PIS, PASEP, Fundo de Garantia, com juros iguais aos juros que o governo paga para o Fundo de Garantia e para o PIS, PASEP, que são patrimônio dos trabalhadores, ou seja, de 0,5% ao mês. Nesse sentido, a nossa proposta vem ao encontro do interesse nacional de proteger as micro e pequenas empresas e de proteger que essas empresas continuem gerando muitos empregos. Sem esse acordo, não é possível votar nenhum projeto do governo hoje, nem a semana que vem, nem nunca. Então, eu estive no Colégio de Líderes agora, dizendo, senhores líderes, o projeto da escala de 44 horas para 40 tem que ter o tratamento diferenciado para as micro e pequenas empresas, porque senão a mortalidade de empresas será muito grande. E as grandes e médias empresas, elas têm como repassar o custo dessa diminuição de 44 para 40 horas, negociando com seus trabalhadores. Eu tenho certeza que assim o projeto vai ser muito bem sucedido.
1: Obrigado, deputado. Enquanto o deputado general Girão se dirige à tribuna, que é o próximo orador, deputado Nilo, um minuto, ou vai esperar para falar os três? Fala um minuto.
4: Senhor presidente, nascer na Bahia é uma dádiva de Deus. A Bahia de

0: tantas belezas naturais. A Baía de Rui Barbosa, de Mangabeira, de Anísio Teixeira, de Ivete Sangalo, de Gilberto Gil, mas é também a Baía da Violência. Das 20 cidades mais violentas do país, 10 são na Baía. Das 10 cidades mais violentas do país, todas são governadas pelo PT. 6 na Baía e 4 no Ceará. Ninguém aguenta mais o PT. Chega de PT, pelo amor de Deus. 80% de Salvador está entregue ao narcotráfico. 80% de Salvador é controlada pelo PCC e pelo Comando Vermelho. Aí Luiz Inácio Lula da Silva diz que não pode nossos criminosos serem chamados de terroristas, senhor presidente. Ninguém aguenta mais Geronda. Você sabe que a Baía... Só para concluir, senhor presidente. Vossa Excelência sabe que a Baía está entregue total à criminalidade. Se você for numa delegacia, por exemplo, de Urandi, que tantos vereadores tiveram hoje, tem lá o quê?
1: Deve ter sido muito antes.
0: Um soldado com revólver com 6 balas. Um carro na porta, geralmente sem combustível. Enquanto os traficantes e bandidos com escopetas, metralhadoras e carros blindados. Jerônimo Rodrigues é o pior governador de descobrimento do Brasil. A Semi Neto para salvar a Baía e Flávio Bolsonaro para salvar o Brasil. Eu sou...
2: Obrigado, deputado. Eu tenho o prazer e o privilégio de chamar aqui de volta a esta casa, que não deveria ter saído por um tempo, meu querido amigo deputado Glauber Braga.
3: Presidente, obrigado. Só para registrar, estou de volta. Primeira sessão legislativa, depois de 6 meses de injusta suspensão, e eu já quero começar trazendo uma denúncia importante relacionada ao orçamento secreto, que eu estou, inclusive, peticionando ao Supremo Tribunal Federal. Houve uma decisão da Polícia Federal determinando que a senhora Fialec, conhecida como Tuca, fosse afastada de qualquer manejo de emendas parlamentares, mais especificamente do orçamento secreto. E eu recebi uma denúncia, denúncia essa que formulo agora ao Supremo Tribunal Federal, que ela segue exercendo esse papel, e a denúncia diz que o faz agora do gabinete do vice-presidente da Câmara dos Deputados. A denúncia recebida foi do dia 15 de maio e depois, e alguns dias, do mês de junho. Se isso de fato estiver acontecendo e a Polícia Federal, o Supremo Tribunal Federal, que determinou essa investigação, a Polícia Federal, chegar à conclusão de que se trata de um fato, nós estamos requerendo ao Supremo que adote todas as medidas cabíveis para que se restabeleça aquilo que foi determinado numa decisão judicial e que estaria sendo descumprido pelo Parlamento brasileiro. Eu agradeço a Vossa Excelência pelo tempo concedido e espero que a Polícia Federal e o Supremo imediatamente tomem as iniciativas que são adequadas para que essa ilegalidade não perdure e que o vice-presidente da Câmara dos Deputados seja questionado se a denúncia que o nosso mandato recebeu é verdadeira e se existe ainda a operadora do ex-presidente da Câmara, Arthur Lira, fazendo com que o orçamento secreto continue sendo operado na Câmara dos Deputados. Voltei, presidente. Muito obrigado.
2: Obrigado, deputado. Obrigado, deputado Glauber.
1: Senhor presidente, antes de começar a contar meu tempo, eu gostaria de dizer para Vossa Excelência que eu poderia muito bem ter questionado o senhor dar a vez aqui para o deputado Glauber, porque eu já estava no, na tribuna. Mas eu quero mostrar para o deputado Glauber que a tolerância e o respeito entre nós deve existir. E o senhor deve estar lembrado que nos últimos dias, quando o senhor estava sentado aqui à mesa, que eu lhe pedi educadamente para que o senhor me desse a palavra, já que eu estava inscrito, O senhor me disse que não me daria a palavra. Então, deputado Glauber, nessa sua volta agora, reflita um pouco sobre isso. A gente precisa ser tolerante uns com os outros, porque nós aqui todos representamos pessoas. E eu lhe representei aqui agora e apoiei a Vossa Excelência. E apoio a sua denúncia também. Não concordo com nada que seja escuso. Não concordo com conversas cabulosas. Senhor presidente, pode me dar o tempo agora, por favor.
2: Pois não, novo deputado general Girão. Eu agradeço também a Vossa Excelência. Eu, aqui nesta cadeira, eu tenho procurado, de certa forma, ser tolerante com todos dentro das possibilidades aqui da presidência.
1: Reconheço isso. Reconheço isso, com certeza.
2: Eu agradeço, Vossa Excelência, também por ter a tolerância de o Braga ter falado no tempo de um minuto e ter falado praticamente os três minutos, mas Vossa Excelência sempre foi tolerante aqui com esta presidência. Vossa Excelência, dispõe da palavra.
1: Senhor presidente, gostaria que a nossa fala pudesse ter repercussão na voz do Brasil. Senhor presidente, nós estamos diante de um cenário preocupante. Há pouco foi falado aqui sobre a Bahia, a crise da segurança pública, e nós gostaríamos também de destacar a crise da segurança pública no estado do Rio Grande do Norte. Ontem à noite nós tivemos um atentado político. Gostaria de reforçar aqui, ontem à noite, deputado Glauber, houve um atentado político, deputado Paulão, um atentado político no Rio Grande do Norte, quando uma facção terrorista, que não é facção criminosa, atentou contra um vereador que é candidato a deputado federal do nosso partido, lá na cidade de Mossoró. Levou a óbito um profissional da imprensa, um cinegrafista que estava com ele. Isso tem que ser destacado, e a imprensa do Rio Grande do Norte tem que repercutir isso aí também. Foi assassinado um profissional da imprensa fazendo o seu trabalho junto a um pré-candidato a deputado federal, que é vereador por Mossoró, que é o primeiro e o maior opositor ao ex-prefeito de Mossoró. Isso daí é ponto pacífico, não existe questionamento. Então, eu espero sim. A governadora Fátima foi lá declarar solidariedade à família de quem morreu e tal. Não adianta. Há pouco mais de 5 meses atrás, nós tivemos um vereador assassinado em Estremoz. No passado, nós tivemos prefeitos assassinados, tivemos vereadores assassinados, tentativa de assassinato contra prefeito, contra vereador. Que diabo é isso? Governadora Fátima, a senhora está há quase 9 anos no mandato, 8 anos no mandato, e isso daí continua assim? Bem, eu apresentei um projeto de lei nessa casa, projeto de lei 2318/2025, que altera o Código Penal para que tornar a qualificação o homicídio praticado contra a finalidade de interferir, restringir ou manipular o processo eleitoral ou exercício regular do mandato. Gostaria de destacar também, em 2022, nós tivemos o nosso gabinete agredido, tentaram invadir o gabinete, picharam os muros. A identificação que eu levei para a Secretaria de Segurança Pública do Rio Grande do Norte, levei aqui para a nossa Polícia Legislativa aqui da Câmara, identificação com imagens. Ninguém foi punido. É um atentado, é um crime político que aconteceu no meu gabinete. E ninguém foi punido, ninguém foi investigado. A impunidade faz com que haja, sim, interesse para a residência do crime. Não tenho dúvida quanto a isso. Então, nós temos que lamentar essa situação e eu cobro, sim, e exijo da governadora Fátima Bezerra uma resposta imediata sobre isso. A polícia parece que já identificou gente. A nossa polícia é excepcional. A polícia é muito boa. O que falta é a vontade política e a vontade também que a gente possa ter aqui leis mais rigorosas para punir o bandido como o bandido tem que ser punido. Acabar com visita íntima. Nós tivemos recentemente, senhor presidente, em El Salvador. O presidente Bukele resolveu isso daí facilmente. É palmatória, palmatória na delegacia, palmatória na cadeia e cadeia sem benefício de nada. Não tem nem benefício de prisão semiaberta, nada disso não. Vai cumprir a pena integral e pena rigorosa, pena máxima. É isso que a gente tem que fazer no Brasil. Enquanto isso não for feito, a segurança pública vai continuar com esse caos que a gente está vivendo. Eu lamento muito essa situação que nós estamos vivendo no Brasil e eu não sei onde é que a gente vai parar. Se não conseguirmos dar uma solução, é melhor fazer aquela história. O último que sair, fecha a porta e apaga a luz. Porque é isso que vai acontecer. Semana passada, em Bruxelas, nós estávamos presentes junto com o Ministério Público de vários estados do Brasil, a Fundação Getúlio Vargas, organizando um fórum para discutirmos o combate ao crime organizado. E esse governo insiste em não chamar, esse governo e também o pessoal da esquerda aqui, o próprio pessoal, insiste em não chamar facções criminosas como grupos terroristas. Eles causam o terror na população. Ontem ninguém mais saiu de casa em Mossoró. É o terror que foi plantado na cidade. Por quê? Porque grupo criminoso com metralhadora, presidente, 556, fuzil 556.

0: Arma de guerra. Não tem como aceitar isso daí de maneira nenhuma. Querem calar a oposição no Rio Grande do Norte. Não irão calar. Como insistem aqui em calar a gente aqui, chamando a gente de fascista, como a semana passada lá na Credem. Não é assim que a gente faz a política acontecer. Não é assim que a gente leva o melhor para os nossos familiares. A gente lamenta que tem gente aí que tem familiar morrendo por causa do crime organizado. Né? A gente sabe, acontece isso daí. Então a gente tem que ser rigoroso com o bandido. O bandido tem que ser tratado como bandido. Na base da chibata, é assim que tem que ser. Muito obrigado, presidente.
1: Obrigado, deputado general Girão, pelo pronunciamento de Vossa Excelência. Com a palavra, o deputado Ricardo Maia, do MDB do Estado da Bahia.
2: Senhor presidente, na última quinta-feira tivemos, juntamente com o nosso governador Jerônimo, em um ato de levar desenvolvimento à municipalidade. Ato esse que nós somos municipalistas. Foi assinado mais de 2 bilhões de reais em convênio estruturante para os municípios. Convênio de pavimentação, construção de hospitais, de escolas, recuperação de estradas. E é isso que vem fazendo o nosso governador Jerônimo, levando recurso orçamentário de execução direta do governo do Estado para os municípios e também dando um municipalismo, fazendo um convênio para o município executar a obra, que é lá na ponta, aonde os municípios vivem. Teve um colega aqui que disse que o governador Jerônimo é um dos piores do Brasil. O colega só tem esta fala. Pior não é uma palavra de se utilizar. Você tem que se utilizar, dizer o que pode ser melhor. O que é que o candidato dele pode fazer de melhor pela Bahia? Porque o nosso governador está trabalhando, está fazendo e levando muito desenvolvimento. A época do 38 com 6 balas e o carro, né, que faltava gasolina, essa época já passou há vários anos. Fui prefeito e hoje estou como deputado. Eu sei da evolução da segurança pública na Bahia. Precisa se melhorar sempre no país inteiro, que nós vivemos uma insegurança todos os dias, que um crime que se disse organizado, eu não utilizo essa palavra. Eu vejo que nós que temos que se organizar, nós que temos que ir para cima contra o crime organizado. Mas falando do meu sertão, falando do interior da Bahia, de lá do meu turrão, aonde a gente vive o São João. Já começamos até as festas juninas, onde eu parabenizo o prefeito Ricardo Maia Filho por proporcionar uma festa de qualidade, de estrutura, de segurança, de atrações nacionais, de atrações locais, proporcionando para o povo de toda a região. E eu sempre gosto de fazer uma reflexão. Reflexão essa que, quando você coloca uma atração nacional, aquele cidadão que mora lá na roça, lá no interior da Bahia, que recebe o Bolsa Família, ele nunca vai ter o acesso, nobre colega, a um show desse particular. Ele nunca vai a uma festa dessa de camisa que custa 500 a 600 reais. Mas o prefeito colocando recurso para a proporcionalidade do povo daquela cidade, que é o município de Tucano. E também tive no município de Jeremoabo, juntamente com o prefeito Tista, o vice-prefeito Fábio, onde participamos da maior alvorada do Brasil, que é lá em Jeremoabo. Durante todo o evento, a cultura do nordestino, a cultura do povo da nossa Bahia, tanto é do festejo junino, como também de apresentar as atrações local. É onde eu abraço o prefeito Tista e todo o seu grupo político e o deputado Ricardo Maia, que faz parte desse grupo. Muito obrigado, senhor presidente.
1: Obrigado, deputado Ricardo Maia, pelo pronunciamento de Vossa Excelência. Deputado Chico Alencar, enquanto deputado Chico Alencar se dirige à tribuna, o deputado Cabo Gilberto Silva, que está com essa comitiva aí. Cabo Gilberto Silva, essa comitiva aí da Paraíba.
3: Exatamente, senhor
1: pode
3: presidente.
1: Apresentá-lo.
3: Muito obrigado pela parte, senhor presidente. Aqui são alunos do curso de Direito da Uninassal, lá da cidade de Campina Grande, a cidade que tem o maior e melhor São João do planeta. Inclusive, convido Vossa Excelência, que é do Nordeste, que é da Bahia, para conhecer esse espetáculo de evento. E esses alunos aqui estão pela primeira vez conhecendo a Câmara dos Deputados, o Congresso Nacional, senhor presidente, várias turmas aqui, do período 1 ao período 10, não é isso, senhora coordenadora? Eu quero

0: agradecer a presença de todos vocês, muito importante para o Parlamento Brasileiro, os alunos de Direito, conhecer o plenário, todas as dependências do Congresso Nacional, saber como funciona o processo legislativo nas respectivas comissões, nos gabinetes parlamentares, nas reuniões e, sobretudo, nas sessões ordinárias, onde decidimos o futuro do Brasil, não só do nosso querido Estado da Paraíba, mas de todo o país. Agradecer ao senhor presidente pela oportunidade de apresentar aqui a turma de Direito de Nassau, cidade de Campina Grande, a cidade mais politizada do Nordeste brasileiro. Muito obrigado, presidente.
1: Obrigado, deputado Cabo Gilberto Silva. Agradeço aí a todos os estudantes de Direito da cidade de Campina Grande, que está visitando aqui a capital federal e também visitando aqui a Câmara dos Deputados, juntamente com o nosso colega, o deputado Cabo Gilberto Silva, que muito bem representa o estado de vocês aqui nesta casa. E certamente voltarei lá ao São João, lá de Campina Grande. Já tive a oportunidade de estar lá um ano, esse ano não dá porque você sabe, mas certamente é um dos maiores São João do mundo mesmo. E lá na Campina Grande, o povo da Paraíba está de parabéns. Obrigado, deputado. Com a palavra, deputado Chico Alencar.
2: Obrigado, presidente Charles. Viva São João, viva o povo de Campina Grande, seus estudantes, mais do que de direito, operadores de um Brasil mais justo, igualitário e soberano. Bem-vindos. Senhor presidente, Donald Trump anuncia, junto com as autoridades do Irã, um possível acordo de paz. É bom a gente sempre ter cautela quando fala disso, porque o complexo industrial militar, notadamente nos Estados Unidos, precisa das guerras para se alimentar. Então, na verdade, Trump enfrenta problemas internos sérios, tende a perder as eleições parlamentares de novembro, está com uma aprovação em franco declínio, muito contestado, inclusive, pela sua aventura expansionista no Irã. A maioria da população norte-americana não aceita isso e, obviamente, as atrocidades e truculências da polícia de imigração sob seu comando, inclusive com várias delegações da Copa do Mundo. Essa noite mesmo vi a revista dos jogadores do Uruguai com cães farejadores, uma coisa absurda, não tem nada a ver com espírito esportivo preconizado pela Copa do Mundo e desprezado não só por Trump, mas muitas vezes pela própria FIFA. Pois bem, eles anunciam no memorando que Benjamin Netanyahu, de Israel, faz questão de dizer que não assinou e vai continuar bombardeando e ocupando o Líbano. Ele diz, entre outros pontos, esse memorando a ser assinado em Genebra na sexta-feira que vem: cessar-fogo imediato e permanente em todas as frentes, incluindo o Líbano. Não é o que o governo de Israel está fazendo. Compromisso norte-americano não interferir nos assuntos internos do Irã. Curiosamente, ele que classifica o Irã como Estado terrorista. Isso não vale para Venezuela, não vale para Cuba, não vale para Groenlândia, não vale para lugar nenhum do mundo. Fim do bloqueio naval e reabertura total do Estreito de Hormuz em 30 dias. Saída militar dos Estados Unidos das áreas ao redor do Irã, sem envio de novas tropas e sanções ao país persa, incluindo seu petróleo, por óbvio. 300 milhões de dólares em financiamento reconstrutivo pelos Estados Unidos e seus aliados para o Irã. 60 dias de negociações para um acordo final focado na revisão do programa nuclear do Irã e no amplo alívio das sanções. Relançamento de 24 bilhões de dólares em ativos iranianos. Em ativos iranianos congelados. Ora, resultado disso, o Irã vai emergir mais forte, mantido como poderoso influenciador regional. Seu regime não se alterou, vem o Ayatollah 1, 2, 3, tem um forte viés autoritário, o que não autoriza um país a 10 mil quilômetros de lá invadir, matar dirigentes, matar crianças numa escola. Isso é trágico. Então, Por outro lado, os Estados Unidos, que alguns aqui veneram,

0: seu atual incumbente, ele mostra-se um tigre de papel, deputado Glauber. Os arroubos, inclusive contra o Brasil, de Trump, não vão prosperar. Hoje, pesquisa Quest dessa semana, só 22% da população brasileira, e ainda é muito, vem com positividade o governo Trump. Será que são esses 22% que a extrema-direita pretende ver representada? Não dá. Soberania nacional, justiça, igualdade, democracia, sempre.
1: Obrigado, deputado Chico Alencar, deputado Paulão, seguido deputado Marcel Van Hatten. Mais um minuto, deputado Glauber.
2: Presidente, retorno hoje ao exercício do mandato e vocês não podem imaginar a alegria que é estar aqui nesse momento, nesse espaço. Nos dias 5 de maio e 12 de junho de 2026, fui informado por um servidor da Câmara dos Deputados de que a investigada Mariângela Fialec continua a operar o esquema das emendas parlamentares, o chamado orçamento secreto. As informações são de que a servidora está atendendo parlamentares para a operacionalização dessas emendas diretamente do gabinete do vice-presidente da Câmara. Eu estou encaminhando hoje uma petição ao ministro Flávio Dino, Supremo Tribunal Federal, para que a investigação dessas informações sejam realizadas e que, se fato for confirmado que isso está acontecendo, que aqueles que estão descumprindo a decisão judicial e continuando com a prática nefasta do orçamento secreto sejam devidamente responsabilizados.
1: Obrigado, Glauber. Deputado Paulão, em seguida o deputado Marcel Van Hatten.
3: Senhor presidente, queria saudar o deputado Glauber. Bem-vindo à casa, sem dúvida nenhuma, esse deputado combativo que o Brasil acompanha. Ao mesmo tempo, dizer que sua substituta, a alagoana, minha amiga Heloísa Helena, sem dúvida nenhuma, com altivez, inteligência e que muita garra, ela fez a defesa e o bom combate. Senhor presidente, a primeira turma do Supremo Tribunal Federal irá analisar o caso do lesa-pátria ex-deputado federal Eduardo Bolsonaro. Eduardo Bolsonaro, com sua família, que é uma organização criminosa, um OCRIM, e essa denúncia está sendo feita pela Procuradoria-Geral da República, porque ele tentou coagir, intimidar os ministros do Supremo, principalmente o ministro Alexandre Moraes, questionar essa casa, questionar todos os atos da defesa da soberania do presidente Lula, e ele, como vassalo, lambe botas, fazendo jogo dos Estados Unidos em relação a tentar condenar o Brasil a uma situação vexatória. Espero que a primeira turma tenha altivez, aplique o bom direito, condenando essa pessoa que, na prática, é um marginal, e a essência da palavra, porque vive à margem da lei. E eu acho interessante que deputados que me antecederam, inclusive um general da reserva, dizendo que deveria usar e aplicar a lei penal com tabica e palmatória. A pergunta é que não quer calar. A turma da extrema-direita, principalmente do PL, vai querer aplicar palmatória no Bolsonaro? Porque toda vez que ele tem iminência de ser preso, fica com soluço. Vai dar tabicada nele ou só para os pequenos e pobres? É muito fácil essa extrema-direita hipócrita, lesa-pátria, que não respeita o povo brasileiro. O outro assunto, senhor presidente, esta casa voltou com altivez para derrubar a escala 6x1.

para dar oportunidade, fortaleza à classe trabalhadora, principalmente às mulheres que têm jornada tripla. Muito obrigado. E, para isso, votou quase por unanimidade. E há um comentário que poderá ser modificado no Senado. Espero que não ocorra isso.

0: para as mulheres do Brasil. Muito obrigado, senhor presidente. Se possível, divulgado nos meios de comunicação.
1: Obrigado, deputado Paulão. Será divulgado. Com a palavra, deputado Marcelo Van Hatta, em seguida, o deputado Santinho Rovida. É isso, deputado? Logo depois do deputado Marcelo, Vossa Excelência tem a palavra.
2: Senhor presidente, já faz muito tempo que estamos aqui defendendo os presos políticos brasileiros, os perseguidos dessa nação, aqueles que estão sendo submetidos a processos ilegais, inconstitucionais e, muito além de anistia, defendemos a anulação dos processos que não deveriam, repito, sequer existir no Supremo Tribunal Federal, investigação daqueles que estão perseguindo, e por isso protocolei a CPI do abuso de autoridade, e punição, impeachment, e inclusive cadeia para quem precisar ir para a cadeia por ter cometido o crime de abuso de autoridade. Agora, esta casa decidiu, por maioria de votos, senhor presidente, aprovar uma lei menor, mas importante, um primeiro passo, a da dosimetria, para aliviar o sofrimento de tantas pessoas que estão hoje injustamente ou presas, ou com tornozeleira eletrônica, sofrendo, repito, aquilo que se sofre em estados de exceção, em ditaduras. Vou ler aqui uma carta, senhor presidente, de um desses perseguidos políticos brasileiros, que nos procurou, nos enviou essa carta de próprio punho, preso que está, para que fosse lida aqui no plenário da Câmara dos Deputados, sobre o desrespeito com o parlamento, mesmo quando aprova uma lei como essa da dosimetria. Diz a carta, senhor presidente, à época, uma das justificativas para apoiar a lei da dosimetria era o senso de urgência em relação aos milhares de presos políticos e às milhares de famílias afetadas pela perseguição política. Mas já se passou um semestre. E por mais de um semestre, a decisão dos parlamentares vem sendo completamente ignorada e o sofrimento dos presos políticos vem sendo prolongado. Há mais de 30 dias, o Procurador-Geral da República, Paulo Gonet, desrespeita o prazo de 3 dias que foi dado para ele se manifestar sobre o assunto. Há mais de 30 dias... A Procuradoria-Geral da República trata com total desprezo a vontade soberana do Congresso e trava um tema que a maioria dos parlamentares considerou urgente. Até quando o Congresso e os parlamentares vão assistir a esse desrespeito sem tomar nenhuma atitude? Está aqui a carta escrita de próprio punho, à mão, por um desses presos políticos, senhor presidente, que espera, não apenas por justiça, mas clama por respeito à democracia. Porque se esta casa, e me refiro ao Congresso Nacional, Câmara e Senado, decidiu uma coisa, o presidente Lula vetou, decidiu de novo derrubando o veto, como pode ficar na mão de um procurador-geral da República que desrespeita uma decisão, inclusive judicial, de dar resposta em até 3 dias. Como pode esse Congresso ficar em silêncio diante do sofrimento dessas pessoas e diante, senhor presidente, e diante do mandamento constitucional de respeito ao parlamento quando se é uma democracia? É por isso que tantas vezes dizemos, não vivemos mais um Estado normal de coisas, não é mais Estado de Direito, não é mais democracia, isso é Estado de exceção, é ditadura. Paulo Gonet, decida e faça não apenas justiça, mas faça valer os direitos humanos para essas pessoas que não deveriam estar sofrendo nada, pelo contrário, senhor presidente, para concluir, ainda terão de ser indenizadas pelo mal causado pelo Estado. Aquelas, obviamente, que ainda têm algo a receber, porque algumas, inclusive, a exemplo do Clezão, já se foram e não se fez justiça em tempo. Muito obrigado, senhor presidente.
3: Eu que agradeço, deputado Marcelo Van Hatta, representando o Partido Novo do Rio Grande do Sul. Encontra-se presente o senhor Paulo Romero de Almeida Soares, representante do Estado de São Paulo, eleito pelo Podemos, que tomará posse em virtude de afastamento da deputada Renata Abreu. Convido Vossa Excelência, deputado, a prestar o compromisso regimental

0: Peço que todos os presentes estejam em posição de respeito.
1: Prometo manter, defender e cumprir a Constituição, observar as leis, promover o bem geral do povo brasileiro, sustentar a união, a integridade e a independência do Brasil.
0: Declaro empossado o senhor deputado Paulo Soares, que Deus te acompanhe, muita sorte, muita sabedoria. O senhor tem 5 minutos na tribuna, o senhor pode escolher um dos lados, deputado Paulo, fique à vontade. Eu que agradeço.
2: Essa é uma sessão da Câmara dos Deputados, sessão deliberativa, que ainda está na fase de breves comunicações. Quem está presidindo a sessão é o deputado Luiz Lima, do Novo, do Rio de Janeiro.
3: Senhores, boa tarde. Boa tarde, presidente. Em nome de quem eu cumprimento todas as autoridades presentes. Uma alegria imensa estar aqui neste momento, representando o povo do interior de São Paulo. Uma população historicamente esquecida pelas autoridades e sem a devida representatividade política. Eu tenho 22 anos de jornalismo comunitário, ouvindo, vivendo, sentindo as dores da nossa população, sobretudo na área da saúde. Nós temos um gargalo no atendimento com longas filas de espera para exames, para cirurgias eletivas, para consultas com especialistas, prontos-socorros e UPAs completamente lotados pela falta de leitos de internação, ou seja, à beira de um colapso na saúde. Santas casas, que frequentemente anunciam possibilidade de fechamento porque não aguentam mais a desatualização da tabela SUS. A gente precisa brigar em conjunto pela atualização da tabela SUS e a independência e sobrevivência desses hospitais. É com imensa alegria e com coração cheio de amor pelo interior de São Paulo, que eu chego aqui hoje para representar essa população. Uma das áreas do país em que mais se arrecada impostos, mas uma parcela muito pequena volta para o nosso povo. É para defender, sim, a nossa saúde, as instituições filantrópicas, as APAES, a educação especial. É para defender, sim, uma política municipalista em que os recursos estejam disponíveis onde o povo vive, que é no município. Basta de viver com migalhas, a gente não aguenta mais. Este ato aqui representa uma virada no jogo, representa que o interior de São Paulo agora tem vez e voz. Nós estamos aqui sim para buscar recursos para o nosso querido interiorzão, para esse povo acolhedor, para esse povo trabalhador e, como eu disse, historicamente esquecido. Nós estamos aqui para propor também projetos de lei para o envolvimento em tramitações dentro da Câmara que possam destravar esse país engessado por uma máquina pública pesada, por altíssimas taxas de juros, uma economia que caminha com muita dificuldade, mas, claro, com a sensibilidade de um olhar social, de um olhar para quem mais precisa. A gente depende de políticas sociais que sejam de promoção de autonomia para a população, acolhimento de um lado e promoção de autonomia para que o nosso povo não se torne refém dessas mesmas políticas. É em nome de todas essas causas que nós estamos aqui hoje. Senhor presidente, a minha mãe, neste momento, gostaria de estar aqui acompanhando a minha posse como deputado federal. Ela está num leito hospitalar, via SUS, no HC de Botucatu, muito bem atendida pela equipe do Dr. Carlos Clayton, a quem eu devo, realmente, muita gratidão pelo atendimento concedido à minha mãe. A gente vem de uma origem humilde. A minha mãe veio da roça e com 9 anos de idade estava trabalhando como empregada doméstica na cidade. E eu sei do orgulho dela da gente poder estar chegando aqui hoje, dessa vitória para o povo do interior de São Paulo e também para a nossa família. É algo que toca o nosso coração. Infelizmente ela não está aqui, está hospitalizada, mas isso reforça ainda mais essa minha vontade de trabalhar pelo sistema público de saúde, pelo fortalecimento do nosso SUS. Aqui é trabalhador, eu sou CLT, levanto de madrugada, batalho pelo sustento da minha família e Deus me concedeu a oportunidade de estar num local de fala desse tamanho, numa casa histórica, para batalhar contra privilégios e para batalhar para abraçar de verdade o nosso povo, com transparência, com dignidade, com respeito e com seriedade. Se o senhor me permite quebrar o protocolo...

0: Colo, presidente. Peço a presença da minha esposa e do meu filho aqui nesta tribuna. A minha esposa, que desde o início desse projeto político entendeu que se tratava de uma verdadeira missão. Na campanha eleitoral de 2022, com recursos muito pequenos, inclusive, ela foi às ruas para fazer panfletagem porta a porta. Assim como os meus pais foram, o meu filho envolvido com tudo isso, entendendo a relevância que tem para o futuro desse país um trabalho político sério. Eu estou chamando eles aqui para mostrar que o alicerce da minha vida é a minha família. Eu não me esqueço de quem eu sou, de onde eu vim e por quem eu estou aqui. Nós estamos aqui por aqueles que votaram, por aqueles que apoiaram e também por aqueles que não acreditaram. A gente pode sim, o interiorzão de São Paulo agora está representado e nós vamos trabalhar muito para fazer jus a esse apoio todo. Que Deus abençoe a todos, muito obrigado, um abraço do tamanho do nosso interiorzão. Amor, te amo, obrigado.
1: Obrigado, Paulo, nota 10. Muito bom, mas você é merecedor e eu tenho certeza que a sua mãe está vibrando muito. Não há vitória maior para os pais do que ver a conquista de um filho. Obrigado. Parabéns a toda a família. Convido à tribuna o deputado Santim Roveda, do Paraná, do União Brasil. Enquanto isso, um minuto. Ah, vai falar lá também, Soraya? Então, agora é o Santim que está aqui, ó. Tá bom. O San... Tá bom. Tá bem. Tá bom. Deputado Santim Roveda, do Paraná, do União Brasil, o senhor tem 3 minutos.
2: Chego a essa Casa de Leis para minha primeira sessão, depois da posse, com muito orgulho e falando de um Brasil que não é só política, mas é a realidade. A maioria dos brasileiros nem quer saber de política, não quer saber quem é o deputado, quem é o governador, quem é o presidente, quer simplesmente que a gente entregue um país justo, honesto, para a sociedade poder trabalhar, para o empresário poder empreender, para que o trabalhador e a classe média possam ter uma vida onde ele possa trocar de carro, possa comprar uma casa nova, possa melhorar de vida, possa ir jantar com a sua família, possa dar estudo para os seus filhos. E é isso que a gente fez no estado do Paraná. Eu que sou fruto e tenho uma proximidade, uma amizade muito forte com o governador Ratinho Júnior. Fui prefeito do interior do estado do Paraná, da cidade de União da Vitória, que eu tenho muito orgulho, na região centro-sul, na divisa com Santa Catarina. Consegui fazer muito na parte de infraestrutura, fui secretário da Justiça, levando para o Paraná o apoio a pessoas que moram na rua, consumidores. Fui presidente do DETRAN, onde tive o orgulho e o maior legado que a gente deixou junto com a Fazenda, junto com a Assembleia Legislativa, mas ao lado do governador, o menor IPVA do Brasil, menor IPVA da história, devolvendo dinheiro para o bolso dos paranaenses, dando exemplo para todo o Brasil de um governo que corta mordomias, corta privilégios, custo no serviço público e no privado, é como se fosse unha, tem que cortar diariamente se for necessário, sempre. E a gente tem que perceber que gestão faz a diferença, principalmente em redução de imposto, quando a gente faz o nosso dever de casa. O brasileiro tem um problema grave hoje em dia, e hoje mais de 80% das empresas estão endividadas. A grande maioria dos brasileiros está devendo. E é uma das nossas responsabilidades, como pessoas públicas, como representantes, cobrar o executivo, prefeitos, governadores, eu, o nosso presidente, para que tenha responsabilidade de gestão. A gente não quer um imposto criado todo dia. A gente vê dezenas de regras para a criação de taxas novas, de impostos novos, e a bandeira que eu trago.
3: Concluído.
2: É exatamente a possibilidade dos brasileiros poderem

0: deslanchar, ter uma vida melhor, ter um enriquecimento que é merecido por esse povo que quer um Brasil melhor. Brasil, uma casa grande, linda, maravilhosa. Merece ter e vai ter reformas significativas. Conte comigo, Santinho Roveda, teu deputado federal, e vamos trabalhar.
1: Obrigado, deputado. Com a palavra, a deputada Soraya Santos, seguido do deputado doutor Fernando Marques.
2: Obrigada, presidente Charles. Queria já começar agradecendo ao deputado Fernando e ao deputado Glauber, que inverteram. Muito obrigada, que a gente vai lá para o Colégio de Líderes. Mas eu subo essa tribuna para fazer uma indagação que todos nós fazemos. Nós somos ouvidos da sociedade. Volta e meia, deputado Chico Alencar, a gente muda as leis, mas a lei tem que acontecer na ponta, lá na frente. E eu trago esse momento uma reflexão, porque esse plenário também tem a obrigação de fazer com que essa informação cada vez seja ouvida mais e mais, deputado Fernando. Porque todo dia a gente abre o jornal e encontra alunos brigando. Ontem espancaram um menino com autismo, mas poderia ser autista ou não. Essa violência na escola. E nós temos aqui uma lei de 2025. Essa lei, eu quero dar um número dela, 15.231 de 2025, ela obriga as escolas a registrarem os casos de mutilação, os casos de agressão. E se não bastasse isso, ano passado, deputado Glauber, nós estávamos fazendo o Plano Nacional de Educação. E isso é tão grave no nosso país, é tão sério no nosso país, que nós tiramos de objetivo geral e colocamos como meta. A diferença disso é conceitual para o operacional. Toda escola deverá zelar pela segurança dos seus alunos. Está no objetivo. Mas essa casa fez questão de aprovar uma mudança significativa. Ela tem que estar em meta. Em meta, e com isso, vai para todos os órgãos a informação. Quantos por cento, deputado Charles, de redução de violência nós temos que ter de compromisso naquela escola? Não dá para esse parlamento só defender as leis. Nós temos que falar e exigir a aplicação dessa lei. Não dá para a gente ligar todo dia televisão e jornal para ver o que está acontecendo com as crianças. Estímulos de violência, gangues. Então, gente, é dizer que essa casa tem orgulho de ter votado uma lei que obriga. Nós, então, precisamos fazer alerta, como fez lá atrás o PROCON. O PROCON, eu me lembro tanto do José da Sarney levantando as mulheres do Brasil para pesar comida aquilo. E hoje, qualquer cidadão, mesmo que não saiba ler e escrever, ele vai lá e diz: eu troco a minha geladeira, eu vou para o PROCON. A informação é tudo, deputado Fernando. Nós não podemos mais deixar as crianças dessa forma, tão vulneráveis. É obrigação das escolas denunciar, informar e reduzir a violência. Muito obrigada.
1: Com a palavra o deputado doutor Fernando Marques.
3: Boa tarde, presidente. Boa tarde, nobres colegas. Quero cumprimentar aqui presente no auditório meu primo, Egberto Marçal, que veio lá de Fortaleza. É um prazer, meu primo, estar aqui com você. E essa semana nós celebramos com gratidão os 115 anos da Igreja Assembleia de Deus no Brasil. Essa instituição que vem transformando vidas, curando pessoas, abençoando famílias, que vem fazendo uma transformação espiritual, social e moral da nossa sociedade. Eu quero cumprimentar a todos os pastores, cumprimentar os evangelistas, presbíteros, cumprimentar os diáconos, os cooperadores, mas não posso deixar de cumprimentar todas as esposas que trabalham arduamente do lado dos seus maridos, muitas vezes se sacrificando bastante, um sacrifício que às vezes é silencioso, mas estão ali como auxiliadoras, como um braço direito, estão à frente, ao lado, estão juntas, para que a obra funcione da melhor forma que para que mais pessoas sejam curadas, mais pessoas libertas, mais pessoas salvas, para que mais casamentos sejam restaurados, para que mais pessoas saiam do mundo das drogas, para que mais pessoas saiam da depressão, da ansiedade, das tentativas de suicídio, sejam convertidas, abençoadas e voltem a ter uma vida saudável e feliz na presença de Deus. Quero cumprimentar nosso presidente da CGADB, pastor José Wellington Costa Júnior, e a sua esposa, irmã Lídia, cumprimentar o pastor Nelson Lutemberg, irmã Ivonete, que ele é o presidente da Semaderon de Rondônia, quinto vice-presidente do Brasil. Quero cumprimentar também o pastor Ari Paulo e a irmã Vilma, cumprimentar o pastor Varjão e a irmã Adileia, cumprimentar o pastor Sadraque Muniz, a irmã Diná, cumprimentar também o pastor Marcos Liba, irmã Eliane, pastor José Chesna, irmã Jussara, pastor Alcides Balbino, irmã Alexandra, pastor Carlos Roberto e a irmã Débora, pessoas que realmente sacrificam suas próprias vidas, dedicando a salvar outras vidas, a curar outras pessoas, a restaurar casamentos, a abençoar pessoas no estado de Rondônia. Parabéns, que Deus continue abençoando abundantemente cada um dos senhores, que essa obra continue forte, que essa obra continue cada vez mais expandindo para que mais pessoas sejam alcançadas, mais pessoas, mais jovens, idosos, adultos, mulheres, homens, tenham suas vidas transformadas, sendo cada vez mais abençoados. Presidente, muito obrigado, que essa minha fala vá para os meios de comunicação da casa e para a Voz do Brasil.
1: Obrigado, deputado doutor Fernando Marques. Será atendido o pedido de Vossa Excelência para divulgação em todas as mídias da casa, pronunciamento que acaba de fazer. Com a palavra o deputado Glauber Braga.
4: Deputado Glauber Braga, do PSOL do Rio de Janeiro, que reassume o exercício do mandato, é o próximo orador a participar desta sessão plenária da Câmara dos Deputados, que ainda está na fase de breves comunicações.
1: Deputado Glauber vai falar daí mesmo ou vai para a tribuna, deputado?
5: Vou para a tribuna, então, presidente.
1: Pode ir para a tribuna, deputado.
4: Quem está presidindo a sessão é o deputado Charles Fernandes, do Rio de Janeiro, perdão, do PSD da Bahia. E quem vai para a tribuna, aí sim, é o deputado Glauber Braga, do PSOL do Rio de Janeiro.

0: Senhoras, senhores, vamos lá. Retornei, volto hoje ao mandato, já anunciei a primeira medida. Petição ao Supremo Tribunal Federal em relação a uma denúncia de ilegalidade, inconstitucionalidade, um crime cometido com a senhora Mariângela Fialek, conhecida como Tuca, seguindo a fazer a operação de emendas do orçamento secreto no espaço da Câmara. Primeira ação. Se for verdade a denúncia recebida, a responsabilização tem que acontecer. Essa denúncia, inclusive, dá conta de que essa operação estaria acontecendo no gabinete do vice-presidente da Câmara dos Deputados. Eu entro hoje também com uma representação à Corregedoria da Câmara dos Deputados em relação ao líder do PL, o deputado Sóstenes Cavalcante. O deputado Sóstenes, até hoje, não deu uma explicação que possa ser considerada razoável em relação à grana que foi encontrada dentro do seu armário. Aproximadamente R$ 469 mil. E qual foi o castigo que o líder do PL recebeu? Foi reconduzido à liderança do seu partido. O que que é esse dinheiro? É dinheiro do orçamento secreto? É dinheiro, de fato, de desvio da cota parlamentar? As investigações é que vão dizer. Mas o deputado tem a obrigação de prestar contas, de dar satisfação de que grana é essa. Que conversa é essa de que o dinheiro ele saiu de Minas Gerais, veio de carro até Brasília por conta da venda de um imóvel e aqui, então, ele coloca o dinheiro dentro do seu armário, mais de R$ 400 mil, e diz que não levou ao banco por esquecer de depositar. Qual foi o fórum da Câmara dos Deputados que, até esse momento, o parlamentar respondeu por essa acusação gravíssima? De onde que saiu essa grana? Repito, é dinheiro do orçamento secreto? É dinheiro de desvio da cota parlamentar? O líder do PL tem que responder. Estou entrando no dia de hoje com uma ação junto à Corregedoria da Câmara para que ele responda e seja devidamente investigado. Terceira iniciativa, presidente, que eu apresento também no dia de hoje. Os trabalhadores terceirizados e trabalhadoras da Câmara foram muito solidários contra a tentativa de cassação do mandato. Por onde eu passava, era um trabalhador dizendo: vá em frente, não para, não desista, estamos contigo. E um dia eu fui convidado, então, para uma reunião de trabalhadoras da Câmara dos Deputados. E elas apresentam um conjunto de reivindicações. Entre essas reivindicações é que sejam colocadas câmeras nos elevadores que transportam os deputados federais, porque todos os outros elevadores da Câmara têm câmeras. E os elevadores dos parlamentares não têm. E existe, então, por parte dessas trabalhadoras, uma reclamação permanente de assédios recebidos. Evidentemente, não estou aqui generalizando, mas estou falando de uma reivindicação que vem da base de trabalhadoras dessa casa. Se tem câmera nos outros elevadores, por que que os elevadores, que são exclusivos de parlamentares, não têm as mesmas câmeras? Então, estou apresentando à mesa diretora da Câmara Federal uma solicitação para que haja o atendimento a esse justo pleito dessas trabalhadoras. Presidente, não sei se tenho tempo para apresentar mais dois pontos ou se deixo para depois.
1: Pode apresentar, novo deputado.
0: Obrigado, presidente. Trago aqui, divido com as senhoras e os senhores, mais duas questões. A primeira delas: durante esses 6 meses, eu percorri todas as regiões, presidente, do estado do Rio de Janeiro. 51 encontros, deputado Chico, discutindo a conjuntura, deputado Bongás, nacional, internacional, discutindo propostas de um programa de governo para o estado do Rio, discutindo também o que fazer. E nesses mais de 50 encontros, eu vi as dificuldades vivenciadas pelo povo no que diz respeito, por exemplo, à privatização de serviços públicos. O que aconteceu com a SEDAI no estado do Rio de Janeiro é uma vergonha completa. Uma privatização que serviu para o ex-governador, o senhor Cláudio Castro, distribuir dinheiro entre os municípios e, depois disso, garantir a sua reeleição. Existe uma demanda nacional para acabar com essa farra da privataria. E, nesse sentido, o nosso mandato está apresentando, então, uma proposta de revogação da Lei 9.491, que trata do Plano Nacional de Desestatização. Por que que o Brasil tem que ter um Plano Nacional de Desestatizações, que, na prática, são privatizações? Por que que uma categoria tem que vibrar quando determinado estatal é retirada dessa lista? Uma celebração justa, mas com a continuidade da existência da própria lista. Não tem que ter Plano Nacional de Desestatização nenhum. E, por esse motivo, como quarta medida, nós estamos apresentando no dia de hoje uma solicitação, um projeto de lei para acabar com o Plano Nacional de Privatizações de Desestatizações. E, para finalizar, presidente, eu quero apresentar uma questão de ordem. Faço nesse momento a Vossa Excelência, mas gostaria de repetir essa questão de ordem que já foi apresentada pelo líder do nosso partido, deputado Tarcísio Mota, fisicamente ao presidente da Câmara, deputado Hugo Mota. Quando eu estava vivenciando a tentativa de cassação, eu recorri à CCJ. E qual é o procedimento? Sai do Conselho de Ética, o parlamentar recorre, vem à mesa diretora e a mesa, então, encaminha a Comissão de Constituição e Justiça para que esse recurso seja avaliado. No meu caso, foi de foguete. Saiu aqui da presidência e, imediatamente, foi lá para a Comissão de Constituição e Justiça. Eu pergunto, por que que em relação aos golpistas que sequestraram a mesa diretora em associação com o então deputado nos Estados Unidos, o senhor Eduardo Bolsonaro, o mesmo não acontece? As informações que tenho é que essa representação, esse recurso, melhor dizendo, que já deveria ter sido encaminhado à Comissão de Constituição e Justiça, está mofando em alguma gaveta da mesa diretora da Câmara dos Deputados. No meu caso, 6 meses por defender a honra de minha mãe por denunciar o orçamento secreto. No caso dos parlamentares que se associaram a um deputado nos Estados Unidos, conspirando contra o nosso país, só 2 meses de suspensão. E combinado com isso, se não fosse o suficiente, aquilo que já deveria ter sido encaminhado à Comissão de Constituição e Justiça, mofando em alguma gaveta da mesa diretora da Câmara. Não. Voltei e não voltei pela metade. Voltei para fazer os enfrentamentos que são necessários, para exercer o mandato por completo. Muitíssimo obrigado a todas as pessoas em todo o Brasil que foram solidárias, que seguem solidárias ao mandato, o meu muitíssimo obrigado. Agora, se comigo foram 6 meses num processo de perseguição intensa e diária, por que que no caso dos golpistas, esse recurso ao CCJ está mofando em alguma prateleira ou alguma gaveta da mesa diretora da Câmara dos Deputados? Não. Voltei, sim, para dar cumprimento à minha tarefa, para cobrar o que tem que ser cobrado, para exercer o mandato de forma plena e não pela metade. Muitíssimo obrigado, presidente.
1: Obrigado, deputado Glauber, pelo pronunciamento. Vossa Excelência, o deputado Bongás quer falar um minuto, quer ir para a tribuna?
2: Um minuto,
1: deputado Bongás.
2: Presidente, obrigado. Eu quero, deputado Glauber, desejar seu bom retorno a essa casa onde Vossa Excelência não deveria ter saído, pelo seu trabalho, exerça em plenitude seu mandato. Sabe que tem toda a nossa solidariedade, nosso carinho, nossa atenção, como sempre. Presidente, por unanimidade, primeira turma do STF determina a condenação de Eduardo Bolsonaro. E o que diz o ministro Alexandre de Moraes? Não é função do deputado federal brasileiro fazer lobby no exterior contra o próprio país. Essa coação que fazia no exercício, né, do processo, ela não pode ser aceita. E foi por isso que ele foi condenado nesse momento. O que que o Eduardo Bolsonaro dizia à época? Povo brasileiro, coloque o seu agradecimento ao presidente Donald Trump. Quem disse isso foi Eduardo Bolsonaro. Quando? No dia em que Trump aplicou um tarifaço contra as empresas e os empregos brasileiros. Qual era o contexto? Eduardo fugiu para os Estados Unidos, atuou para que Trump aplicasse medidas contra o Brasil. Imagine, contra a nossa pátria brasileira. Para quê? Para tentar fazer com que essas medidas impedissem o julgamento do seu pai, o Jair Bolsonaro. Esta é a razão pela qual Eduardo passou a ser hoje mais um Bolsonaro condenado. O Brasil é um país soberano, e um país soberano tem justiça independente. Que isso sirva de lição, para que ninguém use, inclusive, a estrutura do povo brasileiro para atuar lá fora contra o Brasil. É o que o Eduardo Bolsonaro fez. Por isso, a decisão unânime hoje da primeira turma do STF pela sua condenação.
1: Obrigado, deputado Bongás. Deputado Luiz Lima, um minuto, enquanto o deputado Bismarck se dirige ali à tribuna. Deputado Luiz Lima.
3: Obrigado, deputado Charles. O deputado que me antecedeu citou o ministro Alexandre de Moraes, e eu não poderia deixar de destacar o que foi noticiado em grande parte da imprensa aqui no Brasil e na Itália. Ao livrar Carla Zambelli, justiça italiana afirma que Alexandre de Moraes não é juiz. Presidente Charles, precisou a justiça viajar todo o Atlântico, chegar na Itália, para chegar a uma conclusão óbvia, que você não pode ser vítima, relator e juiz no mesmo processo. Então, eu vou destacar aqui também um ponto que foi noticiado, 5 instâncias internacionais independentes chegaram ao mesmo diagnóstico. O que Moraes faz é perseguição política conduzida sob veste de toga. Obrigado, presidente Charles.
1: Obrigado, deputado Luiz Lima. Na tribuna, o deputado Eduardo Bismarck.
4: Senhor presidente, nobres colegas, deputadas e deputados, subo na tribuna hoje muito feliz. 16 de junho de 2026 é um dia realmente para a população do litoral leste, do estado do Ceará e do Vale do Jaguaribe comemorar. Isso porque, finalmente, depois de anos e anos e anos de humilhação e de insegurança, especialmente para os passageiros do transporte terrestre de ônibus, o passageiro do transporte terrestre que faz a sua viagem para municípios como Beberibe, Aracati, o meu Aracati, para o meu querido Fortim, minha querida Itaiçaba, para o Palhano, para Russas, para Limoeiro do Norte, para o Icapuí, para Tabuleiro do Norte, para o Quixeré, nossos municípios da nossa querida região do Vale Jaguaribano vão fazer essa mesma viagem com mais dignidade. Isso porque a ARCE, a Agência Regulatória do Ceará, aprovou a operação espelho desses ônibus. E as empresas que estão atuando para cumprir a obrigação da operação espelho são empresas consideradas que prestam bom serviço. A Guanabara ficou responsável pelo Vale do Jaguaribe, enquanto a partir de amanhã, dia 17 de junho, a Via Metro e também a Viação Princesa começam a operar. Mais do que dignidade e cumprimento das obrigações impostas na hora do contrato feito pela ARCE, porque essas três empresas já prestam serviço em outras rotas, mais do que a dignidade de um transporte público de qualidade, que já é muito merecedor dos meus conterrâneos, a gente tem uma coisa muito mais importante, que é a segurança. A cada um dia e meio, um ônibus da São Benedito quebrou nos últimos 4 meses. Isso implica em diversas pessoas que ficam na rua, sem chegar aos seus destinos, aguardando um novo ônibus, que muitas vezes também quebrava antes de chegar ao destino. Agora, nós temos 3 empresas reconhecidas e que, a princípio, prestarão bom serviço também nessas rotas do litoral leste e do Vale do Jaguaribe, terra do Ceará, de onde eu tenho muito orgulho de ter minha família lá e de onde vim. Portanto, eu fico muito feliz com essa decisão da ARCE. Quero parabenizar os conselheiros, em nome do presidente Rafael de Paula. Quero parabenizar a luta que nós elegemos lá no nosso time, o deputado estadual Guilherme Bismarck, para poder lutar e denunciar esses serviços, porque o deputado estadual é o responsável por fiscalizar os serviços estaduais. Mas mais do que isso, eu quero agradecer e parabenizar toda a população cearense do Vale do Jaguaribe, do Litoral Leste, que se uniu nessa luta, mandando vídeos, mandando mensagem de WhatsApp, denunciando os ônibus quebrados. E ontem mesmo ainda recebi uma mensagem no meu Instagram de um passageiro que ficou na estrada num ônibus quebrado a São Benedito. Pois se não tinha antes, depois do trabalho da família Bismarck, agora tem ônibus de qualidade para o Vale do Jaguaribe e para o Litoral Leste. Viva o Litoral Leste, o Vale do Jaguaribe, viva o Ceará!
1: Obrigado, deputado Eduardo Bismarck. Deputado Chico Alencar, em seguida, o deputado Flávio Nogueira. Daqui a pouquinho.
5: Senhor presidente, a justiça no Brasil costuma tardar e falhar na época da ditadura, que alguns aqui defendem, alguns dos quais aqui têm saudades, ela fardava e talhava. Ela, independente do juízo, da avaliação que se faça de qualquer magistrado, de ministros do Supremo, inclusive, ela hoje, na primeira turma do STF, operou no sentido da justiça. Condenou por unanimidade o ex-deputado caçado por faltas, residente nos Estados Unidos, numa mansão bem suntuosa, não sei de onde vem o dinheiro para pagar esse luxo, no Texas, se não me engano, mas ela condenou o ex-deputado Eduardo Bolsonaro, que o senador Mourão, aliado de Bolsonaro, chamou de bananinha, mas, de qualquer maneira, ele foi condenado por coação no curso do processo. O que que significa isso? Um réu agir de maneira que a fruição da justiça fique atrapalhada. Então, não tem nada a ver com qualquer um dos 5 membros da primeira turma do Supremo nesse julgamento. O que se julgava é se houve ou não coação no curso do processo. E, pela unanimidade dos ministros, houve. Eduardo Bolsonaro fica lá nos Estados Unidos, já defendeu, inclusive, o Zelle como um aplicativo de transações financeiras que poderia rivalizar com o nosso PIX, ser levado para a mesa de negociação com os Estados Unidos, mas essa mesa não vai acontecer, até porque Trump conversa com Lula uma série de coisas e, dali a pouco, estabelece o tarifaço 2, que tem gerado muito desgastes para o pré-candidato Flávio Bolsonaro. Até aquela hashtag tarifflávio ganhou muita relevância. Ora, por aí não dá. Hoje, no encontro do G7, o Lula não fez questão de ficar conversando com o Trump ou abraçando na hora da foto oficial. E, pelo que vi nas imagens, o Trump é que ficou meio isolado lá, porque a guerra da Ucrânia gerou problemas sérios, da guerra lá no Oriente Médio contra o Irã, da qual ele tenta se safar agora com esse propalado acordo de paz, gerou muitos prejuízos na economia norte-americana, na economia da Europa, e não resolveu nenhum problema lá no Oriente, sequer destituiu o regime dos ayatolás. Portanto, ficou atolado nessa guerra, e a guerra da Ucrânia também não se resolve. O chamado defensor da paz mundial, que anunciou que tão logo tomasse posse acabaria com todas as guerras no mundo, não só não acabou, como promoveu outras, fora o estrangulamento neocolonialista contra Cuba, contra Venezuela, contra Colômbia, e tentando contra o Brasil, que não vai dar certo, não vai prosperar. Ele acaba fazendo, contra a sua própria vontade, campanha antecipada para a reeleição do presidente Lula, que, na opinião da população, tem muito mais apreço, dedicação e pujança na defesa da soberania nacional do que outros aí. Isso é elementar, independente do governo, do partido, do momento histórico que se vive. O Brasil, desde 1822, tenta construir a sua independência, superou escravidão, monocultura, violência e toda sorte de atrocidades da nossa estrutura social e vai se construindo como um país. Isso demora, leva tempo, mas é um desafio absolutamente necessário. E contrário a esse absurdo que temos visto agora em relação à morte daquela menina em Limeira, interior de São Paulo, eu ouvi comentários na internet, sinceramente, presidente Charles, que me chocaram muito. A insensibilidade que a internet propaga através de postagens covardes, doentias, é algo impressionante. Então, é preciso, sim, critérios, regulação das redes para que esses bandidos criminosos, instigadores de violência sexual, de desprezo pela vida humana, não fiquem impunes. Não dá para aturar aquilo. É chocante, merece todo o nosso repúdio, com muita força, com muita veemência. É curioso, lá no Rio de Janeiro, deputado Luiz, lá na Barra da Tijuca, aquele acidente terrível, que é raro, precisa entender, porque como dois helicópteros se chocam numa manhã de domingo que não estava com chuva, com tempo instável, e a morte, as pessoas se interessam mais pelo choque dos aviões, dos helicópteros, pelo acidente em si, atrai, dá mais likes do que as vidas que foram perdidas ali. Ambas, seja da menina lá de Limeira, seja desses rapazes, com um piloto de 60 anos de idade, todos muito jovens, os demais, mas a gente tem que ter a solidariedade nesse momento e não ficar na visão superficial da indiferença e do valor do espetáculo em si. Esse tipo de espetacularização da tragédia não pode continuar. Obrigado, presidente Charles.
1: Obrigado, deputado Chico Alencar. Vossa Excelência tem toda a razão aí, no meu entendimento, na fala. Em alguns momentos, acidentes que acontecem, vou falar lá da Bahia, e as pessoas chegam, já faz ali o vídeo, e acidentes com até vítimas fatais já soltam na internet, e Tem hora que a família fica sabendo daquela forma. É lamentável a situação hoje em muitos pontos da parte da internet. É lamentável o respeito pelo ser humano, o respeito pelas famílias, realmente ficaram tudo de lado, essas questões familiares. É lamentável a gente ver isso. E o que foi visto aí com essa moça lá que o Chico acabou de falar lá no interior de São Paulo. É só lamentar. Com a palavra o deputado Flávio Nogueira.
6: Senhor presidente, senhoras, senhores deputados, trago aqui hoje essa tribuna para fazer apenas uma informação e um registro de um programa importante que a Prefeitura do município de Piripiri, do meu estado do Piauí, implantou ontem naquela cidade e que serve também para as cidades circunvizinhas, principalmente tratando-se de Piripiri, uma cidade que exerce, portanto, as funções de uma capital da região dos Cocais. É que esse programa tem o nome de NeuroAMI, que é exatamente voltada ao acolhimento, avaliação especializada e o acompanhamento de crianças da primeira infância e também da segunda infância, que apresenta alterações no neurodesenvolvimento. É a chamada neurodivergentes. São pessoas, e no caso aí crianças, que têm o cérebro funcionando e processando informações diferentes do padrão das outras crianças daquela comunidade. Então, a prefeitura, através da sua Secretaria de Segurança, acolhe essas crianças. E com especialistas, neuropediatras, psicólogos, outras especialidades afins, faz com que essas crianças sejam acompanhadas, sejam, portanto, inseridas, não isoladas na sociedade, como, por exemplo, autistas, quando nós sabemos que alguns deles têm mais perspectivas de crescerem mais, desenvolver-se mais intelectualmente do que o padrão normal das sociedades. O que faz, portanto, qual é o público-alvo? O público-alvo, como nós já falamos, são crianças da primeira e segunda infância, residentes no município de Piripiri, matriculadas, veja bem, na rede municipal de educação, ou acompanhadas pelo serviço da rede de saúde. Então, todas as crianças que têm, portanto, algumas alterações no neurodesenvolvimento são chamadas, presidente, para serem acompanhadas por especialistas e serem, portanto, acolhidas e que não possam ficar isoladas ou mesmo sofrendo até algum tipo de preconceito. Queria, portanto, fazer esse registro para esse programa muito importante de uma cidade lá do Piauí, muito conhecida, Piripiri, e que tem à frente hoje uma dinâmica prefeita, que é Jovem Oliveira. Portanto, repito, programa NeuroAMI, acolhendo crianças com problemas de neurodesenvolvimento. Muito obrigado, senhor presidente.
1: Obrigado, deputado Flávio Nogueira, do PT do estado do Piauí, pelo pronunciamento de Vossa Excelência. Com a palavra, o deputado Lincoln Portela.
7: Presidente Charles Fernandes, senhoras e senhores parlamentares, lamento profundamente e subo a esta tribuna para deixar de uma forma bem clara a minha insatisfação e a insatisfação das forças de segurança pública do Brasil, principalmente das polícias civis. A polícia civil brasileira ficou lamentando e lamenta profundamente as declarações recentes do presidente da República que, ao tratar da recuperação de aparelhos de celulares subtraídos, afirmou preferir que essa devolução seja feita pelos Correios, diga-se de passagem, Correios falidos. Impressionante. Então, essa é a situação do Brasil. E essa alegação dele, essa fala dele, também corrobora com a falência do Correio, porque foi uma mensagem falida. Ora, dizendo que os celulares devem ser devolvidos pelos Correios, alegando que muitas pessoas teriam receio de procurar uma delegacia por não saberem que tipo de delegado vão encontrar ali. Nada pior do que ouvir uma coisa dessa, e principalmente o Brasil, no momento em que as nossas forças de segurança pública se sentem um tanto quanto desconfortáveis. E diga-se de passagem, senhoras e senhores parlamentares, e povo brasileiro que me ouve nesse momento, diga-se de passagem que temos percebido que desde a PEC 18 e essas coisas, as coisas não evoluíram devidamente como deveriam acontecer para a área da segurança pública. Eu sou presidente da Frente Parlamentar em apoio à Polícia Penal, sou presidente da Frente Parlamentar em apoio às guardas municipais, tenho um trânsito muito bom com a Polícia Militar de Belo Horizonte, de Minas Gerais, e também com a Polícia Militar do Estado de Minas Gerais. Lamento profundamente ouvir uma coisa dessas. Claro que às vezes querem dizer, isso foi torcido. Não, não foi torcido, escapuliu, porque a boca fala daquilo que está cheio o coração. Lamento profundamente e não quero com isso desconstruir a imagem de ninguém. Muito antes, pelo contrário, quero construir e reconstruir a imagem de delegados que, por certo, ficou abalada por uma palavra dessa pelo principal governante da nação. Vamos em frente, esperamos que o Brasil tenha tempos melhores, segurança pública melhor e uma segurança pública mais decente para o nosso Brasil. Era o que eu tinha a dizer. Muito obrigado, senhor presidente.
3: Obrigado, deputado Lincoln Portela, do PL de Minas Gerais. Deputado Glauber Braga, do PSOL do Rio de Janeiro, um minuto.
0: Presidente, olha que ironia. No dia que eu estou retornando a esse plenário, o STF acaba de condenar o senhor Eduardo Bolsonaro por coação em processo sobre trama golpista. E aqueles deputados que sequestraram a mesa diretora em articulação com Eduardo Bolsonaro nos Estados Unidos, conspirando contra o nosso país, esses pegaram 2 meses de suspensão. Mas cadê o recurso que já deveria ter sido encaminhado à CCJ? Até agora nada. Está mofando em alguma gaveta da mesa diretora. Eu estou aqui, sim, para cobrar a responsabilização desses golpistas, seja de Eduardo Bolsonaro, que está fugido nos Estados Unidos, seja daqueles que estavam aqui conspirando junto com ele contra o nosso país.
3: Obrigado, deputado Glauber Braga, do PSOL do Rio de Janeiro. Já na tribuna, o deputado Charles Fernandes, do PSD da Bahia. Deputado Charles, o senhor tem 3 minutos e mais um pouquinho.
1: Obrigado, novo deputado Luiz Lima. Prazer estar aqui mais uma vez, me socializando essa sessão com Vossa Excelência. Senhor presidente, senhores deputados, existe um ditado popular que diz: água mole em pedra dura, tanto bate até que fura. É com esse espírito de perseverança que volto a esta tribuna para tratar de um tema que considero estratégico para o desenvolvimento da Bahia e do Brasil: a conclusão da Ferrovia Oeste-Leste. Tenho insistido em diversos pronunciamentos na necessidade de uma definição de maior celeridade por parte do governo federal em relação a essa obra estruturante, não só para a Bahia, como para o Brasil. Representa não apenas um grande investimento em infraestrutura, mas a concretização de um sonho antigo de milhares de baianos, um sonho que atravessa gerações e que muitos ainda resistem a acreditar que possa se tornar uma realidade. Eu digo isso, presidente, porque quando assumi a prefeitura de Guanambi em 2010, já estavam ali as obras da FIOL iniciando. Em 2010, passando pela minha cidade, Guanambi. Esta importante região do nosso estado, onde essa FIOL passa por diversos municípios, Caetité, Guanambi, Lagoa Real, Brumado e tantos outros aí indo para o oeste da Bahia, ligando o interior, o Porto Sul em Léus. Trata de um corredor logístico capaz de transformar a economia regional, reduzir custos de transporte, atrair investimento, gerar emprego e ampliar a competitividade da produção baiana. É verdade que alguns trechos, a ferrovia, já representa estágio avançado de construção. No entanto, preocupa-nos a situação do trecho entre Caetité e Ilhéus, que enfrenta entraves decorrentes do processo da venda da Bamin, empresa que venceu a concessão, mas que, por razões conhecidas, não conseguiu dar continuidade ao projeto na velocidade esperada pela Bahia e pelos baianos. Ontem li com muita preocupação a matéria publicada pelo jornal Valor Econômico, reproduzido pelo portal Bahia Econômico, informando que questões burocráticas relacionadas a essa negociação podem empurrar a conclusão deste trecho da FIOL de 2027, presidente, para 2031. E olha que isso começou em 2010. Isso representa um atraso inaceitável para a Bahia e para o Brasil. Por isso, faço um apelo à Agência Nacional de Transporte Terrestre, ao Ministério e demais órgãos do governo federal. Quero destacar ainda, novo presidente, que vou concluir, que a FIOL abre oportunidade extraordinária para novos investimentos logísticos e há estudos técnicos consistentes que demonstram a viabilidade de implantação de um porto seco lá no município de Guanambi.

0: no interior da Bahia. Esse é um tema que pretendo aprofundar em outro momento nesta casa, pela sua relevância, pelos seus impactos positivos que poderá gerar milhares e milhares de emprego na nossa região. Por isso, não podemos continuar sendo essa promessa adiada cada ano. Chegou a hora da ferrovia Oeste-Leste ser uma realidade.
1: Hoje pela manhã, participei de uma audiência pública promovida pela ANTT para tratar sobre novas concessões de rodovias em Santa Catarina. Na semana passada, participei de audiência semelhante a esta na cidade de Chapecó, para falarmos da concessão da BR-282, da BR-470 e da 163. O projeto é que a ANTT nos apresentou, eu julgo muito aquém daquilo que o nosso estado catarinense precisa. Três rodovias, 30 anos de concessão e em torno de 80 quilômetros de duplicação dessas rodovias no nosso estado. Santa Catarina, apesar de pujante, é um estado desenvolvido, com uma boa qualidade de vida, mas temos apenas uma rodovia duplicada, duas rodovias concessionadas, e os últimos grandes investimentos no nosso estado, exceto a BR-101, que está duplicada, os últimos grandes investimentos foram na década de 50, 60, 70. A partir daí, nenhuma ampliação de nenhuma rodovia, e os acidentes se multiplicam, as mortes na BR-470, na BR-282, na BR-101 também se multiplicam. Por quê? Porque rodovia em pista simples, Santa Catarina é um estado exportador. Todos os produtos que são, as mercadorias que são exportadas, em grande parte, 50%, saem lá do extremo oeste, do oeste de Santa Catarina, a 500 quilômetros dos nossos portos, uma mobilidade zero, com risco muito grande de acidentes. Por isso, nós queremos que esse projeto seja revisto e que nós tenhamos a totalidade dessas duas rodovias, tanto a 470 quanto a 282, toda na sua extensão duplicada, bem como a BR-153, também uma BR importante, que corta a cidade. Já concluindo, presidente, a cidade de Concórdia, que merece também, assim como a 282 e a 470, ser concessionada, mas que possa receber as melhorias que a região do Alto Uruguai reclama, e com muita razão. Eu peço, senhor presidente, que a nossa manifestação seja veiculada na Voz do Brasil. Muito obrigado.
0: Obrigado, deputado Cobalcini. Será vinculado a todos os meios de comunicação da Casa na Voz do Brasil. Pronunciamento de Vossa Excelência. Um minuto, a deputada Benedita da Silva, enquanto o deputado Luiz Lima se dirige à tribuna.
2: Senhor presidente, eu gostaria de registrar aqui, os meus parabéns ao Ministério da Igreja Presbiteriana Betânia, em Niterói, em São Francisco. pastor Theo Elias.

0: pastor também Josué de Souza e todo esse ministério pelos 60 anos dessa igreja. Uma igreja que conheci, era um grande todo. E hoje ela se tornou um grande templo com grandes ações, com muita atenção às comunidades ao derredor deste templo. É uma comunidade assistida a cada dia em tudo quanto se tem feito naquela igreja, é por conta de nós todos, aqueles que somos fiéis e ali servimos a Deus. Quero dar esses parabéns a esses 60 anos da Igreja Betânia, também dizendo que é uma igreja que dá uma oportunidade muito grande aos jovens, pois lá nós temos os jovens pastores, que são homens de conhecimento e que têm dado a nós muita alegria. Então, parabéns à Igreja Presbiteriana Betânia, em Niterói, São Francisco.
1: Obrigada, deputada. Deputado Luiz Lima.
2: Obrigado, presidente Charles. Presidente Charles, eu cheguei aqui às 13h55, já fiz alguns discursos hoje. Isso aqui é um massacre psicológico, né? Ainda mais no momento que a gente está vivendo. E os discursos costumam ser muito pesados, né? A gente reclama, a gente aponta, a gente fica revoltado, a gente não controla a nossa ansiedade em relação a lutar pelo que os nossos eleitores esperam da gente. Mas o deputado Chico Alencar fez um discurso, eu gosto de ouvir o deputado Chico Alencar, porque muitas vezes, apesar de discordar, eu tenho a certeza que ele fala com muita sinceridade. E essas agressões na internet, deputado Chico, valorizando muito pouco a humanidade, a nossa essência, tem que valer para os dois lados, né? Eu mesmo já sofri, eu mesmo já testemunhei deputados de esquerda sofrendo agressões, deputados de direita. E aí, deputado Chico, eu venho um momento de reflexão aqui, né? Uma das razões de eu ser contra o aborto é realmente o quanto somos especiais. Eu estava vendo um programa outro dia na televisão e eu vi que em 500 anos nós estamos na 17ª geração. Nós temos 131 mil ancestrais em 500 anos, tanto eu como o deputado Chico Alencar. São cerca de 65 mil casais que se encontraram para nós estarmos aqui. Bastava um casal falhar que nós não estaríamos aqui, pelo menos da forma que a gente é. Dessas 130 mil pessoas que nos antecederam, os nossos ancestrais, eu tenho certeza que os meus ancestrais, tinha gente que pensava mais para a esquerda, outros mais para a direita, e o senhor também deve ter tido entre os seus ancestrais pessoas de direita. No fundo, no fundo, nós temos as mesmas emoções, os mesmos medos, e somos milagres de Deus. 131 mil pessoas em 500 anos, para elas se conhecerem e nós estarmos aqui do jeito que nós estamos, é porque nós somos milagres. Então, eu compartilho com a ideia do senhor. A gente não pode banalizar a vida, não. Então, é por isso que eu vou lutar sempre para que a gente valorize a vida, que a gente seja rigoroso, para que a gente defenda a vida e para que a gente possa ter diálogos nos próximos anos abertos, honestos, mesmo nós tendo pouca divergência. Nós não temos muita divergência, não. É impossível termos muita divergência. As divergências são poucas, mas pena que essas divergências hoje são capazes de levar a uma violência que a gente não deseja. Obrigado, presidente.
1: Obrigado, deputado Luiz Lima. Enquanto o deputado Capitão Alves se dirige à tribuna, o deputado missionário Olimpo, um minuto.
3: Obrigado, meu querido presidente Luiz Lima. Eu quero trazer nessa tarde aqui um assunto muito importante, mas eu queria aqui cumprimentar o meu vereador aqui, presidente da Câmara da cidade de Vargem, o Diógenes, que está acompanhado do grande vereador aqui, que batalha mesmo lá, o nosso vereador Cleverson, que eu quero dizer para você da sua grandeza, da sua força naquela cidade também. Nós estamos aqui também com a Jade também, que ela está aqui defendendo esse medicamento, o Ilivedes, que precisa ser aprovado na Anvisa. Nós estamos vendo o caso da criança aí. Hoje teve uma audiência pública aqui, senhor presidente, que foi muito boa. E eu queria, né, fazer relevar na Câmara para todos os deputados, para essa casa, a atenção desse medicamento que é importado e que precisa, porque custa muito caro. E a Anvisa precisa aprovar esse medicamento quanto mais rápido possível. Então, eu queria que ficasse registrado nos anais dessa casa e fosse também publicado na Voz do Brasil. Obrigado, meu presidente, e um abraço.
1: Obrigado, deputado. Será registrado. Com a palavra o deputado Capitão Aldo, do PL do Estado da Bahia.
4: Obrigado, senhor presidente. Senhor presidente, eu queria chamar a atenção do parlamento, porque possivelmente ao longo desta semana iremos discutir aqui a derrubada ou a manutenção de alguns vetos do presidente Lula. Dentre esses vetos que o presidente Lula, infelizmente, terminou estabelecendo, foi justamente o veto ao PL 1469, que está sendo pautado aqui como veto número 1, que estabelece a idade máxima de ingresso nos concursos militares das polícias e bombeiros militares do Brasil. Então, o presidente, juntamente com o ministro da Justiça, alegou que possivelmente esse projeto ele era inconstitucional, porque contrariaria o interesse público, pois a uniformização rígida nacional da idade máxima de ingresso nas polícias e corpos de bombeiros militar poderia afrontar a autonomia federativa, extrapolando o conceito de norma geral, de modo a violar o princípio da razoabilidade e ameaça a capacidade de gestão estadual de efetivos. Primeiro, isso é uma mentira conveniente. O Congresso Nacional pode, sim, editar normas gerais sobre as polícias militares e corpos de bombeiros, a exemplo da Lei de Organização Nacional Básica, que foi aprovada por esse parlamento por unanimidade, regulando e administrando as normas e regras gerais das polícias e corpos de bombeiros militares. Uma outra questão, senhor presidente, é que a idade máxima estabelecida aqui é de 35 anos máxima para o quadro geral de acesso de soldados e oficiais, com exceção dos chamados quadros de saúde. Então, essa é uma regra justa, senhor presidente. Hoje, a maioria dos estados estabelece como idade máxima a idade máxima de 29 anos, 30 anos, até 32 anos. E nós sabemos e entendemos que biologicamente e fisicamente todas aquelas pessoas com mais de 30 anos podem sim exercer atividade de forma plena, de forma capaz, de forma técnica, e a gente não pode, enquanto parlamento, cercear e acabar com os sonhos de milhões de concurseiros que nesse momento estudam para ingressar nas organizações militares, especialmente bombeiro militar e polícia militar. Portanto, eu peço aqui dos nobres pares o apoio no sentido de nós derrubarmos o veto do presidente da República, que impede, nesse momento, que milhões de concurseiros possam ter o direito de sonhar em ingressar nessas corporações. Nós temos todos os fundamentos jurídicos e legais que justificam e consubstanciam essa hipótese de que nós podemos sim legislar a nível nacional, criando normas e regras gerais que disciplinem sim a interferência da possibilidade do governador legislar na sua competência.
1: Obrigado, deputado Capitão Aldo, do PL do Estado da Bahia, na tribuna do deputado Hildo Rocha, do MDB do Estado do Maranhão.
5: Senhor presidente, deputado Charles Fernandes, senhoras deputadas, senhores deputados. Hoje, pela manhã, eu tomei conhecimento de uma publicação feita pelo Ministério das Cidades com relação à seleção de habitações custeadas com Fundo de Desenvolvimento Social, FDS, e também do programa Minha Casa Minha Vida Rural. Para nossa surpresa, senhor presidente, não só minha, mas de várias pessoas, de várias entidades, dirigentes de entidades que trabalham com moradia popular, ficou perplexo com a falta de transparência na seleção, debaixo do subterrâneo do Palácio do Planalto. À noite, de madrugada, não foi nem à noite, foi de madrugada. Então, eu fiz a convocação tanto pela Comissão de Fiscalização Financeira e Controle, assim como pela Comissão de Desenvolvimento Urbano, pelas duas comissões. Eu acredito que o pessoal está aqui, vai concordar conosco para fazer essa fiscalização, porque

0: levanta-se muita dúvida em relação ao ministro Boulos, de que as entidades aqui seria para eleger a deputada, a esposa do ministro Boulos. Então, São Paulo recebe 3.500 casas, só a cidade de São Paulo, 3.500 unidades habitacionais, enquanto o Maranhão inteiro, que tem o maior déficit habitacional, só 1.700. Então, não tem critério. E São Paulo está recebendo, muito recurso, que não deveria receber, porque tem um prefeito da cidade de São Paulo que entrega todo dia apartamento. Tem um governador que constrói muito. Então, a gente não sabe onde é que vão construir isso aqui. Se vai ser... Só mais um minuto, senhor presidente, para me concluir. Ninguém sabe se vai ser construído um prédio em cima do outro ou uma casa em cima da outra. Há uma nebulosidade em cima desta seleção muito complicada e nós precisamos ouvir da ministra Miriam Belchior, como foi que ela fez esse critério. Por quê? 35.782 casas foram escolhidas e não tem dinheiro para isso tudo. Como é que vai pagar? Só tem 500 milhões. Isso aqui vai dar 4 bi. Mais de 4 bi. Como é que vamos pagar se não tem um dinheiro? Então, é importante, senhor deputado, senhora deputada, estamos no último ano de um governo. E o governo que se finda não pode deixar dívida para o governo posterior, é o que diz a lei de responsabilidade fiscal, a lei complementar 101. Eu já fui gestor 8 anos de prefeitura, eu sei disso, assim como fui 8 anos secretário de Estado, e estive lá no Ministério das Cidades, na seleção anterior eu participei, e não teve nenhuma dúvida em relação a esta seleção, mas a esta tem. Para que fique esclarecido e dê lisura a ela, é importante, só para concluir, a presença da ministra Miriam Belchior aqui na Câmara dos Deputados. E, para isso, eu fiz esse requerimento, quero pedir o apoio de todos os partidos para que a gente aprove tanto na Comissão de Fiscalização como na Comissão de Desenvolvimento Urbano, para que se clareie essa nebulosidade da escolha destes imóveis que foi beneficiando, muito deles, a rede Cidadania e o PSOL. Muito obrigado e que meu pronunciamento seja divulgado pela Voz do Brasil.
1: Muito bem, deputado Hildo Rocha, será atendido. E olha, deputado Hildo Rocha, Vossa Excelência falou muito bem. Já tem algumas casas iniciadas lá no município de Urandi e o prefeito está aqui hoje na capital federal, já casa já em cobertura e atrás de dinheiro para fazer o pagamento, que as empresas ainda não receberam o pagamento. E mais casas sendo anunciada aí, como Vossa Excelência acabou de dizer, que nós não sabemos qual é o critério. Um minuto, deputado Léo Prato.
2: Senhor presidente, é apenas para agradecer a esta casa, ao presidente Hugo Mota, ao relator, deputado Gabriel Nunes, a Vossa Excelência, como baiano, acaba de ser aprovado no Senado, agradecendo ao presidente Davi Alcolumbre, ao senador Otto Alencar e ao senador Jacques Wagner, o nosso projeto que transfere a capital do Brasil no dia 2 de julho, simbolicamente para Salvador. Uma marca histórica para o nosso Estado, para o Brasil, porque o senador Wagner até fez um discurso falando da resistência do povo baiano em defesa do Brasil. E eu acho que esse 2 de julho a gente já vai ter Salvador de volta, a capital do Brasil, para a nossa alegria, presidente baiano Charles Fernandes.
1: Obrigado, deputado. Parabéns aí pela sua luta aí. É merecida a Bahia aí na sua independência, 2 de julho. Com a palavra a deputada Carla Dix, em seguida a deputada Evaí Vieira de Melo e logo em seguida a deputada Adriana Ventura.
3: Senhor presidente, caros colegas, o assunto que me traz aqui hoje dói meu coração e não tem nada de novo. Pelo contrário, toda a vida eu subo aqui para falar sobre o Rio Grande do Norte que está entregue ao narcotráfico. Ontem à noite, em Mossoró, a segunda maior cidade do Rio Grande do Norte, o vereador Cabo Davidson, do PL, foi alvo de um atentado a tiros, enquanto fazia uma live ao vivo em uma UPA. Foi baleado nas pernas, mas, lamentavelmente, seu assessor, Diego, teve a vida ceifada. Um crime bárbaro, mostrando que os criminosos já não têm qualquer receio de agir, nem com a presença de câmeras. Vale ressaltar que os bandidos usavam uma arma de guerra, um fuzil 5.56 e um carro blindado. E aí é que eu entro com uma crítica política pesada. Estamos em ano eleitoral. A gente vê candidato dando pulinho, a gente vê governadora mascarando dados, candidato de governadora fingindo que está tudo, tomando banho de açude, fingindo que está tudo bem. Está tudo bem nada. O Rio Grande do Norte, ele está entregue aos traficantes, que, por sinal, são os eleitores da esquerda, são os eleitores do PT. E o problema é que esse assassinato ontem em Mossoró não é um caso isolado. Mossoró já tem... Esse foi o 73, 73º assassinato só em 2026, e nós não estamos nem a 6 meses de completar o ano. E o que o governo do estado pensa? Traz discurso, bravata, propaganda. Governadora Fátima, a senhora passou 8 anos no poder e tem responsabilidade direta sobre esse escárnio que o nosso estado vive. A verdade é que o povo está refém dos criminosos. Governadora, você tem mais 6 meses de gestão. Vai conseguir fazer o que você não fez em 7 anos e meio? Vai cumprir as promessas de 2 campanhas? E eu recomendo que os candidatos parem de ficar dando pulinho, tibum em açudes, e comecem a pensar verdadeiramente, políticas de verdade que o Rio Grande do Norte merece. Pessoas comprometidas, antes de mais nada, com a segurança do cidadão. E em se tratando de segurança pública, todo mundo sabe, o PL sai na frente. Eu deixo aqui a minha solidariedade ao vereador... Eu deixo aqui a minha solidariedade ao vereador Cabo Davidson e à família de Diego, que perdeu a sua vida de forma cruel, e a todos os moçoroenses que convivem diariamente com medo. Medo não, com pavor. Eles vivem em clima de pânico e terror permanentes. Peço que a minha fala seja registrada na Voz do Brasil e nos canais de comunicação dessa casa, senhor presidente.
1: Será atendida, novo deputado. Com a palavra, deputado Evair Vieira de Mello, em seguida, deputada Adriana Ventura e Érica Cocai.
4: Senhor presidente, senhoras e senhores parlamentares, o cinismo do governo Lula, Luiz Lima, é algo assim estarrecedor. Toda vez que a Câmara ou o Senado faz uma proposição com responsabilidade, olhando para o setor produtivo, o governo, a sua equipe econômica, diz que é pauta bomba. Aprovou no Senado recentemente agora a renegociação das dívidas dos produtores rurais. Não é calote, não é suspensão, é renegociação. E o governo diz que vai trabalhar com todas as armas, porque isso tem, na verdade, uma bomba no nosso orçamento. Isso é uma estratégia de narrativa que o governo Lula e a sua equipe faz de forma descarada. Pauta bomba são os 215 bilhões de bondades eleitorais já aprovadas fora do arcabouço fiscal liderado pelo governo Lula. Pauta bomba é 7,35 bilhões gastos desde 2023 só com viagens do governo Lula. Pauta bomba são 2,5 bilhões em viagens, como eu disse, e mais 3,88 bilhões em diárias e passagens até 2025, um recorde dos últimos 11 anos. Vai ver no Brasil. Pauta bomba são 33 milhões só em cartão corporativo em 2026. Pauta bomba são mais de 220 bilhões em medidas expansionistas no ano eleitoral. Portanto, o governo que é sem coerência, governo que não tem controle sobre as suas contas, fica sempre arrumando essa justificativa, querendo jogar a responsabilidade da quebra fiscal do país na conta do parlamento. como se o parlamento não tivesse nenhuma responsabilidade. É o parlamento que coloca freio e é o governo que não faz o seu bom planejamento. Portanto, nós precisamos, sim, aprovar a renegociação das dívidas dos produtores rurais para que o alimento continue chegando na mesa dos brasileiros. Sem produção agropecuária, vai faltar alimento e vai subir ainda mais os preços. Tem um projeto nosso aqui na casa, também que trata do imposto de renda para os produtores rurais. Hoje o nosso teto é R$150 mil. Nós temos um projeto aqui para levar a isenção do imposto de renda para os produtores rurais para mais de R$508 mil. Isso não é pauta bomba, isso é olhar para quem levanta cedo, trabalha e produz. A bomba é essa gastança com viagens, com diárias e com bondades eleitorais. Então o governo tem que fazer o dever de casa, parar de culpar a Câmara e o Senado e fazer a sua obrigação, que é gastar menos. Vai vendo, Brasil!
1: Obrigado, deputado Evair Vieira de Melo. Enquanto a deputada Adriana Ventura se dirige à tribuna, deputada Maria do Rosário.
5: Senhor presidente, eu quero registrar a presença nessa casa da vereadora Mônica Fátio, que é da cidade de Taquara, com um trabalho excelente, uma professora, mestre em desenvolvimento regional, que tem um trabalho belíssimo com as crianças e adolescentes, com as mulheres em todo o Vale do Paranhana e no Rio Grande do Sul. A defesa da moradia digna, do desenvolvimento, tem na nossa vereadora Mônica Fátio um trabalho belíssimo. Ela que é do Partido dos Trabalhadores e das Trabalhadoras. As agendas agora na educação que estão sendo encaminhadas, as agendas no Ministério das Cidades, as agendas que a Mônica está realizando aqui em Brasília, nesse momento, muito representam a necessidade de desenvolvimento do povo gaúcho. E uma parceria que eu quero destacar muito importante com todas as vereadoras do nosso Estado, e particularmente com essa querida colega parlamentar, vereadora de Taquara, a luta contra o feminicídio e em defesa das mulheres. E aproveito, portanto, senhor presidente, para dizer que me posiciono favoravelmente à urgência e à votação do PL da misoginia. É inaceitável que estejamos demorando em votar uma matéria que salva vidas, porque a violência contra a mulher não começa no dia em que ela é morta, começa no ódio desferido por aqueles que não respeitam, que atacam, seja no ambiente da política, seja no ambiente do trabalho, da escola, seja das redes sociais ou da vida. Senhor presidente, pela votação já do PL da misoginia, um forte abraço. Muito obrigado.
1: Obrigado, deputada Maria do Rosário. Parabéns pelo pronunciamento da senhora. Com a palavra, a deputada Adriana Ventura.
6: Obrigada, presidente Charles. Dá vergonha de ver o lamaçal que o Brasil se enfiou. E falo lamaçal porque a falta de coragem de seus representantes muitas vezes me assusta. A gente viu essa semana a reportagem da Veja fazendo acusações gravíssimas contra ministro do presidente Lula, contra senador do PT da Bahia, contra o presidente do Congresso Nacional, senador Davi Alcolumbre. E aí? E aí? São denúncias gravíssimas e eu fico me perguntando. Estou vendo aqui o deputado Luiz Lima, estávamos lá na CPMI do INSS, não é isso? A gente viu aquela vergonha, deputado Luiz Lima, de enfiarem sujeira para debaixo do tapete, proteger bandido, porque é isso que aconteceu. Quando a gente tem um Supremo Tribunal Federal que não quis prorrogar a CPMI do INSS por questões políticas, quando a gente tem inúmeros senadores e deputados que protegeram todos, não quiseram prorrogar a CPMI do INSS, a gente está falando de covardia, conivência ou corrupção. Não tem outra alternativa aqui. E o pior de tudo, é que quando a gente se depara com a sujeira ainda maior do master, a coisa fica mais feia ainda. A gente estava avançando no master, no Vorcaro, nos créditos todos, na roubalheira. E ali, gente, é político para todo gosto ideológico. É políticos da esquerda, do centro, da direita. Roubalheira generalizada, ministros do Supremo Tribunal envolvidos, vamos lembrar disso também, É jatinho para cá, mala de dinheiro para lá, contrato de 129 milhões para cá. Que país é esse? Que vergonha! Que vergonha! E eu fico pensando assim, aonde a gente vai parar? Cadê a coragem desse Congresso? Cadê a coragem desse Parlamento? Cadê a coragem aqui? Cadê deputados federais e senadores que estão se fazendo de bobo? Bobo, ninguém tem nada a ver com isso. Roubalheira! A gente tem parlamentar aqui acusado de corrupção, de receber dinheiro. E o que, que esse Congresso vai fazer? Pois é. E eu assisti, até porque muitos presidentes das casas não chegaram à toa, eles foram eleitos. E eu fico pensando aqui qual é a resposta que o povo brasileiro está esperando e ainda não teve esse retorno. Então, espero que a gente realmente assuma a posição de representante do povo e faça o necessário. Presidente Charles, eu agradeço muito a sua benevolência. Quero também deixar consignado aqui a minha indignação que a gente ainda não aprovou a PEC do fim do foro privilegiado. Porque enquanto a gente tiver político com rabo preso, político que deve favor para o Supremo Tribunal Federal, a coisa vai muito mal, obrigada. Por isso que eu já tenho mais de 70 pedidos de inclusão na ordem do dia da PEC do fim do foro privilegiado, todos iguais perante a lei. Muito obrigada, presidente Charles.
1: Obrigada, deputada Adriana Ventura. Deputado Luiz Lima, um minuto.
7: Presidente Charles, eu quero compartilhar esse sentimento com a deputada Adriana. Estivemos no STF pedindo para os ministros prorrogarem a CPMI do INSS. Você lembra, Adriana, o olhar intimidatório deles com a gente? Gratuitamente. Estava eu, deputada Adriana, Marcel Van Hatten, Carlos Viana, Alfredo Gaspar, André Mendonça e Luiz Fux nos receberam muito bem, mas aquele olhar intimidatório que a gente recebeu, eu não vou nominar aqui porque a gente vive um período que até senhor em Santa Catarina que faz PIX de R$500 é condenado a 14 anos, né? Então, nós temos que ter responsabilidade para continuar nesse jogo defendendo a direita. Mas, deputada Adriana, o que esperar do Banco Master? Guido Mantega, ex-ministro da Fazenda da Dilma. Henrique Meirelles, ex-presidente central do Banco Lula. Do Banco Lula, não, do PT. Era do Banco Lula. E Ricardo Lewandowski, consultor do Banco Master. Obrigado, deputado Charles.
1: Obrigado. Com a palavra, a deputada Érica Cocai.
8: Presidente, eu começo saudando o retorno do deputado Glauber Braga e lembro muito das suas palavras que queriam que Glauber se arrependesse do que não cabe um arrependimento. E Glauber dizia, não vão caçar o meu mandato na existência dele e não vão caçar a minha voz. Esta suspensão absolutamente injusta, mas uma suspensão que teve o seu término e agora nós temos Glauber de volta. Nós temos uma voz que é uma voz em defesa dos direitos, da democracia, uma voz corajosa, uma voz teimosa. E penso que nestes 6 meses sentimos muita falta do Glauber, mas também ficamos muito homenageados com a presença da deputada Heloísa Helena, que eu penso que ela tem muita ternura pelo povo, muita ternura pelo povo e muita fervura, como ela mesma diz, quando se trata das injustiças que marcam de forma tão profunda este Brasil. Por isso, Glauber, muito bom ter você de volta e digo que é um clamor de todas as pessoas, de todos os cantos desse país, que tem uma convicção de que a justiça precisa ser absolutamente aprofundada. E digo isso porque é fundamental, lembrando da deputada Heloísa Helena, que teve a iniciativa de fazer uma CPI, junto com a deputada Fernanda, uma CPI para investigar o Banco Master. E nós precisamos que seja investigado o Banco Master, porque as suas relações, elas são relações de tentáculos que estão, em grande medida, na lógica bolsonarista ou nos bolsonaristas. Aliás, é muito engraçado ver as pessoas falando aqui de forma genérica, mas ninguém responde. Foram 140 milhões de um filme? Um filme? Ah, é o meu irmão? Ah, meu irmão, estou com você em todos os momentos. Essas relações, esses tentáculos que asfixiam, inclusive, a liberdade, que asfixiam a democracia e a ética, são tentáculos construídos na relação do senhor Vorcaro com os bolsonaristas. Aliás, pagava mesada para o senhor Ciro Nogueira, que foi ministro de Bolsonaro, fez o que fez aqui em Brasília de um aliado tão fiel, e um aliado tão fiel que deixa a sua sucessora igualmente fiel a estes que saquearam o Distrito Federal e saquearam o Brasil. E é bom lembrar que foi no governo Bolsonaro que o Banco Central possibilitou que o Banco Master tivesse estrutura para fazer o que fez. Por isso, nós estamos aqui, apenas para concluir, presidente, gostaria de pontuar que nós queremos, sim, que tudo seja investigado. Até porque este governo, o governo Lula, é o governo que mais tem combatido a corrupção. É um governo que enfrentou a máfia do INSS, é um governo que enfrentou essa máfia do Banco Master e todos os seus tentáculos, que inclui, inclusive, o governador do Novo, que também recebeu recursos do senhor Forcaro. Portanto, não sejam cínicos. Vamos à investigação para que nós... para que nós possamos desbaratar um esquema que forneceu jatinhos para parlamentar trabalhar com a campanha, que forneceu recursos para Jair Bolsonaro na campanha, recursos para o senhor Tarcísio, recursos para o governador Zema. E aí nós vamos vendo que quem de fato tem que responder à nação são esses da extrema-direita que querem entregar o país e se locupletam com a corrupção.
1: Obrigada, deputada. Com a palavra o deputado Maurício Marcon.
9: Obrigado, presidente Charles. Uma alegria sempre falar aqui com a presidência do amigo. Presidente, pautorando hoje no STF. Literalmente, briga de foice. Né? Tem os mocinhos e os bandidos. Acho que todo mundo sabe quem é mocinho e quem é bandido no STF. Numa das turmas, a gente vê a condenação de Eduardo Bolsonaro por ele supostamente ter comandado o presidente Donald Trump para que ele colocasse taxas sobre o Brasil. Só esqueceram de dizer que o presidente Donald Trump colocou taxas sobre 180 países, mais de 180 países do mundo. Agora é a velha perseguição feita por Alexandre de Moraes e a turminha dele. Mas o pau torou mesmo hoje no caso Banco Master. Aí a casa caiu lá na turma que Gilmar Mendes tentou descaradamente, colega Faur, soltar o pai de Daniel Forcaro. E aí a gente começa a fazer algumas ligações bastante interessantes. O Malu Gaspar afirmou há pouco na Globo News que Cássio Nunes Marques, indicado por Jair Bolsonaro, recebeu pressão, inclusive, de Alexandre de Moraes, quem falou foi a Malu, não foi o Marcon, para que soltasse o pai do Forcaro. Mandando uma clara informação. Fica caladinho, Daniel Forcaro, que logo a gente tira daí. Cássio votou pela manutenção da cadeia do pai de Daniel Forcaro. E aí começam a aparecer outras coisas, colega Adriana, como, por exemplo, no relatório soltado hoje, né, se levantou o sigilo sobre o Banco Master, o que o André sabe até aqui. O Forcaro procurou o chefe da Polícia Federal de Lula e o PGR Gonet dias antes da cadeia. Os mesmos que foram a Londres com tudo pago por Forcaro para experimentar um uísque tal de Macallan que custa milhares, se não milhões de reais. Vejam vocês que o próprio André Mendonça disse hoje, abrem-se aspas, tem mais coisa por vir, fecham-se aspas. Ou seja, enquanto Gilmar Mendes, que todo mundo sabe o naipe deste ministro da Suprema Corte, tenta enterrar as investigações que vão chegar, sim, na alta cúpula da política desse país, os ministros indicados por Bolsonaro seguem travando uma batalha dentro do Supremo para que ministros que receberam milhões de reais possam, estes sim, ser condenados por terem sabotado a nação brasileira. Não a suposta sabotagem feita por um terceiro em outro país que não para de pé. Obrigado, presidente.
1: Obrigado, deputado Maurício Marcon. Com a palavra, o deputado Glauber Braga.
10: Presidente, reassumo o mandato no dia de hoje e já reafirmo também a minha solidariedade ao povo cubano contra as tentativas inconcebíveis de desestabilização, um ataque econômico criminoso por parte de Donald Trump e companhia que nós não podemos aceitar. O senhor Donald Trump, durante os seus governos, jogou 67 mil bombas, mísseis e munições em todas as regiões do mundo. Qual foi a guerra que Cuba fez ou começou? Cuba exporta solidariedade para o mundo todo. E agora tenta-se asfixiar o povo cubano de maneira criminosa, repito, nós não podemos aceitar. Toda solidariedade a Cuba, toda solidariedade àqueles e aquelas que não se entregam. Donald Trump, tire as suas garras do povo palestino, do povo cubano, do povo latino-americano. Muito obrigado.
1: Obrigado, deputado Glauber. Com a palavra, o deputado Newton Tato.
11: Obrigado, presidente Charles Fernandes. Eu venho aqui nessa tribuna, primeiro, para celebrar que nós estamos no mês de junho, junho verde, mês em que a gente celebra o meio ambiente e que, evidentemente, deveríamos celebrar todos os dias do ano, mas esse mês, de forma especial, nós precisamos refletir melhor a própria relação de nós, humanos, com as outras formas de vida, com toda a biodiversidade, até porque estamos vivendo um momento da história da humanidade, talvez a maior crise em função do aquecimento global. E hoje nós tivemos uma oportunidade de fazer uma audiência pública para discutir um mapa do caminho para superar o uso dos combustíveis fósseis, como também para chegarmos ao desmatamento zero, que, com muita ênfase, o Brasil já vem, de certa forma, trabalhando nessa perspectiva com o governo do Brasil, o governo do presidente Lula. E é fundamental que esta casa também trabalhe nessa perspectiva, porque se há dois temas, dois assuntos que nós precisamos cuidar com carinho no Brasil e no mundo todo, é o enfrentamento da desigualdade e o enfrentamento da crise climática. Nunca se produziu tanta riqueza como nos últimos 40 anos, e riqueza concentrada. E é um debate que nós precisamos fazer, inclusive, com as novas gerações, porque hoje muita gente acaba celebrando quando você tem mais um brasileiro na lista de bilionário, ou quando tem algum trilionário que entra na lista de trilionário no âmbito internacional, que isso significa a maior expressão da desigualdade, que leva muita gente, inclusive hoje, a morrer de fome, inclusive boa parte do mundo. E o Brasil vem fazendo a sua lição de casa, principalmente nos últimos 20 anos, introduzindo um conjunto de políticas públicas que fez com que o Brasil saísse do mapa da fome, em um país que sempre teve fome na sua história. Mesmo tendo voltado para o mapa da fome, quando a gente teve um retrocesso ali em 2016, depois de um governo também do Bolsonaro. E, evidentemente, do ponto de vista da crise climática, também nós precisamos ter esse carinho, esse cuidado, e o Brasil voltou a ter protagonismo internacional, principalmente diminuindo o desmatamento em todos os biomas, mas de forma especial na Amazônia. E aí, evidentemente, quando a gente vai entender que a crise climática que a gente vive hoje e a própria crise da desigualdade tem uma natureza que é o próprio sistema capitalista, que coloca acumulação do capital em primeiro lugar, em detrimento da vida no planeta e em detrimento da maioria da população no mundo todo. Por isso que esse debate nós precisamos fazer também nesta casa, por duas razões. A primeira, que não podemos aceitar os retrocessos produzidos pelo Congresso Nacional, a Câmara e o Senado, de muitos projetos aprovados, inclusive, que não dialoga com a própria Constituição que o povo brasileiro quer, um país que seja sustentável, que reconheça, inclusive, a importância da proteção de todas as formas de vida, da biodiversidade e das gerações futuras. Mas também queremos também fazer esse debate aqui, porque está em jogo, por exemplo, neste ano, dois projetos completamente diferentes. Um que é a bancarrota completa da humanidade e outro que aponta para aquilo que é considerado, inclusive, uma agenda de oportunidade para o Brasil, que é enfrentar a crise climática, com tudo aquilo que nós temos de potencialidade para criar qualidade de vida para o povo brasileiro e contribuir, inclusive, para a humanidade, indo para um outro caminho de diminuir as emissões de gases de efeito estufa que provoca o aquecimento global. Obrigado, presidente.
1: Obrigado, deputado Newton Tato, pelo seu pronunciamento. Deputado Faú, a palavra. Um minuto, é o deputado Chico Alencar.
12: Obrigado, presidente Charles. Uma notícia triste. No Rio de Janeiro, o restaurante mais antigo, Café Lamas, 151 anos, pegou fogo. Está se fazendo rescaldo, felizmente nenhum ferido, mas é digno de nota. Ele faz parte do patrimônio cultural e histórico do Rio de Janeiro. Por outro lado, uma notícia boa, nosso querido Ivan Lins, meu amigo pessoal da Tijuca, da Juventude, grande compositor e cantor, completa hoje 80 aninhos de vida. Vivo Ivan, e que, como ele diz, junto com seu parceiro Vitor Martins, a nossa esperança seja mais que vingança, seja sempre o caminho que se deixa de herança. Vivo Ivan.
1: Obrigado, deputado. Deputado Paulo, um minuto.
13: Presidente, eu quero aqui enaltecer uma ação das Forças de Segurança do Paraná, coordenadas pelo GAECO do Paraná, que envolveu Polícia Militar, Polícia Civil, Polícia Penal, Polícia Científica. Olha, uma coisa gigantesca. Cumprimento de mais de 500 mandados judiciais, sendo grande parte deles de prisão e de busca e apreensão. Chama atenção, presidente, que quase 200 desses mandados judiciais, tanto de prisão como de busca e apreensão, foram cumpridos dentro de presídios. Significa que criminosos presos estão cometendo crime, mas as forças de segurança do Paraná e o GAECO estão indo para cima. Eu fico pensando, celulares apreendidos, o que foi apreendido com presos, com criminosos, com certeza vão trazer novos desdobramentos de pessoas que estão envolvidas com presos cometendo crime aqui fora.
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2: Olá, boa noite.
0: Boa noite para você que nos acompanha em todo o país.
2: Terça-feira, 16 de junho de 2026.
0: Vamos ao destaque do dia. Presidente Lula...

0: se reúne com países mais desenvolvidos do Ocidente.
1: Em reunião do G7 na França, o presidente defendeu que dívidas de países pobres sejam convertidas em serviços ambientais.
0: Destacou ações brasileiras para conter o aquecimento global e a redução da pobreza. Luana Karen.
2: Lula também falou de segurança. Defendeu que o combate ao narcotráfico seja feito junto ao combate de ilícitos, como lavagem de dinheiro e tráfico de armas.
1: E ainda, na nossa última reportagem sobre o Move Brasil, vamos falar das condições facilitadas para motoristas de táxi e aplicativos trocarem os carros.
0: Os profissionais poderão comprar carros de até R$ 150 mil, reais, pagando a metade dos juros de mercado. Luciana Colares de Holanda.
3: A partir de 19 de junho, os motoristas habilitados poderão escolher veículos e procurar uma instituição financeira credenciada para solicitar o financiamento.
1: E a gente vai falar também de educação.
0: Termina amanhã o prazo para pagar as inscrições do Enem para os alunos que não estão isentos da taxa.
1: E os dados mais recentes divulgados pelo governo do Brasil mostram que o número de crianças dependentes do BPC na escola é o maior já registrado.
0: Hoje, na apresentação da Voz do Brasil, eu, Mariana Jungmann e Luciano Seixas.
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0: O presidente Lula segue na França, onde participou hoje da reunião de cúpula do G7, o grupo que reúne as nações mais desenvolvidas do Ocidente.
1: Em seu discurso, o presidente defendeu que os países ricos destinem mais recursos para os países em desenvolvimento.
0: Lula também manteve reuniões bilaterais com a Comissão Europeia e a primeira-ministra do Japão.
2: Na primeira intervenção na cúpula do G7 em Evian, na França, o presidente Lula alertou os líderes do grupo, que reúne algumas das maiores economias do mundo, que a desigualdade entre nações ricas e pobres aumentou nos últimos anos. A sessão foi fechada à imprensa e teve apenas o discurso escrito divulgado. De acordo com o presidente, ano passado, houve uma queda histórica de 23% na ajuda oficial ao desenvolvimento. Segundo Lula, a falta de recursos tem deixado milhões de pessoas ao redor do mundo sem alimentação, sem escola e vulneráveis a doenças que poderiam ser prevenidas. Por outro lado, o brasileiro afirmou que os gastos militares somam quase 3 trilhões de dólares por ano. Ainda no discurso, o presidente Lula defendeu soluções, como a troca de dívidas dos países pobres por ações climáticas ou investimentos sociais. E destacou medidas adotadas pelo Brasil, como o Fundo Florestas Tropicais para Sempre, criado para financiar a manutenção desse bioma, e a Aliança Global contra a Fome e a Pobreza, que permite o compartilhamento de experiências eficazes na redução de desigualdades. Lula também falou de segurança. Defendeu que o combate ao narcotráfico seja feito junto ao combate de ilícitos, como lavagem de dinheiro e tráfico de armas. Pela manhã, o presidente Lula se reuniu com a primeira-ministra do Japão, Sanae Takaishi. Eles trataram do possível início das negociações para um acordo de comércio entre Mercosul e Japão.
4: E eu fico muito feliz com essa perspectiva virtuosa de um acordo Japão-Mercosul. E além dessa boa notícia do Mercosul, eu espero que possamos produzir boas notícias na relação bilateral Brasil-Japão.
2: No fim da tarde, o presidente Lula se reuniu com a presidente da Comissão Europeia, Ursula von der Leyen, e com o presidente do Conselho Europeu, Antônio Costa. Eles trataram de medidas restritivas adotadas por países da Europa contra produtos brasileiros e acertaram a criação de uma comissão entre o Itamaraty e os representantes do Bloco Europeu para identificar as dificuldades e buscar soluções. Também nesta terça-feira, o presidente Lula participou de um jantar com todos os chefes de Estado e de governo que estão em Evian para as reuniões do G7. De Evian, Leban, na França, Luana Karen.
1: E ainda durante os trabalhos do G7, o presidente Lula e o diretor-geral da Organização Mundial da Saúde, Tedros Adhanom, divulgaram uma carta pedindo que os líderes das maiores economias do mundo apoiem a conclusão do Acordo Global sobre Pandemias.
0: O acordo foi aprovado em 2025, mas um ponto extra ainda precisa ser discutido para ele entrar em vigor.
1: O Brasil preside essas negociações que tratam da adoção do anexo de acesso a patógenos e partilha de benefícios.
0: O foco é garantir permitir a troca de informações sobre vírus, bactérias e outros agentes com potencial para se tornarem novas pandemias.
1: Além disso, é preciso garantir que países em desenvolvimento tenham acesso a vacinas e tratamentos de forma justa do que ocorreu com a pandemia de Covid-19.
0: Garantir mobilidade e proteger áreas ambientais são desafios das obras de pavimentação da BR-319, que atravessa uma das regiões mais sensíveis da Amazônia.
1: A rodovia conecta Manaus a Porto Velho e é a única via terrestre que liga a capital do Amazonas com o restante do país.
0: Com investimento de 20 bilhões de reais, o governo do Brasil vem adotando um modelo inédito, que deve servir de referência.
1: São medidas especiais para assegurar proteção ambiental e reduzir o isolamento logístico da região.
5: Uma rodovia que representa um dos maiores desafios de infraestrutura do país. A BR-319, responsável por conectar o Amazonas ao restante do Brasil por via terrestre, recebe um novo modelo de gestão. A ideia é unir mobilidade, desenvolvimento e preservação da floresta. Em Brasília, representantes do governo do Brasil apresentaram as medidas especiais previstas. O plano prevê ações de proteção ambiental, monitoramento territorial, reforço da fiscalização e regularização de terras na área de influência da rodovia. A secretária executiva do Ministério do Meio Ambiente e Mudança do Clima, Ana Flávia de Sena Franco, explica que todo o trabalho feito pelo governo vai transformar a BR-319 em um modelo de desenvolvimento e preservação ambiental.
6: Nosso objetivo é fazer do processo de repavimentação da rodovia um modelo de gestão e controle ambiental com participação das comunidades, respeito aos saberes tradicionais, recuperação de área degradada, geração de emprego e renda para a população por meio do fortalecimento das cadeias da bioeconomia.
5: O plano prevê melhorias nos 877 quilômetros da BR-319. As medidas de proteção ambiental incluem a ampliação de áreas protegidas, ações de resgate da fauna e criação de estruturas de passagem para animais, além do reconhecimento e demarcação de terras indígenas e ações de regularização fundiária. Entre as medidas de infraestrutura estão a substituição de 52 pontes de madeira e a manutenção permanente da rodovia. A previsão é implantar também sistemas de monitoramento com implantação de portais de fiscalização, brigadas de combate a incêndios e bases integradas de órgãos públicos. Para o diretor-presidente da InfraSA, Jorge Bastos, trata-se de um modelo inovador e único no mundo.
7: É uma coisa inovadora, não tem nada igual no mundo. É de suma importância, não só para o Brasil, mas para o mundo inteiro, a gente mostrar como pode ser sustentável uma rodovia dentro da selva amazônica.
5: O modelo prevê um contrato único de 20 anos, renovável por mais 15. A assinatura do contrato deve acontecer em dezembro de 2027. A expectativa é transformar a BR-319 em referência de integração regional com proteção da Amazônia e presença permanente do poder público na região. Reportagem Pablo Mundim.
0: Move Brasil foi criado pelo governo federal para estimular a troca da frota brasileira por veículos mais modernos, eficientes, seguros e menos poluentes.
1: Inicialmente, o programa teve foco em caminhões e ônibus, que nós falamos aqui na Voz do Brasil.
0: Na última sexta-feira, foi lançada a versão voltada para ajudar entregadores a comprarem novas motos, bicicletas elétricas e veículos semelhantes.
1: Hoje nós vamos falar do Move Brasil voltado para taxistas e motoristas de aplicativos.
0: A partir dessa sexta-feira, eles poderão solicitar o financiamento de novos veículos junto a instituições financeiras. Luciana Colares de Holanda explica.
8: Juros abaixo da metade dos valores encontrados no mercado e melhores prazos para pagar. Esses são os benefícios que o programa Move Aplicativos oferece para taxistas e motoristas de aplicativos adquirirem veículos novos. As condições especiais de financiamento valem para carros de até R$ 150 mil reais e que atendam critérios de sustentabilidade.

0: comércio e serviços detalha as vantagens do programa.
1: Para além de proporcionar a possibilidade de renovação de frota, de descarbonização, ela também dá ao trabalhador melhores condições de trabalho, de vida e de adquirir uma propriedade a uma taxa de juros que está abaixo da metade do mercado. A taxa de juros hoje de mercado gira em torno entre 24% e 28%, dependendo do perfil. Hoje, essa taxa de juros é de 12,5% para homem e 11,5% para as mulheres.
0: Uma pesquisa do IBGE, divulgada no ano passado, mostra que quase 2 milhões de pessoas trabalhavam como motoristas de automóvel no Brasil em 2024. Para Simone Almeida, motorista de aplicativo há quase 10 anos, não fosse por essas condições facilitadas de pagamento, seria impossível trocar de carro.
2: Hoje, nas condições atuais, sem o programa Móvel Brasil, a gente não consegue adquirir esse veículo para ter um rendimento melhor. E é conforto também do passageiro. O passageiro entra ali e quanto mais estrelas você tem, quanto mais bem avaliado você é, mas você recebe corridas pelas plataformas.
0: Em maio, o presidente Lula assinou uma medida provisória que destina até 30 bilhões de reais para o programa. Podem participar motoristas de aplicativos com cadastro ativo há pelo menos 12 meses que tenham realizado ao menos 100 corridas nesse período na mesma plataforma, além de taxistas em atividade. Para participar, é só acessar a plataforma oficial gov.br/movebrasil e autorizar o uso dos dados necessários para análise de elegibilidade. E ainda esta semana, a partir de 19 de junho, os motoristas habilitados poderão escolher veículos e procurar uma instituição financeira credenciada para solicitar o financiamento. Reportagem Luciana Colares de Holanda.
3: Doenças do pulmão, do coração, maior incidência de câncer.
4: A lista de prejuízos na saúde é grande para quem fuma.
3: Segundo a Organização Mundial da Saúde, o tabaco mata mais de 8 milhões de pessoas no mundo por ano.
4: O SUS oferece todo o tratamento de graça para quem deseja parar de fumar. E a busca por ele tem crescido nos últimos anos.
5: O servidor público Frederico Pereira fuma há mais de 30 anos. Ele está em tratamento no Hospital Universitário de Brasília por causa da bronquite e do início de um enfisema pulmonar. E fala sobre a dificuldade que é abandonar o cigarro.
6: Não desisti ainda dessa luta e dessa tarefa, até porque é uma necessidade de saúde.
5: Parar de fumar vai muito além de abandonar um hábito. A dependência da nicotina provoca sintomas físicos e emocionais que podem dificultar o processo. Por isso, muitas vezes é necessário acompanhamento médico. O Sistema Único de Saúde oferece tratamento completo para quem deseja parar de fumar. A chefe de controle do tabagismo do Instituto Nacional de Câncer, INCA, Maria José Giongo, detalha esse atendimento.
7: Então, essa pessoa ela vai ser acolhida na unidade de saúde, né? Esse tratamento ele pode ser individual ou em grupo. Caso seja necessário que essa pessoa, que esse cidadão, se utilize de medicamentos para auxiliá-lo no processo de cessação, então ele vai receber esse medicamento também de forma gratuita. Então, as equipes das unidades de saúde dispõem de uma equipe ali multiprofissional que vai dar toda assistência para a pessoa que deseja parar de fumar.
5: E a procura por tratamento tem crescido. A distribuição de remédios no SUS aumentou 138% entre 2022 e 2025. Foram 19 milhões de medicamentos entregues em 2022, número que saltou para 46 milhões no ano passado. Além do medicamento bupropiona, o SUS oferece também outras opções que ajudam a parar de fumar, como goma de mascar e adesivos de nicotina. Um apoio importante para combater um hábito que traz consequências sérias para a saúde. No Brasil, 477 pessoas morrem a cada dia por causa do tabagismo. O professor e pneumologista do Hospital Universitário de Brasília, Ricardo Martins, fala sobre os malefícios do cigarro.
8: O cigarro é a principal causa evitável de doença no mundo. No campo das doenças respiratórias, são as doenças do tipo bronquite, enfisema, câncer de pulmão, que nos preocupa bastante, né? E

0: doenças também da área do coração, né?
1: Quem deseja parar de fumar pode procurar uma unidade básica de saúde e verificar onde o tratamento é oferecido em seu município. Reportagem Márcia Fernandes.
2: Atenção, estudantes que já se inscreveram no Exame Nacional do Ensino Médio e ainda não realizaram o pagamento da taxa de inscrição.
3: Os candidatos não isentos devem pagar o valor de R$ 85,00 até amanhã. Sem ela, a inscrição não é válida.
2: O Enem é a principal porta de entrada para o ensino superior no Brasil.
3: O exame é válido para ingresso em universidades por meio do Sisu, ProUni e Fies e também em faculdades no exterior.
4: Termina nesta quarta-feira, 17 de junho, o prazo para pagamento da taxa de inscrição do exame. O valor é de R$ 85,00 e pode ser pago por boleto, PIX, cartão de crédito ou débito em conta, conforme a instituição financeira. Não precisam pagar a taxa os estudantes que tiveram a isenção aprovada pelo Instituto Nacional de Estudos e Pesquisas Educacionais, Anísio Teixeira, o INEP, como alunos do terceiro ano do ensino médio da rede pública, participantes do programa PED-6 e pessoas inscritas no cadastro único que atendam aos critérios do edital. Os candidatos que solicitaram atendimento especializado vão poder consultar o resultado do pedido a partir de 26 de junho na página do participante. Acesse em enem.inep.gov.br/participante. Com redação de Lucília Araújo, Dilson Santa Fé, para a Voz do Brasil.
2: Avanço na inclusão educacional de estudantes com deficiência beneficiários do benefício de prestação continuada.
3: O BPC registrou o maior índice de sua história de crianças e adolescentes entre 0 e 18 anos matriculados, 83% em 2024.
2: Em 2008, apenas 21% dos beneficiários estavam matriculados.
5: Mãe de dois filhos, a Raimunda de Oliveira Souza, conta que trabalhava como doméstica para pagar as contas de casa, até que em 2018 viu sua vida mudar após o filho mais novo, Davi, com então 7 anos, ser diagnosticado com transtorno do espectro autista.
6: Ele, quando na idade de criança, né, de creche, né, que ele foi de creche, eu comecei a perceber alguns detalhes que eu achava diferente, assim, diferenciada das outras crianças, né? Aí, quando chegou no período dele ir para a escola normal, no ensino fundamental, né? Logo no primeiro ano, a professora já me chamou para conversar. Falou assim, ó, o Davi, ele é assim, é dessa forma, então é melhor você procurar um médico, né, fazer uns testes, né, uma consulta. Né?
5: O diagnóstico significou apenas o início de uma batalha solitária para Raimunda, que passou a dedicar todo o seu tempo ao tratamento do filho. Sem muita escolha, ela conta que teve que deixar o emprego remunerado e recorreu ao benefício de prestação continuada. Desde 2022, o BPC, no valor de um salário mínimo por mês, serve para cobrir gastos com medicamentos, alimentação e escola. O estudo, ela garante, é um item indispensável na rotina.
6: Tira notas razoáveis, mais para boa, né? Porque tem a mãe aqui que fica no pé, né? Ensinando da maneira que eu posso, que eu também não tenho também laço, estudo, mas eu faço o que eu posso, né? E educadora social, que também eu sempre corro atrás, eu cobro na escola, eu sou aquela mãe mesmo que cobra. Se eu estou vendo que está alguma coisa errada, eu vou lá na escola, converso. Eu sei das minhas obrigações, eu sei dos direitos que ele tem, então eu vou atrás.
5: E não é só a Raimunda que se preocupa com a educação do filho. Em 2024, o benefício de prestação continuada registrou o maior índice da história de crianças e adolescentes beneficiários matriculados. Dos mais de 870 mil beneficiários, 83% estavam na escola. Em 2008, eram apenas 21%. Os dados são do Ministério do Desenvolvimento e Assistência Social, Família e Combate à Fome. Para João Paulo Santos, consultor jurídico do Ministério, o resultado mostra o compromisso do governo em ampliar o acesso à educação e reforçar o acompanhamento permanente da política pública.
7: O BPC na escola é um serviço específico do SUAS, do Sistema Único de Assistência Social, que passa a auxiliar, a tentar colocar todos os beneficiários do BPC em idade escolar, ou seja, pessoas com deficiência, né? Não são idosos, são pessoas com deficiência, jovens e crianças, na escola, frequência escolar para essas pessoas, que é um processo de inclusão que não é fácil, né? Um processo de inclusão que precisa ser realizado no cotidiano.
5: Mais de 6 milhões e 500 mil pessoas recebem hoje o benefício de prestação continuada. Desse total, aproximadamente 58% são pessoas com deficiência e 42% são idosos. São beneficiários aqueles em famílias com renda igual ou menor que um quarto do salário mínimo por pessoa, ou R$ 379,50 por mês. Reportagem Gabriela Noronha.
3: Junho é o mês das festas juninas e as autoridades acendem um alerta para uma prática que, além de perigosa, é ilegal.
2: Soltar balão é crime ambiental no Brasil, com pena de até 3 anos de prisão, além de multas.
3: A prática é um perigo real. Provoca incêndios em florestas e casas e causa apagões nas redes elétricas e pode prejudicar também o voo de aviões.
8: Nesta época do ano, a soltura ilegal de balões triplica, segundo a Força Aérea Brasileira. Entre 2019 e 2024, foram quase 4.500 ocorrências em todo o país. E para identificar os culpados, o tenente Tauan faz um apelo para a população.
9: A gente acredita que por meio da conscientização da população e a partir da não soltura e nenhum incentivo e a divulgação dessa prática na internet, o compartilhamento dessas atividades também por WhatsApp. A gente imagina que, com a contribuição da população, a gente reduzirá o risco dessa recorrência e preservará, portanto, a segurança de todos.
8: Esta prática é crime, previsto na Lei 9.605 de 1998, com pena de 1 a 3 anos de detenção e multa, além de crime ambiental, pelo potencial de causar incêndios e destruição. Ana Gabriela Salles, para a Voz do Brasil.
2: A Caixa Econômica Federal começa amanhã a fazer os pagamentos do Bolsa Família deste mês.
3: Essa semana serão pagos os beneficiários com o NIS final 1, 2 e 3, na quarta, quinta e sexta-feira.
2: Ao longo da semana que vem, serão feitos os pagamentos para os beneficiários com os números finais de 4 a 8.
3: E nos dias 29 e 30 de junho, os pagamentos para quem tem NIS final 9 e 0.
2: Para beneficiários de municípios que tiveram situação de emergência ou calamidade declarada, o pagamento será feito integralmente amanhã, independente do número do NIS.
3: Ao todo, cerca de 19 milhões e 300 mil famílias recebem o Bolsa Família.
2: O comércio varejista do país continua em ritmo de crescimento no mês de abril na comparação anual.
3: Segundo dados do IBGE, as vendas registraram alta de 1% em relação ao mesmo período do ano passado.
2: E o resultado positivo se estende para o acumulado do ano, que soma avanço de 2%.
10: O comércio varejista brasileiro mantém trajetória positiva em 2026, com crescimento de 2% no acumulado do ano e alta de 1,5% nos últimos 12 meses. Os dados do Instituto Brasileiro de Geografia e Estatística, o IBGE, mostram que, apesar de uma redução de 1,5% nas vendas em abril, na comparação com março, o setor avançou 1% frente a abril de 2025. Entre os destaques positivos estão os segmentos de equipamentos e materiais para escritório, informática e comunicação, que cresceram 6,5% em relação a abril do ano passado. Artigos farmacêuticos, médicos, ortopédicos e de perfumaria, com alta de 4,5%. Móveis e eletrodomésticos, com aumento de 2,6%. Combustíveis e lubrificantes, com 1,6%. E supermercados, alimentos, bebidas e fumo, com crescimento de 0,9%. O comércio varejista ampliado, que inclui veículos, materiais de construção e atacado especializado de alimentos, também apresentou resultado positivo na comparação anual, com alta de 1,4% em abril. No acumulado de 2026, o segmento registra crescimento de 1,8%. O desempenho positivo alcançou diversas regiões do país. Na comparação com abril de 2025, 20 das 27 unidades da federação registraram aumento nas vendas do varejo, com destaque para Pernambuco, Tocantins e Distrito Federal. Os números indicam avanço em áreas importantes da economia, com setores de consumo essencial e de bens duráveis contribuindo para a manutenção do crescimento do comércio brasileiro. Claudimário Carvalho, para a Voz do Brasil.
3: E essas foram as notícias do governo do Brasil.
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3: Com produção da empresa Brasil.

0: Jota decide que espólio e herdeiros de aposentado com doença grave podem pedir restituição do imposto de renda pago indevidamente. Justiça do Trabalho e órgãos parceiros organizam atendimento a comunidades indígenas no Amapá. Boa noite, eu sou Walter Lima. Por unanimidade, a primeira turma do STF condenou Eduardo Bolsonaro pelo crime de coação no curso do processo. A acusação sustentou que ele teria atuado junto a autoridades norte-americanas para pressionar ministros do STF e influenciar o julgamento de ações envolvendo o pai dele, o ex-presidente Jair Bolsonaro. O relator do caso, ministro Alexandre de Moraes, entendeu que houve tentativa de constranger a atuação da corte por meio de sanções e pressões internacionais. Eduardo Bolsonaro foi condenado a 40 anos e dois, ou seja, foi condenado a 4 anos e 2 meses de prisão no semiaberto, mais 50 dias multa. Se aposentado com doença grave não foi isento de imposto de renda e pagou mais do que deveria após a morte dele, tanto o espólio como os herdeiros podem pedir na justiça a devolução do valor pago indevidamente. Esse entendimento é do STJ. Fátima Uchoa.
1: O espólio de uma aposentada com câncer de mama buscou o reconhecimento da isenção de imposto de renda prevista em lei e a restituição dos valores descontados indevidamente da aposentadoria dela. A Justiça do Rio Grande do Sul extinguiu o processo sem resolução do mérito. Já o relator na segunda turma do STJ, ministro Teodoro Silva Santos, considerou que, embora a isenção por doença grave tenha natureza pessoal, a restituição possui caráter patrimonial e pode ser transmitida aos herdeiros. Assim, um colegiado determinou que os autos retornassem ao Tribunal Estadual para prosseguimento do julgamento da apelação sobre o pedido de restituição.
0: Justiça do Trabalho e órgãos parceiros organizam últimos detalhes para começar o atendimento a comunidades indígenas no Amapá. Rafael Silva.
2: Começam amanhã os serviços levados pela 4ª Itinerância Cidadania aqui com você, a Aldeia Manga, no município de Oiapoque, extremo norte do estado. Desde domingo, equipes da Justiça do Trabalho e de órgãos parceiros se organizam na região. Hoje estão sendo montadas as estruturas e revisados os últimos detalhes para atendimentos sobre questões trabalhistas e previdenciárias, serviços de saúde, regularização de documentos e muito mais. E tudo isso de graça para os moradores da região.
0: O TSE recebeu representantes da Confederação Nacional do Comércio de Bens, Serviços e Turismo para inspecionar os códigos-fonte da urna eletrônica e dos sistemas eleitorais. É a terceira instituição fiscalizadora a visitar o TSE. Fábio Ruas.
3: O representante da Confederação Nacional do Comércio foi recebido pela equipe da Secretaria de Tecnologia da Informação do TSE. Os técnicos do tribunal tiraram dúvidas e abriram o código-fonte para a vistoria. Yuri Cavalcante, especialista em tecnologia da informação da CNC, elogiou a iniciativa do TSE de realizar o ciclo de transparência das eleições 2026. Já fizeram a vistoria o Partido União Brasil e o Senado Federal.
0: Ministérios Públicos Federal e de São Paulo pedem a anulação de nova licença do pré-sal por risco de agravamento da crise climática. Estima-se que a extração e o uso dos combustíveis fósseis resultem no lançamento de mais de 3 bilhões e 800 milhões de toneladas de gás carbônico na atmosfera. Vanessa Pereira.
4: A nova licença corresponde à etapa 4 do pré-sal, a nova fase de exploração de óleo e gás natural na Bacia de Santos, em São Paulo, prevista para começar entre 2026 e 2032. O objetivo da ação é que a licença seja definitivamente anulada e que o IBAMA seja proibido de conceder novos avais até que a Petrobras cumpra os diversos requisitos que estão em aberto, como a complementação dos estudos ambientais e a comprovação da compatibilidade da etapa 4 com compromissos assumidos pelo Brasil e pela empresa na redução de emissão de gases do efeito estufa.
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0: 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Boa noite.
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2: Está no ar o Jornal do Senado.
3: Eu sou Paula Groba.
4: E eu sou Humberto Pinheiro.
3: E estes são os destaques de hoje do Jornal do Senado, que começa agora.
4: Senado aprova projeto que reconhece pós-graduação como formação continuada de professores.
3: Avança a proposta que acaba com soltura automática de presos por atraso na revisão de prisões preventivas.
4: Aprovada a criação da Universidade Federal do Esporte.
3: Boa noite.
4: Boa noite.
3: Cursos de especialização, mestrado e doutorado poderão passar a contar oficialmente como formação continuada dos professores da educação básica pública.
4: O plenário aprovou um projeto que atualiza a Lei de Diretrizes e Bases da Educação para reconhecer essas qualificações como parte do aperfeiçoamento profissional dos educadores. Repórter Douglas Castilho.
5: Estão amparados pela proposta as especializações e também as pós-graduações, como mestrado e de doutorado, inclusive com a garantia de licença remunerada já prevista na Lei de Diretrizes e Bases da Educação, sem a criação de novos gastos para o Estado. A relatora da proposta, a senadora professora Dorinha Seabra, do União do Tocantins, ressaltou a importância da proposta.
6: Trata-se de reconhecer que o professor não é apenas receptor de conhecimento produzido pela academia, mas ele também é agente capaz de produzir saberes a partir da sua experiência profissional.
5: A pesquisadora Flávia Monteiro, professora da Faculdade de Educação da Universidade Federal Fluminense, reforçou o papel e a necessidade da formação continuada na área da educação.
7: Isso representa um avanço e fortalece também a compreensão de que a formação de professores ela deve ocorrer ao longo de toda a carreira.
5: O Plano Nacional de Educação, que é o principal instrumento de planejamento estratégico da educação no Brasil, estabeleceu a meta de que até 2034, 70% dos professores da rede pública tenham alcançado o nível de pós-graduação. A proposta vai à sanção presidencial.
3: O presidente do Senado Federal, Davi Alcolumbre, negou ter recebido 30 milhões de dólares do dono do Banco Master, Daniel Vorcaro, por meio de uma conta no exterior, ao repudiar a informação publicada em reportagem na última semana pela revista Veja. O parlamentar disse que as acusações são falsas e declarou que a situação representa não apenas um ataque pessoal, mas atinge também a imagem institucional do Poder Legislativo.
4: Davi Alcolumbre ainda defendeu a apuração da origem das informações divulgadas e afirmou que a adotará todas as medidas legais e judiciais para esclarecer o caso. O senador enfatizou que não aceitará tentativas de intimidação ou constrangimento e criticou a divulgação de acusações sem provas.
8: Não podemos permitir que isso se torne uma prática normal no nosso país. Não podemos admitir que autoridades públicas, instituições ou qualquer cidadão sejam desmoralizados com base em fatos inventados e acusações absolutamente sem nenhuma prova.
3: Um atraso da justiça deve ser suficiente para colocar um preso em liberdade? Essa é a discussão por trás de um projeto aprovado pela Comissão de Segurança Pública do Senado.
4: A proposta acaba com a possibilidade de soltura automática quando houver demora na revisão periódica da prisão preventiva. O texto, que segue o entendimento dos tribunais superiores, ainda será analisado pela Comissão de Constituição e Justiça. Repórter Bruno Lourenço.
9: A Comissão de Segurança Pública analisou 3 projetos de lei que tratavam de regra que considerava ilegal a prisão preventiva caso o juiz não revisasse a necessidade da medida a cada 90 dias. A redação aprovada determina que o atraso na revisão não gera liberdade automática. Antes de qualquer decisão, o Ministério Público deverá ser obrigatoriamente ouvido e o ônus de pedir a reavaliação passará a ser da parte interessada, como explicou o relator, senador Fabiano Contarato, do PT do Espírito Santo.
10: Concordamos que, uma vez decorrido o prazo para a reavaliação da prisão, se mostra adequada e necessária a prévia oitiva do Ministério Público sobre a manutenção da medida ou a soltura do preso, uma vez que essa previsão prestigia o princípio acusatório que orienta

0: o nosso o processo penal.
1: O senador Sérgio Moro, do PL do Paraná, lembrou que a soltura automática não constava no texto original do pacote anticrime enviado por ele quando era ministro da Justiça, tendo sido incluída durante a votação na Câmara dos Deputados.
2: Aí isso foi enxertado pro lobby pró-crime, infelizmente, de alguns parlamentares lá na Câmara dos Deputados. E foi aprovada essa aberração que sugere que a prisão caia automaticamente, que é o sonho dos vorcaros da vida, inclusive.
1: O projeto aprovado também amplia para 180 dias o prazo de revisão nos casos em que o preso já tenha sido condenado em primeira instância. O relator justificou que a medida é razoável diante da estrutura enxuta e da falta de capilaridade dos tribunais de segunda instância.
3: E o senador Sérgio Moro, do PL do Paraná, defendeu o endurecimento das leis de combate ao crime organizado ao afirmar que propostas nessa área têm enfrentado resistência do governo federal. Segundo ele, medidas como o fim das saídas temporárias de presos e o projeto antifacção avançaram graças à atuação da oposição no Congresso.
4: Moro também comentou a decisão dos Estados Unidos de classificar o PCC e o Comando Vermelho como organizações terroristas. Na avaliação do senador, a medida pode dificultar a lavagem de dinheiro e o financiamento internacional das facções.
2: É claro que essa designação feita pelos Estados Unidos não resolve todos os problemas. É claro que a tarefa de combater essas organizações é do Brasil, mas é evidente que essa ação do governo norte-americano facilita o nosso trabalho a nível internacional.
3: Já o senador Camilo Santana, do PT do Ceará, defendeu a aprovação da PEC da Segurança Pública pelo Senado. A proposta prevê maior integração entre União, Estados, Municípios e Distrito Federal no combate à criminalidade, com o compartilhamento de informações, uso de tecnologia e ações conjuntas contra o crime organizado.
4: Segundo o parlamentar, a medida fortalece o Sistema Único de Segurança Pública e a cooperação entre as forças policiais. O texto já foi aprovado pela Câmara dos Deputados e aguarda análise do Senado.
5: Porque o crime ele ultrapassou as fronteiras dos estados, portanto, precisa ter uma coordenação nacional integrada nas informações, na inteligência, na cooperação. E essa PEC da segurança vai permitir que a gente possa dar o avanço necessário que o Brasil precisa em relação a esse tema que aflige a população, que aterroriza a população brasileira.
3: O esporte pode ganhar uma universidade dedicada à formação de profissionais e ao desenvolvimento de políticas públicas para o setor.
4: Os senadores aprovaram uma proposta que cria a Universidade Federal do Esporte. A nova instituição terá como missão produzir conhecimento, qualificar gestores e profissionais e contribuir para o fortalecimento das ações esportivas no país. Os detalhes com Pedro Pincer.
6: Com futura sede em Brasília, a Universidade Federal do Esporte terá entre as finalidades a formação de recursos humanos de excelência, com competências e habilidades para a gestão de políticas públicas de esporte e o incentivo à produção de conhecimento científico e tecnológico aplicado à gestão do esporte e ao treinamento de alto rendimento. Ex-ministro da Educação, o senador Camilo Santana, do PT do Ceará, ressaltou a importância da criação da instituição.
7: O Brasil é uma potência esportiva. Somos um país de talentos extraordinários, mas ainda convivemos com a carência de profissionais qualificados na ciência do esporte, na gestão esportiva, no treinamento de atletas, no paradesporto e nas políticas públicas voltadas à inclusão pelo esporte. A Universidade Federal do Esporte nasce com o potencial de ajudar a preencher esse vazio histórico.
6: Os recursos financeiros para a implantação e manutenção da universidade virão do Orçamento Geral da União, com a possibilidade de auxílios e subvenções por entidades públicas e particulares. O texto segue agora para a sanção presidencial.
3: E o Senado homenageou 3 pessoas e instituições dedicadas ao cuidado dos mais vulneráveis. Na segunda edição da Comenda Santa Dulce dos Pobres, foram reconhecidos o Instituto da Primeira Infância e Pred de Fortaleza, que atende mais de 4 mil crianças, a religiosa Maria Nilda Cavalcante Rangel e Jorge Eduardo Deister, coordenador da Vila do Pequenino Jesus, em Brasília.
4: Autor da proposta que criou a premiação, o senador Eduardo Girão, do Novo do Ceará, afirmou que a comenda dá visibilidade a exemplos concretos de solidariedade e serviço ao próximo. A comenda Santa Dulce dos Pobres foi criada em 2020 e é concedida anualmente a pessoas e instituições que prestam serviços relevantes na área social da saúde.

0: com edição de Paula Groba e trabalhos técnicos de Eliseu Caires. O Jornal do Senado fica por aqui. Acompanhe agora as notícias da Câmara dos Deputados. Boa noite.
1: Boa noite e até amanhã.
2: Jornal Câmara dos Deputados. Plenário pode aumentar proteção de mulheres contra violência política.
3: Câmara aprova punição para má-fé em processos de violência doméstica.
2: Parlamentares analisam políticas públicas de apoio para a população idosa.
3: Boa noite. Maria do Rosário, do PT do Rio Grande do Sul, elogia o lançamento da Rede Nacional de Proteção e Defesa dos Direitos Humanos da Pessoa Idosa. Segundo a deputada, a medida busca ampliar a dignidade e combater a violência exercida contra a parcela da população que mais cresce no país.
2: Maria do Rosário reforça ainda a necessidade de o Parlamento aprovar medidas focadas no fortalecimento da Política Nacional de Cuidados, na criação de um auxílio financeiro para cuidadores de idosos do BPC e na aprovação da Convenção Internacional sobre o Envelhecimento Humano.
3: Ranieri Paulino, do Republicanos da Paraíba, chama atenção para o crescimento dos casos de violência contra idosos e defende o fortalecimento das políticas de proteção e cuidado. Ele pede garantia de dignidade e segurança às pessoas em situação de maior vulnerabilidade.
2: Ranieri Paulino ainda destaca a necessidade de ampliar o acesso aos serviços destinados às pessoas com deficiência no interior da Paraíba. Para ele, a descentralização desses atendimentos é fundamental para promover inclusão e assegurar direitos à população que vive fora dos grandes centros.
3: José Ayrton Félix Cirilo, do PT do Ceará, defende mais investimentos em políticas de cuidado e proteção para crianças e adolescentes. O deputado afirma que a falta de atenção, presença e apoio familiar pode comprometer o desenvolvimento integral desde a infância.
2: José Ayrton Félix Cirilo aponta que o orçamento federal ampliou a participação dos recursos destinados a crianças e adolescentes nos últimos anos, mas ainda precisa avançar em áreas como educação, saúde, assistência social, segurança alimentar e proteção de direitos.
4: Votação.
3: Punição para quem agir de má fé durante processos de violência doméstica ou familiar contra a mulher é aprovada na Câmara. Confira os detalhes na reportagem de Sofia Peçanha.
5: A Câmara dos Deputados aprovou o projeto que autoriza os juizados de violência doméstica e familiar contra a mulher a aplicar punições para quem agir de má fé. A proposta, de autoria da deputada Flávia Moraes, foi aprovada pelas Comissões de Defesa dos Direitos da Mulher e de Constituição e Justiça. A medida altera a Lei Maria da Penha, com o objetivo de aplicar sanções para quem agir com deslealdade no curso do processo. Invenção ou distorção de fatos propositalmente e tentativa de prejudicar outra pessoa injustamente são algumas condutas ilegais. A deputada Laura Carneiro, do PSD do Rio de Janeiro, relatora na Comissão de Constituição e Justiça, explicou.
6: A má-fé não ocorre pela simples inexistência de condenação ou falta de prova, mas é caracterizada quando a parte ofensora ou ofendida deliberadamente tenta desrespeitar a justiça, utilizando-se de instrumentos ilegais.
5: Pelo texto aprovado, se o juiz entender que alguém agiu de má-fé, essa pessoa pode ser punida com multa de até 10 salários mínimos. Durante a votação na Comissão da Mulher, a relatora da proposta, a deputada Silvia Cristina, do PP de Rondônia, concordou que a medida contribui para o bom andamento dos processos e da proteção às mulheres.
7: Consideramos, pois, que tais aperfeiçoamentos ajudarão a evitar excessos e abusos das partes, conferindo maior credibilidade à Lei Maria da Penha e maior prestígio à verdade real, ampliando a proteção de todas nós mulheres brasileiras.
5: Os danos processuais já estão previstos no Código de Processo Civil e ocorrem quando uma das partes, autor ou réu, não age de forma correta. Para essas condutas, o Código prevê penas como multa e indenização à parte contrária pelos prejuízos que sofreu. Agora, o projeto que aplica punições para quem agir de má-fé em casos de violência doméstica e familiar contra a mulher segue para análise do Senado. Da Rádio Câmara de Brasília, Sofia Peçanha.
4: Agricultura.
2: Heitor Xu, do PSD do Rio Grande do Sul, comemora a formatura da primeira turma do projeto Conexão Mulher em Santa Cruz do Sul. A iniciativa reuniu 48 agricultores familiares em atividades voltadas à formação de lideranças femininas e ao fortalecimento da atuação das mulheres no meio rural.
3: Segundo Heitor Xu, o projeto ofereceu capacitação em áreas como cooperativismo, educação financeira e políticas públicas. Para ele, a qualificação e o incentivo à participação feminina contribuem para o desenvolvimento das propriedades rurais das famílias e das comunidades.
2: Anderson Pinto, do União do Pará, critica operações de fiscalização ambiental realizadas por órgãos federais no estado. De acordo com o parlamentar, pendências fundiárias e burocracia atrapalham os produtores rurais, que, segundo ele, sofrem com a insegurança jurídica.
3: Anderson Pinto defende a ampliação das ações de regularização fundiária e ambiental na Amazônia. Ele argumenta que a definição das propriedades pode reduzir conflitos, garantir segurança jurídica e contribuir para a preservação ambiental e o desenvolvimento da região.
4: Desenvolvimento regional.
2: Ricardo Maia, do MDB, destaca a assinatura de mais de 2 bilhões de reais em convênios entre o governo da Bahia e os municípios para execução de obras. Segundo ele, os recursos serão destinados a áreas como pavimentação, saúde, educação e recuperação de estradas.
3: Ricardo Maia afirma que a transferência de recursos e a realização de convênios fortalecem o municipalismo e ampliam a capacidade de investimento das prefeituras. Ele sustenta que a execução de obras contribui para levar desenvolvimento à população do interior baiano.
2: Pompeu de Matos, do PDT, defende o avanço de investimentos da indústria da celulose no Rio Grande do Sul, com previsão de 27 bilhões de reais. Ele afirma que o empreendimento pode gerar 12 mil empregos, fortalecendo a economia de Barra do Ribeiro, Guaíba, Tapes, Camaquã e Charqueadas.
3: Pompeu de Matos cobra equilíbrio no licenciamento ambiental para que exigências técnicas não impeçam a realização da obra. Ele acredita que o desenvolvimento econômico e proteção ambiental podem caminhar juntos, desde que os órgãos responsáveis adotem critérios razoáveis.
2: Eduardo Veloso, do Solidariedade, lamenta que, em vez de comemorar os 64 anos de emancipação do Acre, seu discurso seja para denunciar o isolamento e o descaso do governo federal com o estado. Ele cita as estradas intransitáveis e a pobreza da população, que segue sem apoio para crescer.
3: Segundo Eduardo Veloso, o estado já respondeu por 30% do PIB nacional durante o ciclo da borracha e hoje sofre com as restrições ambientais. Ele defende a abertura de uma rota ligando o Acre ao Peru para encurtar o caminho das exportações brasileiras rumo ao mercado asiático.
2: Homero Rodrigues, do Podemos, homenageia os 100 anos de nascimento de José Carlos da Silva Júnior, apontado como referência empresarial e pública na Paraíba. Ele afirma que o legado do empresário inspira novas gerações pelo compromisso com o desenvolvimento do estado.
4: Habitação.
3: Charles Fernandes, do PSD da Bahia, comemora a destinação de moradias do programa Minha Casa Minha Vida para Guanambi e cidades vizinhas. Entre os municípios atendidos, ele destaca Pindaí, Malhada, Piripá, Feira da Mata, Ibiaçucê, Sebastião Laranjeiras e Condeúba.
2: Charles Fernandes ressalta que levou ao governo federal a demanda por unidades habitacionais em cidades que ainda não tinham sido contempladas. O deputado assinala que a expansão do programa para cidades do interior contribui para a redução das desigualdades regionais.
4: Economia.
3: Luiz Lima, do Novo do Rio de Janeiro, alega que o Brasil atravessa uma crise econômica marcada pelo aumento do custo de vida, pela alta dos juros e pelo crescimento do endividamento das famílias. Ele afirma que a perda do poder de compra tem afetado diretamente o cotidiano dos brasileiros.
2: Luiz Lima também critica medidas relacionadas às mudanças na jornada de trabalho e argumenta que elas podem ampliar a informalidade. Para ele, o debate econômico deve priorizar ações voltadas à geração de empregos e à recuperação da atividade produtiva.
3: Paulo Guedes, do PT de Minas Gerais, rebate críticas da oposição à política econômica do governo federal. O deputado explica que a taxa básica de juros é definida pelo Banco Central e reforça que o Executivo defende a redução dos juros.
2: Paulo Guedes cita indicadores econômicos e sociais para sustentar a avaliação positiva do governo. Segundo ele, o país registra queda do desemprego, retomada de obras públicas, ampliação de programas sociais e aumento dos investimentos em educação e infraestrutura.
4: Meio ambiente.
3: Os deputados aprovaram proposta que inclui abrigos de animais entre os locais de cumprimento da pena de serviços comunitários. O repórter José Carlos Oliveira explica como será a medida.
8: A Câmara dos Deputados aprovou o projeto de lei que inclui os abrigos de proteção animal entre os locais onde poderá ser cumprida a pena de prestação de serviços à comunidade. Esse tipo de punição é previsto no Código Penal como alternativa à prisão para condenações inferiores a 4 anos em crimes de menor impacto, como explica a relatora do texto na Comissão de Constituição e Justiça, deputada Júlia Zanatta, do PL de Santa Catarina.
9: Código Penal, né, que fala de prestação em hospitais, escolas, orfanatos e outros estabelecimentos. Então, essa lei ela vem para alterar e colocar também os abrigos de animais, que são uma realidade da nossa sociedade, inclusive uma realidade de falta de apoio, de mão de obra, porque não é somente uma questão de defesa da proteção animal, é uma questão também de saúde pública, esse cuidado com os animais, né, foram abandonados, animais de rua.
8: Júlia Zanatta prevê dupla vantagem na medida.
9: Isso vai contribuir com a defesa animal, mas também com a ressocialização dessas pessoas que cometeram crimes de menor potencial ofensivo.
8: A proposta original é do deputado Célio Studart, do PSD do Ceará. Da Rádio Câmara de Brasília, José Carlos Oliveira.
4: Segurança Pública.
2: Aloysio Mendes, do Republicanos do Maranhão, registra a prisão de 3 suspeitos de envolvimento no homicídio de um empresário em Imperatriz. O deputado elogia a atuação das forças de segurança do Maranhão, com o apoio de órgãos federais no avanço das investigações.
3: Aloysio Mendes manifesta solidariedade à família da vítima e afirma que a resposta policial ajuda a enfrentar a sensação de impunidade na cidade. Ele espera que as circunstâncias do crime sejam esclarecidas e que os investigados respondam perante a justiça.
4: Justiça.
2: Marcelo Nilo, do Republicanos, critica a condução da compra de respiradores realizada pelo governo da Bahia durante a pandemia. O deputado cobra ainda esclarecimentos sobre os recursos empregados na aquisição desses equipamentos.
3: Marcelo Nilo levanta questionamentos sobre a evolução patrimonial de agentes públicos e faz críticas à condução política do grupo que administra o Estado. Ele defende que as suspeitas sejam apuradas com transparência e responsabilização, caso sejam confirmadas irregularidades.
2: Diante das dificuldades para instaurar a CPMI do Banco Master no Congresso, Carlos Jordi, do PL do Rio de Janeiro, defende a abertura de uma CPI municipal para investigar contratos firmados pelo governo local sem licitações e o envolvimento entre as lideranças políticas e executivos da instituição financeira.
3: Na avaliação do parlamentar, haveria um esquema destinado a encobrir supostos pagamentos de propinas. Carlos Jordi afirma ainda que as fraudes envolvendo empréstimos consignados começaram na Bahia, seguindo para o Rio de Janeiro. Ele defende investigações imediatas e a responsabilização dos envolvidos.
4: Relações Exteriores.
2: Sérgio Turra, do PP do Rio Grande do Sul, manifesta preocupação com a segurança jurídica no país. O deputado observa que a parcialidade do judiciário fere o princípio fundamental do Estado Democrático de Direito.
3: Sérgio Turra cita a decisão da justiça italiana relacionada à extradição da ex-deputada Carla Zambelli para apontar possíveis julgamentos parciais. O parlamentar ressalta que a confiança nas instituições é essencial para a garantia da justiça e da democracia.
4: Política.
2: A Câmara pode votar projeto que aumenta a proteção de mulheres contra a violência política. A ideia é combater a violência quando praticada também contra mulheres que exercem liderança social e política fora de cargos eletivos. Confira na reportagem de Antônio Vital.
10: Está pronto para ser votado no plenário da Câmara projeto que amplia a proteção às mulheres contra a violência política. A proposta inclui na lei que combate a violência política contra a mulher aquelas que exercem liderança social e política fora dos cargos eletivos. De acordo com a proposta, passam a ser abrangidas pela lei mulheres que atuam como defensoras de direitos humanos, líderes comunitárias, dirigentes partidárias, líderes sindicais e integrantes de movimentos sociais. O objetivo é reconhecer que a violência política contra mulheres também ocorre fora do ambiente eleitoral e do exercício de mandatos. O projeto, apresentado pela deputada Dayana Santos, do PCdoB do Rio Grande do Sul, recebeu parecer favorável da relatora, deputada Natália Bonavides, do PT do Rio Grande do Norte, para quem a violência política também atinge mulheres que atuam como lideranças, mesmo sem cargos eletivos. A proposta também altera o Código Eleitoral para considerar crime a prática de assédio, humilhação, perseguição ou ameaça voltadas para impedir ou dificultar campanha eleitoral ou mandato de mulheres. Serão considerados crimes atitudes que configurem menosprezo ou discriminação relacionada à condição da mulher, à cor, raça, etnia, orientação sexual ou identidade de gênero. O projeto ganhou regime de urgência, o que permite que seja votado diretamente no plenário, sem passar pela análise das comissões permanentes da Câmara, mas foi criticado pelo deputado Kim Kataguiri, do Missão de São Paulo, que considerou as medidas protetivas um privilégio.
11: Você vê que, na realidade, tem alguns jabutis ali de inclusão para proteção especial e privilégios de realidade de lideranças que vão ser colocadas acima de cidadãos comuns. Então, líderes de ONGs de direitos humanos, dirigentes partidários, vão ter um atendimento especial da polícia, né? Muitas vezes garantido escolta policial e atenção do Ministério Público mais do que um cidadão comum.
10: O texto também altera a lei dos partidos políticos para obrigar as legendas a adotarem medidas de prevenção e combate à violência política contra a mulher,

0: Entre essas medidas estão a criação de canais de denúncia e a aplicação de sanções a filiados que praticarem esse tipo de violência. O regime de urgência foi defendido pela deputada Laura Carneiro, do PSD do Rio de Janeiro.
1: O projeto trata apenas de auxiliar nós, mulheres políticas, na nossa luta diária para que não soframos violência política como sofremos. Talvez os homens não consigam perceber a importância disso para as políticas brasileiras.
0: Ainda não há data para a votação no plenário da Câmara do projeto que amplia a proteção às mulheres contra a violência política. Rádio Câmara de Brasília, Antônio Vital.
2: General Girão, do PL do Rio Grande do Norte, defende o endurecimento da legislação para crimes com motivação política. Para ele, é necessário fortalecer as ações de combate ao crime organizado e garantir mais segurança à população e aos agentes públicos.
3: O deputado manifesta preocupação com o avanço da violência no Rio Grande do Norte e destaca o atentado ocorrido em Mossoró contra um vereador e pré-candidato a deputado federal. General Girão também lamenta a morte de um cinegrafista que acompanhava a atividade política.
2: Marcos Polon, do PL de Mato Grosso do Sul, critica a condução do julgamento do ex-deputado Eduardo Bolsonaro, afirmando que o caso representa uma afronta ao devido processo legal. Segundo ele, o processo teria motivações políticas e não observaria princípios fundamentais da justiça.
3: Além disso, Marcos Polon questiona a atuação do STF e alega que integrantes da corte estariam comprometendo a imparcialidade necessária ao julgamento. O deputado defende que é preciso assegurar segurança jurídica e respeito às regras previstas na Constituição.
4: Cultura.
2: Benedita da Silva, do PT do Rio de Janeiro, exalta a participação das mulheres na construção da cultura brasileira. A deputada cita relatório do ECAD, que aponta crescimento no número de mulheres cadastradas e no valor distribuído em direitos autorais.
3: Benedita da Silva observa, no entanto, que a desigualdade de gênero ainda persiste no setor musical. A parlamentar defende políticas públicas voltadas à ampliação da participação feminina e à garantia de mais transparência e justiça na distribuição dos direitos autorais.
4: Educação.
2: Inácio Arruda, do PCdoB do Ceará, apresentou o projeto que autoriza o uso de veículos do transporte escolar por estudantes da educação profissional, tecnológica e superior. Ele afirma que a proposta busca reduzir a evasão de alunos que têm que percorrer longas distâncias diariamente.
3: Inácio Arruda sustenta que o custo diário do transporte prejudica a permanência de estudantes em cursos superiores nos estados do Nordeste. Ele pede apoio dos parlamentares para acelerar a tramitação e informa que a matéria já foi discutida com entidades estudantis.
4: Trabalho.
2: Luiz Carlos Raul, do Podemos do Paraná, defende que a redução da jornada semanal de trabalho seja acompanhada de regras específicas para micro e pequenas empresas. Ele acredita que o segmento precisa de apoio para se adaptar às mudanças.
3: Luiz Carlos Raul propõe, então, mecanismos de compensação como redução de encargos e acesso facilitado ao crédito para minimizar os impactos financeiros da medida. Para ele, a adoção dessas iniciativas é fundamental para preservar empresas e manter postos de trabalho.
2: Luiz Couto, do PT da Paraíba, defende gratificação de atividades de combate e controle de endemias para servidores da FUNASA, admitidos antes da descentralização das ações do órgão. O parlamentar afirma que a medida reconhece profissionais que atuam em áreas de difícil acesso.
3: Luiz Couto argumenta que o combate a endemias depende também de equipes técnicas, administrativas, laboratoriais, de transporte e de logística. Ele considera que a ampliação da gratificação corrige uma distorção histórica em favor desses servidores.
4: Saúde.
2: Júlio César Ribeiro, do Republicanos do Distrito Federal, destaca a importância de lei que garante às mulheres o direito de ter acompanhante em consultas, exames e procedimentos de saúde. Ele assinala que a norma surgiu de proposta de sua autoria, com o objetivo de ampliar a proteção nos atendimentos.
3: Júlio César Ribeiro avalia que a presença de uma pessoa de confiança torna o acolhimento mais transparente em situações de vulnerabilidade física ou emocional. Ele sustenta que a defesa das mulheres deve resultar em medidas concretas de segurança, respeito e dignidade.
2: Welter, do PT do Paraná, quer que o SUS use mais plantas medicinais produzidas no país para tratar da saúde da população. A ideia é criar cadeias produtivas locais para fortalecer pequenos produtores e diminuir a importação de insumos, que hoje ultrapassa os 98%.
3: Welter reforça que o uso de plantas medicinais faz parte da cultura popular e conta com a validação científica da Anvisa, a exemplo do que ocorre no Paraná, onde em mais de 30 municípios são prescritos fitoterápicos a pacientes do SUS.
2: Termina agora o Jornal Câmara dos Deputados, produzido pela Rádio Câmara, com trabalhos técnicos de Everson Urani e apresentação

0: Apresentação de José Carlos Andrade e Márcio Aquilissardi. Uma boa noite para você.
1: Ótima noite, a Voz do Brasil está de volta amanhã.
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11: 8:03.
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5: 8:18.

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7: 8:34.

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6: 8:48.

teu cocar de pluma sangue, que destituímos as coroas de ouro morte. 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Nasce de você o fogo quente dos bicos mamários, mamãe que não morre nem importa. 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